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Há tempo de nascer e tempo de morrer. Tempo de plantar e tempo de arrancar o que se plantou. Tempo de matar e tempo de curar. Tempo de derribar e tempo de edificar. Tempo de chorar, tempo de rir. Tempo de prantear e tempo de saltar de alegria. Tempo de espalhar pedras e tempo de ajuntar pedras. Tempo de buscar e tempo de perder. Tempo de amar e tempo de aborrecer. Tempo de guerra e tempo de paz. Tudo tem o seu tempo determinado, e há tempo para todo o propósito debaixo do céu. O tempo da sua espera está nas mãos do Senhor.

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A palavra de Deus nos dá um norte, uma direção bem clara, e também nos mostra as dificuldades em que enfrentamos, as lutas, provações, guerras, contendas, discórdias, pecados, falhas em que cometemos, e que o tempo todo tenta lutar contra nós. E o pior inimigo não é o diabo, o pior inimigo somos nós mesmos. Porque muitas vezes nós lutamos contra nós mesmos, insistimos em fazer coisas que não devíamos fazer, insistimos em comer coisas que não devíamos comer, insistimos em beber coisas que não devíamos beber, insistimos em nos relacionar com pessoas que não deveríamos nos relacionar, insistimos em ter atitudes e práticas como que um vício, fazendo elas sabendo que elas estão fazendo mal para o nosso próprio corpo. Não é fácil superar os desejos, as vontades, os prazeres, os pensamentos, as palavras, os sentimentos, e que muitas vezes nos impulsiona, e quando nós percebemos, já fizemos uma grande besteira, e toda vez nos sentimos cada vez mais distantes do amor de Deus, da sua grandeza, do seu milagre, da sua infinita misericórdia, do seu poder.

nosso favor. Ficamos distantes de Deus, porque ficamos lutando constantemente contra isso. Diariamente, dia após dia, lutas e mais lutas enfrentamos com nós próprios. Se eu e você olhar no espelho e começar a pregar de verdade para aquele que nós enxergamos, que muitas vezes andamos diariamente com ele, mas não o vemos, este ser chama-se eu. Todo mundo que anda perto de você enxerga você, mas eu e você próprio, nós não conseguimos nos ver se não pararmos na frente de algo que nos reflita, e ainda assim de forma invertida. Nós estamos caminhando, estamos planejando, pensando, mas não conseguimos nos enxergar como de verdade estamos vivenciando. E às vezes nós ficamos patinando, passa ano, entra ano, passa ano, entra ano, e a gente diz esse é o ano novo, quando na verdade as práticas são todas antigas e velhas. Por quê? Porque nós estamos lutando, nós estamos guerreando contra essa carne que ela não se converte. O dia que o Espírito Santo de Deus revelou isso ao meu coração, eu confesso, eu fiquei impactado, mas ao mesmo tempo eu me frustrei. Embora eu já vivia como se eu entendesse isso, eu não tinha entendido, mas o Espírito me conduzia dessa forma. Eu vivia como sabendo que meu corpo não se convertia, mas eu vi já muitas pessoas, infelizmente, caminhando no Evangelho pensando que o seu corpo é convertido. E esse é o grande engano das pessoas. E essa é a grande falha e a brecha que o diabo usa para entrar e destruir. Algumas pessoas param e falam: o diabo ele destruiu, o diabo ele fez, o diabo ele fez aquilo, o diabo está acabando com a minha casa, o diabo está destruindo isso e aquilo. Eu digo, o diabo ele só entra se der brecha para que ele entre. O diabo só pode fazer alguma coisa se ele tiver legalidade para fazer. Ele não tem permissão para entrar em casas que pertencem ao Senhor Jesus. Ele não tem permissão para entrar em casas que são blindadas pelo Espírito Santo. Ele só tem permissão de entrar em lugares que deram oportunidades para que eles pudessem o fazer. Mas perceba que com este pensamento faz você refletir: qual grande luta você está pronto e posto a enfrentar daqui por diante até que Jesus o venha? É uma guerra que não acaba. É uma guerra contínua. É uma guerra que muitas vezes para nós é que nos fala, meu Deus, suga as nossas forças. É guerrear contra os nossos próprios sentimentos, contra os nossos pensamentos, contra as nossas palavras, contra as nossas ideias e sugestões que o nosso próprio corpo muitas vezes nos dá. O corpo nosso não se converte. E a Bíblia é muito clara em relação a isso, quando Paulo ele prega dizendo que todos os dias ele esmurra o corpo para não pecar contra Deus. Todos os dias ele renuncia ao seu corpo, à sua carne, para não pecar contra Deus, porque a Bíblia diz que existe uma guerra entre o espírito e o corpo, contínua. Há uma guerra contínua, constante, que não acaba. Você pode vir aqui encher-se de Deus, ir para o encontro, para o acampamento, dormir, falar de Deus, viver praticamente no céu, na terra, mas eu vou dizer para você assim: quanto mais você buscar, mais mortificado está a sua carne, mas a sua carne ainda ela está com você. A carne ela vai ser vencida quando chegar a morte e ela morrer. A carne só vai acabar quando ela não existe mais. E esta promessa que Deus nos faz diz: escute essas lutas que vocês estão passando, essas provações, por isso nós desfalecemos, mas ainda que o nosso exterior, o nosso corpo exterior se corrompa, o nosso interior, olha que coisa tremenda, contudo se renova de dia em dia. Quer dizer, por mais que nós sofremos perseguições e dissemos não, por mais que nós passamos provas e humilhação na empresa, no trabalho, na escola, na faculdade, em lugares onde você vai alugar algo e você não consegue alugar, não consegue comprar, aparece uma dívida, um problema e você fala, mas meu Deus, eu sirvo a Deus. Eu sirvo a Deus, por que que eu passo prova em casa? Eu sirvo a Deus, por que que eu passo prova ali, aqui, acolá, com meu marido, com a minha filha, com meu filho, com meu irmão, com as pessoas que eu convivo? Meu Deus, poderia ser diferente. O Senhor está dizendo: calma, isso tudo é passageiro, isso tudo é temporário, isso tudo dura um tempo. Para nós estamos firmados nas coisas naturais, pensando

achamos que o mundo acabou, mas quem está firmado na promessa de Deus, ele não para, porque ele sabe que isso vai passar e que vai chegar um dia em que eu e você vamos estar na eternidade com Deus, dizendo: Senhor, valeu a pena ser fiel ao Senhor todos os dias da minha vida. Ainda que o meu corpo exterior se corrompa, o meu corpo interior, o meu espírito, o eu ser, o eu mesmo, este se renova de dia em dia para a glória de Deus. Amados, a palavra de Deus se fala se desfalecemos, fala-se de cansaço. Uma pessoa desfalecida, uma pessoa que está praticamente ao desmaio, sem suportar, sem aguentar mais as provações e lutas que enfrentam diariamente. E às vezes nós chegamos: Deus, mas por que que eu estou passando isso? Deus está dizendo: escute uma coisa, isto é passageiro. O que eu tenho preparado para você é uma promessa eterna. O que eu tenho preparado para você é algo maravilhoso. E por isso o diabo trabalha nas nossas vidas como cristãos, lançando mensagens subliminares, diabólicas e setas, dizendo: olha, não vai mais para a igreja, você viu a luta que está na sua casa, olha, não adora mais a Deus, olha a provação que você passou, olha, não seja mais fiel a Deus, não, olha aqui, está dando tudo errado aquilo que você pensou que ia dar certo, olha, desista de ir para a igreja, para quem no culto está muito calor, fica em casa, vai passear, vai viajar, curtir a vida apenas só isso, esquece o resto, a vida é muito curta. Eu vou dizer, a vida é curta para quem só vive na terra, mas para quem tem plano de viver no céu, há uma eternidade inteira de Deus para a sua história, preparada para mim e para você. Aleluia. Olha para o sermão, diga: a vida é curta para aquele que não vai viver na eternidade com Deus. Aleluia. O diabo, ele fica sugerindo isso para nós. Sabe de uma coisa, eu não vou mais para a igreja, não vou fazer mais isso. Aí tal pessoa me chateou. Irmão, o diabo, ele quer te parar com coisas pequenas. O diabo, ele quer te parar por circunstâncias, dizendo: olha, olha para isso. Você vai dizer: escute uma coisa, que o Espírito está te orientando. Para de olhar para aquilo que vem te querer corromper exteriormente. Isso é passageiro. O que Deus tem para você é muito maior, é eterno, é poderoso, é extraordinário. Talvez na sua casa está um caos, uma guerra, uma luta. O Senhor diz: continua orando, porque que tu e a tua casa vai servir o Senhor Jesus. Tu e a tua casa vai servir o Senhor Jesus. Você vai plantar, você vai agir, você vai se posicionar, e o Senhor vai cumprir para a glória dele. Nós não podemos se curvar, parar e desistir, dar ouvidos ao diabo, acreditando no que ele está sugerindo a nós. Não. Por isso não desfalecemos, mas ainda que o nosso homem exterior, esse ser, esse corpo se corrompa, o interior se renova para quem anda com Deus. Porque a sugestão do diabo é: olha, você não pode, você falhou, você errou, olha aqui, você sentiu desejo, você sentiu vontade. Sabe de uma coisa? Você não se converteu. Escute uma coisa, você vai acordar todo dia sabendo: o meu corpo não se converte. Por isso mesmo que eu vou buscar mais a Deus hoje. Por isso mesmo que eu vou mexer mais de Deus. Eu posso fazer uma pergunta para você: se eu deixar numa sala, num espaço fechado, num ambiente fechado, numa jaula, um lobo e um cordeiro, quem é que vence? É lógico que é o lobo. Mas depende. Se o lobo não tiver alimentado, se o lobo tiver fraco, se o lobo tiver anêmico, se o lobo não tiver comida para ele, ele vai estar no mesmo ambiente, mas ele não vai poder tocar no cordeiro. A resposta de Deus para mim e para você é: quem é que você está alimentando? É o lobo ou é o cordeiro? É o teu espírito ou é a sua carne? Você acordou de manhã buscando a Deus? Você acordou de manhã orando? Você passou a madrugada clamando, lendo a palavra? Ou você passou vendo o que não devia? Aí no dia seguinte você acorda e fala: meu Deus, que vontade é essa de pecar? Acho que eu vou desistir mesmo. E você vai lá e peca. Eu vou dizer, sabe o que foi? Você alimentou o lobo, você alimentou a sua carne.

carne. O lobo vai conviver com você, o joio vai conviver no meio do trigo. Mas você precisa entender que você vai prevalecer, você vai permanecer, você vai ficar firme, porque você tem a promessa de Deus sobre a sua vida. Deus te trouxe aqui para dizer para você: você vai entender que pelas suas ações você vai mostrar quem você alimenta, quem é que você está alimentando, quem é que você está cuidando, quem é o que você está fazendo. O Espírito de Deus, você vai ficar firme, porque você tem a promessa de Deus sobre a sua vida. Deus te trouxe aqui para dizer para você: você vai entender que pelas suas ações você vai mostrar quem você alimenta, quem é que você está alimentando, quem é que você está cuidando, quem é o que você está fazendo. O Espírito de Deus está dizendo: eu estou levantando homens e mulheres cheios da unção de Deus, que vão alimentar o Cordeiro, que vão alimentar o Espírito, e que o lobo não vai poder fazer nada, porque você está cheio da unção de Deus sobre a sua vida. Nós precisamos compreender isso. Nós precisamos entender isso. Quando nós compreendemos a revelação da palavra de Deus, nós começamos a lutar contra aquilo que o diabo quer armar ciladas. O problema das pessoas é quando elas se convertem, aceitaram a Jesus, foram para uma igreja, elas pensam: agora eu já tenho experiência, eu já sei o que é certo e errado, eu não tenho mais problema, eu posso passar lá perto do bar, eu posso passar no prostíbulo ali perto, eu posso evangelizar ali. Uma vez um irmão falou: pastor, eu estava evangelizando, eu senti vontade, senti no coração de evangelizar dentro de um prostíbulo. Eu entrei no prostíbulo, eu e mais um irmão. Eu cheguei nele e falei: irmão, deixa eu te falar uma coisa, não faz mais isso não. Não faz mais isso. Não, pastor, mas Deus me usou. Eu falei: eu creio. Mas quando for para fazer isso, nós não vimos mais no mínimo uns 30, 40 pessoas juntas em consagração e jejum, para a gente pregar a palavra e estar junto. Não brinca com a sua carne. Não brinca com o lobo. Não brinca com o pecado. Não brinca com aquilo que pode destruir a sua vida. O diabo, ele vai criando ciladas e circunstâncias e situações para nos enlaçar, para nos fazer escorregar. E depois, irmão, um abismo chama outro abismo. Depois que você errou, você fala: ah, não tô com... eu vou para a igreja hoje, estou me sentindo sujo. Aí que você foge da igreja, porque você fala: eu vou lá, eu vou falar, Deus não vai me ouvir, porque você sabe que você consumou, que você pecou, que você errou. E aí o diabo vai te afastando cada vez mais. Eu vou dizer: se você está se sentindo sujo, eu vou dizer: é aqui mesmo o lugar que você tem que vir, porque a água de Deus, através da palavra, que vai te purificar, que vai te limpar. Se o doente, ele tem que procurar um hospital mesmo, é aqui que o remédio de Deus vai entrar nas suas veias, é aqui que o antibiótico do Espírito vai correr no seu corpo para que você seja curado. Se você está anêmico, é aqui mesmo que você vai receber bolsa de sangue. O sangue do Cordeiro, ele vai ser injetado sobre a sua história, para a glória de Jesus. Nós não podemos fugir, nós não podemos se afastar do lugar onde vai nos curar, onde vai nos tratar, aonde vai nos fazer eu e você sermos melhores para a glória de Deus. Olha o que diz a Bíblia no livro de Salmos 29:11 diz: o Senhor dará força ao teu povo, o Senhor abençoará com paz. Quem vai te fortalecer, quem vai te capacitar, é o Senhor dos Exércitos. É o Senhor quem vai te ajudar. É o Senhor quem vai renovar o seu coração. É o Senhor que vai impactar a sua vida. É o Senhor que vai fazer você, em nome de Jesus, viver o extraordinário de Deus sobre a sua história. É o Senhor quem vai fazer isso comigo e com você. É Ele quem vai nos capacitar. Mas entenda, olha o que diz em Salmos 31, verso 24: esforçai-vos, e Ele fortalecerá o vosso coração, vós todos os que esperais no Senhor. Quem que vai te fortalecer? Quem vai fortalecer o coração? É o Senhor. Mas de quem? Aqueles que esperam em Deus, que esperam no Senhor. Mas aqui começa o versículo de uma forma tremenda, e é isso que Deus quer colocar para mim e para você entender. Se a gente vai vencer, eu creio que vamos, porque nós

vamos, aliás, nós já somos mais que vencedores. Mais que vencedores, mais que vencedor. Tem vencedor? Levante a mão aí. Tem mais que vencedor em Cristo Jesus. Nós já somos mais que vencedores em Cristo. Nós não vamos vencer, já vencemos. Amados, nós precisamos entender que precisamos nos esforçar. Esforçai-vos. Às vezes a gente fala: Senhor, eu vou entrar este ano, vamos arrebentar tudo, eu vou vencer, o milagre vai acontecer. Tudo bem. Ficar isso no pensamento não acontece nada. Ficar isso no sentimento não acontece nada. Ficar isso no pensamento positivo não vai mudar nada. O que muda é a nossa ação prática. Esforçai-vos. Olha o que diz a Bíblia, Salmos 31, 24: esforçai-vos e Ele te fortalecerá. Quer dizer, Deus vai nos fortalecer para vencer o inimigo. Deus vai nos fortalecer para vencer este corpo que é corrompido, que o nosso exterior que está sofrendo, gemendo, olhando as provações, vai. Deus vai nos, vai sim nos capacitar. Deus vai nos fazer vencer. Mas desde que nós tomamos uma atitude, uma posição de nos esforçar, de se pôr. O que é esforçar-vos? É se dedicar, é buscar mais, é fazer mais. O que você não fazia, você vai começar a fazer em nome de Jesus. O que você não buscava, você vai começar a buscar. O quanto você não orava, você vai começar a orar. O quanto você não vinha para a igreja, você vai dizer: agora eu vou mais. Você vai se esforçar. É aí, se prepara, porque se você esforçar, o Senhor diz: se prepara, Ele vai te fortalecer, Ele vai te capacitar, Ele vai restaurar, Ele vai liberar, Ele será o teu Senhor que te capacitará em todas as circunstâncias da sua vida. Olha para o seu irmão, diga assim: esforçai-vos. Diga: esforçai-vos. Não depende de Deus, depende única e exclusivamente de você. Eu comecei esse ano, Deus já vai mudar minha história. Amém. Você não precisa nem pensar que Deus quer mudar a sua história. Esse já é o desejo de Deus. Deus, Ele quer transformar, Deus quer prosperar. Deus, lembra a mensagem? Deus quer. Deus quer. Deus quer mais do que nós. Deus quer muito mais do que eu e você nos abençoar. Olha o que o Senhor diz para mim e para você: eis que o Senhor tem pensamentos de paz ao vosso respeito, e não de mal, para vos dar o fim que desejais. Irmãos, desde que você erre, fale, Deus diz: eu tenho um pensamento de paz. O que eu tenho para você é coisa sobrenatural. O que eu tenho para você é excelente. O que eu tenho para você é maravilhoso. O que eu tenho para você é eterno. Eu tenho um pensamento de paz. Algumas pessoas estão até pensando que Deus tem algum sentimento ruim contra ela porque ela errou. Não, ainda que você errou, Deus tem pensamentos de paz ao seu respeito. O desejo de Deus é te abençoar. O problema é que eu e você não estamos nos esforçando o necessário para vivenciar o milagre. Nós estamos querendo que Deus faça aquilo que depende de nós. Quantos querem ser salvos aqui? Diga glória a Deus. Quantos querem ser prósperos? Diga aleluia. É, não é muita gente não. Prosperidade não é só dinheiro não, viu, irmão? Saúde, é milagre, é paz. Quantos querem ser próximos? Diga aleluia. Todos nós. Agora, se eu dizer para você, olha para o seu irmão e diga: você quer ser próspero? Não precisa responder, só pergunta. Diga para ele: você quer ser curado? Você quer ser salvo? Você quer ser mais que vencedor em Cristo? Diga: você já é tudo isso em nome de Jesus Cristo. A gente não vai ser, a gente já foi salvo. Pastor, mas então que eu não preciso fazer nada? Ah, aí que tá. Já foi. Preste atenção. Não está aqui comigo, mas aqui na carteira está o documento do carro que é seu. Estou te dando esse carro, é seu. Amém, pastor, glória a Deus. Quer dizer, foi declarado, foi entregue, está no seu nome. Mas tem que fazer o que agora? O que você tem que fazer? O que tem que fazer? Mais alto, moço. Já existe a promessa. A promessa já existe. O Senhor já liberou os milagres sobre a tua vida. Pastor, eu estou numa prova lá em casa. O Senhor diz: eu já abençoei a

eu já abençoei a tua família, eu já te prosperei, eu já te salvei. O que é que eu preciso? Buscar, buscar, buscar o milagre que já existe e já está liberado para você. Esse buscar está em eu e você nos esforçar, ir atrás, tomar posse do que é nosso direito. Aí a gente passa a vida inteira assim, preste atenção, culpando a Deus aquilo que Ele já nos deu. Senhor, tanto eu queria uma jarra com água assim. Me dá uma jarra com água e um copo para eu beber, Jesus. Oh, Senhor, você foi colocando essas coisas para me atrapalhar. Senhor, me dá uma jarra com água. Eu queria uma jarra com água, Senhor. E um copo, meu Deus. Você está pedindo para Jesus ir para a cruz, morrer de novo, repreender toda a enfermidade de novo, te salvar de novo, prosperar de novo, sendo que já está tudo feito. O presidente assinou um decreto. O presidente tem poder? Tem. Tem ou não tem? Tem. Mas rei tem mais. Rei, o poder dele é diferente. Ele não depende de parlamento, de senador, de deputado. O rei dos reis já assinou o decreto da sua vitória e está dizendo: ninguém pode revogar o milagre. Eu já estou liberando toda a promessa sobre a sua casa. Eu já estou liberando toda a promessa sobre a sua família. E ninguém pode se levantar contra o decreto real. Ele está carimbando com o seu anel, dizendo: eu ligo o seu milagre, a sua vitória para este ano. Receba em nome de Jesus. Ele está dizendo: eu, Jesus, o rei dos reis, carimbo, tá. Satanás pode querer se levantar, mas ninguém pode se levantar contra a promessa, contra o decreto real. O rei dos reis já decretou o seu milagre. O rei dos reis já decretou a tua saúde. O rei dos reis já decretou a tua família salva. O rei dos reis já decretou o milagre. Quem crê, receba sobre a tua vida aí. Receba sobre a tua história aí. Receba sobre a tua casa. Abaxandaracassoramandai. Aplauda ele mais forte. Aplauda ele. Aí a gente para e vai orar. Deus, faz isso para mim. Mas o Senhor fala: meu filho, mas já está feito. Mas cadê? Cadê, Senhor? Deus está falando: vem buscar. Esforçai-vos. Tome a posição, haja, tome uma atitude, faça a sua parte. Eu já fiz a minha, eu já garanti a seu. Tu é filho, tu é herdeiro. Aí eu e você, sabe o que a gente faz? Pai, dá minha carteira, meu documento, dá o que me pertence, vem aqui. Eu vou viver a vida que eu quero. Tchau. Pega as suas coisas e vai para o mundo. Que afinal não está muito legal. Aquilo que Deus tem para nós parece que não é tão bom assim. E aí quando a gente perde tudo, aí a gente lembra: meu Deus, os trabalhadores do meu pai vivem melhor do que eu. O que, que eu estou fazendo nesse chiqueiro? Porque quando a gente sai da fazenda, irmão, o único lugar que nos espera é um chiqueiro. Longe de Deus não existe outro lugar que não fora um lugar que não presta. Aí aquele filho diz: pai, eu pequei contra o céu e perante ti, já não sou digno de ser chamado seu filho. Quer dizer, o que era herdeiro agora já não se sente mais. E ele pensa: será que se eu voltar para a fazenda, o pai vai fazer alguma coisa, vai me perdoar? Será que ele vai me aceitar? Será que eu tenho direito ainda? Será porque eu perdi tudo, gastei absolutamente com as meretrizes, gastei com as bebidas, com a prostituição, com os erros, fiz

que não devia, gastei tudo e saí da fazenda, meu Deus, onde eu vim parar? E o pai está na porta da fazenda já te aguardando, com um anel novo para colocar no seu dedo, com uma sandália nova para pôr nos teus pés, com vestes novas, nupciais para você ser vestido, e ainda mais ele diz, se prepare, calçar os teus pés com a preparação do evangelho da paz. Eu já disse aqui, todos esses presentes têm que ter conhecimento para poder o dar. Como assim, pastor? Quando você vai brincar, talvez no final do ano, com alguém que você não conheça ou presente a alguém, se você der um vaso para a pessoa, vai servir para ela? A probabilidade, sim ou não? É mais fácil do que você dar um chinelo que você não sabe o número do pé dela, é isso ou não, moço? Se você comprar um anel para quem você não conhece o dedo dela, você vai acertar? A tendência é o quê? Errar. Se você comprar uma camisa para alguém que você não conhece, ela vai ficar larga ou não vai entrar, porque você precisa ter medida. Tudo que o pai deu para o filho era de alguém que conhecia todas as medidas dele. Sandália, anel, vestes. O pai está dizendo, eu conheço as tuas medidas, eu sei os teus gostos, eu conheço o que você lhe preparou, uma festa. Que festa, que bolo que era? Era o que o filho gostava. Que churrasco que era? Era a carne que ele gostava. O pai está dizendo para você, eu conheço os teus gostos, eu conheço os teus desejos, eu sou o Senhor que tenho milagre para a sua história, eu sou o Senhor que tenho vitória para você, e se prepara, porque a bênção de Deus é sob medida, ela é do teu nome, o que é seu ninguém vai tomar, o que é para você só serve você, a sua túnica ninguém pode vestir, o seu anel ninguém pode tomar, a sua sandália ninguém pode vestir, porque ela tem o seu número, o seu documento, a sua identidade. O que Deus prepara para você nessa noite tem o seu nome. Ele faz como fez com Zaqueu. Ele para debaixo e diz: Zaqueu, ele te chama pelo nome, desce depressa, porque hoje eu vou entrar na tua casa, diz o Senhor dos Exércitos. Ele te conhece, ele te conhece. Olha para o seu irmão mais uma vez, profeta de Deus. Eu sei que às vezes você fala, poxa, mas eu não gosto de fazer isso. Eu vou dizer para você, mas tu é profeta. Abre a sua boca, diga para o seu irmão, se prepara, porque as bênçãos de Deus, elas têm a sua medida. Elas se encaixam perfeitamente. Diga, elas são perfeitas para você. Ninguém vai tomar aquilo que Deus preparou para você. Diga, está gravado o seu nome. Está gravado o seu nome. Está gravado o seu nome. Chá. Cândole mandará.

O Senhor manda dizer para você: olha mais uma vez como dedo de profeta, cara de profeta para o seu irmão e diga para ele assim, diga Filipenses 1:6. Diz o Senhor para você, diga o Senhor, a boa obra que ele começou, ele vai aperfeiçoar até a volta de Cristo Jesus. Ele vai aperfeiçoar aquilo que ele começou na sua vida. Ele vai aperfeiçoar aquilo que ele começou na sua história. Se prepara. Deus te trouxe aqui para dizer: eu vou concluir a minha obra na tua história. Ela está sendo aperfeiçoada. Ela está sendo trabalhada. Talvez alguém olhe para você e diz: está rústico. Está rústico. O Senhor diz: calma. Está chegando o acabamento do céu. Está chegando o acabamento do céu. Está chegando o toque final de Deus. Paulo diz: eu tenho por certo isso mesmo, que aquele que vos começou a boa

Ele aperfeiçoará até o dia de Cristo Jesus. Calma, se ainda não concluiu, é porque Jesus está trabalhando até que ele venha chegar. A boa obra que ele, começou, ele vai concluir. Ele vai concluir. Esse ano é para quem quer lutar. A vitória já está liberada, o milagre já está liberado. Vem buscar, vem buscar, vem buscar, vem buscar, diz o Senhor para você. Quem vai buscar, levanta a sua mão. Quem vai buscar, levanta a sua mão. Diga glória a Deus, glória a Deus, glória a Deus, glória a Deus. Abandarasarakandarabai. Levante a sua mão e receba de Deus. Receba ousadia. Você não vai parar. Esse ano é de plantar. E esse ano você vai colher. Você vai plantar e vai colher. Você vai plantar e vai testemunhar. A tua casa é o melhor lugar do mundo. A tua família é a melhor família do mundo. Deus vai cumprir aquilo que ele prometeu. Ele vai completar a boa obra dele. Ele vai concluir. Pastor, o senhor não sabe o que aconteceu hoje. O Senhor diz: eu sei bem, eu conheço você e a sua casa. É por isso que eu te trouxe aqui, para dizer: acredite na minha promessa, acredite nos meus milagres. Deus vai pôr por terra, demônio um por um vai ter que sair da tua casa, um por um vai ter que sair dos teus parentes, um por um vai ter que sair da tua família, porque a tua casa é consagrada, a tua casa é abençoada, a tua casa é ungida, a tua casa é escolhida, a tua casa, ela é o melhor lugar de Deus. Levante a sua voz e profetize, profetize sobre a sua família, profetize sobre a sua casa, profetize sobre a sua história, porque eu creio que o meu Redentor vive, e por fim ele se levantará, ele se levantará. Quem quer viver o novo, fica de pé no seu lugar. Diga: eu profetizo, eu profetizo, eu profetizo. Sabe por que acabou a luz? Porque Jesus está dizendo: é assim que você vai ser lá fora. O mundo está em trevas, mas você é a luz do mundo, você é a luz do mundo, você é o sal, você é a diferença, é você quem vai brilhar. Eles podem estar em trevas, mas quando você chegar, tudo, tudo, tudo, tudo vai ser diferente, vai ser diferente. É para quem crê, é para quem recebe esta palavra profética, é para quem toma posse. Levanta, erga a cabeça e corra, busque, clame, faça a sua parte, porque Deus vai fazer a dele sobre a tua história, sobre a tua família. Labancho que ara semana ra waragai rechera makatara mabarasia rabashere menegesia. Eu profetizo, Senhor, agora, agora, Senhor, alimenta as ovelhas, alimenta os cordeiros, alimenta o nosso espírito.

a tua história, mas o Senhor diz: não, a tua casa é o melhor lugar do mundo, a tua família é a melhor família. Eu profetizo em nome de Jesus: se prepara a um novo tempo, a um novo momento de homens e mulheres cheios, cheios, cheios de ousadia, cheios de fé, cheios de graça. Receba de Deus sobre a sua história, receba de Deus mais, receba de Deus mais. Abre a sua boca e diga: eu recebo, eu recebo, eu recebo. Quem recebe, levanta a mão. Se você recebeu agora, profetiza sobre o seu irmão aí. Põe a mão nele aí, nela. Põe a mão nele, nela, e profetiza. Profetiza sobre ela, profetiza sobre ele. Diga: receba a unção de Deus, receba a unção de Deus, deixa Deus te usar aí. Profetiza a unção de Deus em nome de Jesus, profetiza a glória de Deus, profetiza a presença do Espírito Santo sobre a sua história, para a glória e honra do nome de Jesus. Você é um profeta.

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Lázaro estava morto há 4 dias. Mas Jesus deu uma ordem: tirai a pedra. E a sua irmã disse: já cheira mal. Mas Jesus dá outra ordem e diz: Lázaro, vem para fora. Levanta tua mão que eu vou profetizar que tudo que está morto

Quando nós levantamos os nossos olhos e as nossas mãos, o nosso coração ao Senhor, e nós dizemos Maranata, nós precisamos entender que a mensagem do fim aponta para um caráter do fim. O Senhor não apenas deseja levantar um clamor, mas um tipo de pessoa, Maranata. Um tipo de noiva, um tipo de gente que é o tipo de gente do fim. Pedro diz que o que nós então devemos fazer, aqueles que desejam? Nós precisamos nos tornar o tipo de pessoas que espera, mas também que apressa o retorno de Jesus. Porque ele não é, o Senhor Jesus, ele não é um homem que deseja uma menina, mas ele deseja uma noiva madura. Se levante nesses dias aqueles que...

0: data, Jesus, nós te amamos. Como igreja, nós te dizemos que nós te amamos. Amém. Vem, vem.
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Glória a Deus. Fique de pé, meu querido. Glória a Deus. Você que crê nos sonhos de Deus para a tua vida, ovacione seu santo nome. Aleluia. Abra sua mão assim para você ser ministrado agora.

0: Aleluia. O possível você faz. O impossível Deus faz por você. Aleluia.
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referência. Aleluia!

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Evangelho de Jesus Cristo, segundo escreveu Mateus, no seu capítulo de número 15, vamos ler apenas o versículo de número 22, há uma palavra de Deus ao meu e ao teu coração esta noite. Eu quero crer que esta quinta-feira, esse dia 22, Deus marcou um encontro com a gente e há uma palavra dele aos nossos corações. Deus abençoe o nosso pastor presidente, pastor Nutinho, nosso pastor vice-presidente, pastor Lediel, que disse que estaria assistindo, meu abraço, meu carinho e consideração. O nosso querido pastor que aqui nos antecedeu, Deus abençoe sua vida, Deus seja louvado. Evangelho de Jesus segundo escreveu Mateus, no capítulo de número 15, versículo de número 22, está escrito assim: e eis que uma mulher cananeia, que saíra daquelas cercanias, clamou dizendo: Senhor, filho de Davi, tem misericórdia de mim, que minha filha está miseravelmente endemoniada. E você grita um amém. Com esse texto base do capítulo de número 15, versículo de número 22, do Evangelho de Jesus, segundo escreveu Mateus, eu gostaria de aqui nesta noite extrair alguns segredos da vida desta mulher, que a Bíblia o chama mulher cananeia. Dentro deste versículo de número 22, há lições extraordinárias de Deus para a nossa vida, alguns segredos extraordinários, e que segundo o querer e o efetuar do Divino Espírito Santo, eu vou ministrar a tua vida aqui esta noite, segredos da mulher cananeia. Mas antes de nós entrarmos

propriamente no corpo do nosso sermão, será necessário aqui nesta noite fazermos algumas considerações acerca dessa história, para nós compreendermos quais são os personagens e qual é a realidade desta narrativa. Essa história é uma história muito conhecida da Bíblia Sagrada. E essa história é uma história que nos fala sobre pelo menos três personagens principais. O primeiro personagem é aquele que aqui nesta noite eu gostaria de destacar como protagonista, ou seja, principal personagem desta história, é Jesus. O segundo personagem seria uma mulher. E o terceiro personagem seria, de forma genérica, os discípulos de Jesus. A Bíblia Sagrada começa a nos registrar a história desta mulher a partir do versículo de número 21, quando Mateus vai nos dizer que Jesus partiu dali e foi para as partes de Tiro e de Sidom. O que o evangelista está nos dizendo a partir do versículo de número 21, do capítulo de número 15, é que Jesus está indo para uma região gentílica. Quando nós observamos o contexto dessa história, nós vamos entender que Jesus tinha o desejo de se retirar para um momento especial ou de um descanso com os seus discípulos, haja visto que neste momento do seu ministério estava sofrendo um embate muito forte pela oposição da época, a saber, pelos escribas, fariseus, saduceus, que frequentemente embatiam contra o seu ministério, tentando o fazer desanimar ou supostamente desmascarar o ministério do meigo nazareno. A Bíblia nos diz que Jesus está indo para aquela cercania e a Bíblia diz que uma mulher cananeia. É muito interessante a gente observar essa expressão cananeia, porque no Antigo Testamento essa expressão ocorre diversas vezes, mas no Novo Testamento aqui será a única vez que esta expressão é citada. E quando o texto está dizendo que esta mulher era uma mulher cananeia, ele está dizendo que ela era uma mulher gentílica. Outro evangelista, a saber, o evangelista Marcos, no capítulo 7, no versículo 26, ele vai dizer que esta mulher era grega e de origem sirofenícia, ou seja, esta mulher de fato era natural da Fenícia, mas parece-me entender que esta mulher ela tinha uma criação helênica, ou seja, da cultura grega, falava o grego fluentemente, como também se situava dentro da cultura grega. E a Bíblia diz que esta mulher cananeia se aproxima de Jesus, e logo o primeiro segredo nos é apresentado quando o texto diz assim, se você puder acompanhar, capítulo 15, versículo de número 22, o texto diz assim: eis que uma mulher cananeia, que saíra daquelas cercanias, clamou, dizendo. Esta mulher está clamando a Jesus, esta mulher está buscando Jesus, esta mulher está compreendendo que Jesus tem uma solução para o seu problema. Quando o texto diz, clamou, dizendo, o texto está nos explicando, e o texto está trazendo luz ao nosso entendimento, e nos dizendo, esta mulher sabia, e esta mulher entendeu, que este Jesus maravilhoso, tinha o poder para resolver o seu problema. O primeiro segredo da vida desta mulher que eu gostaria de destacar é que esta mulher sabia quem poderia resolver o seu problema. Eu tenho uma palavra de Deus ao meu e ao teu coração aqui esta noite. E a palavra de Deus é essa.

há um Deus, há um Jesus maravilhoso que pode resolver os seus problemas. Parece que esta mulher entende que aquilo que o médico não fez pela sua filha, Jesus agora podia fazer. Parece que esta mulher entende, se fôssemos usar todo o aparato moderno que nós temos, parece que esta mulher compreendeu que o psicólogo, aquilo que o psicólogo não fez, Jesus poderia fazer na sua vida agora. Parece que esta mulher entendeu que tudo aquilo que o homem não fez para a sua vida e no que diz respeito ao seu problema, Jesus poderia fazer. Deus me trouxe aqui para dar uma resposta para alguém, e a resposta é essa: o que o médico não fez, eu posso fazer. O que o psicólogo não fez, eu posso fazer. O que o homem não fez ao teu respeito, eu posso fazer. Há um segredo de Deus para a nossa vida aqui esta noite, e o segredo é esse: nós precisamos ter a consciência e saber que este Jesus maravilhoso é aquele que pode resolver o nosso problema. Alguém vai dizer assim: Samuel, mas você está pregando e dizendo com tanta veemência que esta mulher descobriu quem poderia resolver o seu problema. É que na verdade você desconhece o meu problema, porque se você conhecesse, você teria a mesma certeza que eu. Eu venho na quinta-feira da vitória simplesmente para ser confortado. Eu venho aqui para tentar dar um alento para minha alma, porque eu já me conformei com a situação. O meu problema é impossível e não tem mais solução para mim. Mas a Bíblia diz em Marcos, no capítulo 10 e versículo 27, que de fato há coisas impossíveis para os homens, mas para Deus não, porque para Ele todas as coisas são possíveis. A Bíblia diz em Lucas 1:37 que para Deus nada é impossível. Eu tenho uma palavra de Deus para você: hoje não é dia de pegar o lenço para chorar. Hoje não é dia de ter velório, hoje não é o dia de ter depressão, hoje é o dia do cancelamento do velório, hoje é o dia de largar a faixa preta, hoje é o dia de largar tudo aquilo que te impede de ser feliz, porque você já descobriu este segredo: Jesus, o Todo-Poderoso, Ele pode fazer um grande milagre na sua vida. Este é o primeiro segredo. Esta mulher entendeu que Jesus poderia resolver o seu problema. Vamos ao segundo segredo. Quem trouxe Bíblia, por favor. Capítulo 15, versículo de número 22, a continuação do versículo 22 do capítulo 15 do Evangelho de Mateus, diz assim: dizendo: Senhor, filho de Davi. Eu vou repetir. Dizendo: Senhor, filho de Davi. Eu acho muito interessante a forma que esta mulher vai se dirigir ao Senhor. Primeiro, que ela vai dizer a Jesus: Senhor. Quem conhece um pouco de grego sabe que a palavra Senhor no grego é Kyrios, e Kyrios significa dono de, o que pertence a, o dono, Kyrios, Senhor, o dono, proprietário. Mas muito mais do que isso, ela vai utilizar uma expressão para falar ao mestre, e a expressão é: filho de Davi. Não é preciso conhecer muito sobre a Bíblia Sagrada, ou ser um estudioso assíduo da palavra do Senhor, para entender que a promessa messiânica se dava em torno da linhagem de Davi. Havia uma promessa, e a promessa era: o Messias vem da linhagem de, o Emmanuel vem da linhagem de. Havia uma expectativa: o Deus conosco, o Deus presente, o enviado para as nações, viria da linhagem de Davi. Tanto que você vai ler na sua casa o capítulo 12, versículo de número 22, desse mesmo evangelho de Jesus, segundo escreveu Mateus, a Bíblia diz

trazer para Jesus um moço que estava endemoniado, cego e mudo. A Bíblia diz, e o Senhor o cura. E você vai ler o texto, nos versículos 23, eles ficam impressionados com aquele caso, e alguém vai dizer assim, por acaso não é este o filho de Davi? Havia uma expectativa, e a esperança era, o Filho de Deus, o Emmanuel, o prometido das nações, vem da linhagem de Davi. Quando esta mulher diz, Senhor, Filho de Davi, ela está dizendo, eu sei quem o Senhor é. Segundo o segredo desta mulher, ela sabia para quem estava clamando. Porque uma coisa é você saber quem pode resolver o seu problema. Outra coisa é você saber quem é este maravilhoso Jesus que pode resolver o seu problema. Esta mulher não simplesmente conhece Jesus por aquilo que ele faz, mas ela o conhece por aquilo que ele é. Ela está dizendo, Senhor, o Senhor cura, Senhor, o Senhor liberta, Senhor, o Senhor transforma, mas o Senhor é Deus, o Senhor é o prometido das nações, o Senhor é o Filho de Davi. Esta mulher está nos ensinando aqui esta noite o segundo segredo. Nós precisamos aprender e saber quem ele é. Se você aqui nesta noite está feliz por aquilo que ele faz, eu quero te dizer que Jesus é muito mais do que aquilo que ele faz. O que ele é supera tudo isso. Nós estamos vivendo em uma geração que só procura o Deus que faz. E parece, pastor Ricardo, que é uma geração que se contentou com o Deus que faz. Como se nós servíssemos a ele por aquilo que ele faz. Mas eu quero te dizer uma coisa. Se você serve a Deus por aquilo que ele faz, eu quero lhe dizer que é muito melhor servir por aquilo que ele é. Samuel, por que é melhor servi-lo por aquilo que ele é? Vou te dar alguns motivos. Primeiro, porque nada daquilo que Jesus fizer será maior do que ele é. Não, Samuel, mas você não sabe o tamanho da minha dívida. Pode ser grande, o milagre é grande, mas ele continua sendo maior que este milagre. Eu quero lhe dizer que quando você conhece quem ele é, você então compreende que aquilo que ele faz, na verdade, é apenas um brinde, como foi aqui falado, terá um brinde lá. Servir a ele por aquilo que ele é, é diferente, sabe por quê? Porque se você veio aqui buscando aquilo que ele faz, você veio buscar uma vitória. Mas na verdade ele é o dono da vitória. Se você serve a ele por aquilo que ele faz, você veio aqui buscar um milagre, mas você vai acabar descobrindo que ele é o dono do milagre. Se você serve aqui por ele, aqui, se você serve a ele por aquilo que ele faz, você veio aqui hoje buscando a bênção e você vai descobrir que ele é o dono da bênção. Se você veio aqui nessa noite buscando dele uma porta aberta, você vai descobrir que ele é a porta. Se você veio aqui hoje buscando a providência, você vai descobrir que ele é o provedor. Você precisa entender que o segredo que esta mulher nos ensina é que nós precisamos servir a ele por aquilo que ele é, filho de Davi, Senhor. Samuel, por que é que eu devo servir a ele por aquilo que ele é e não por aquilo que ele faz? Sabe por quê? Porque aquilo que ele é, nunca deixará de ser e ele continuará sendo eternamente. Não tem início e nem fim, ele é. Agora pode ocorrer que um dia ele deixe de fazer. Quem serve a Jesus ou busca a ele por aquilo que ele faz, o dia que ele não fizer, vai parar de buscar. Agora se você buscou a ele aqui hoje, por aquilo que ele é, se ele faz... glória, se ele não faz, glória, se ele abriu a porta, glória, e se não abriu, aleluia, glória do mesmo jeito, porque eu não estou interessado por aquilo que ele faz, porque eu quero adorar por aquilo que ele é. Eu quero te dizer que servi-lo por aquilo que ele é, é maravilhoso. Se você já é feliz por aquilo que ele faz, você vai descobrir que você será completo por aquilo que ele é.
Se você já

acha bom aquilo que ele faz, você vai descobrir que é ótimo o que ele é. Se você já acha maravilhoso aquilo que ele faz, você vai achar glorioso aquilo que ele é. A mulher está dizendo: eu sei quem o Senhor é. Você vai descobrir que é ótimo o que ele é. Se você já acha maravilhoso aquilo que ele faz, você vai achar glorioso aquilo que ele é. A mulher está dizendo: eu sei quem o Senhor é. Segundo segredo desta mulher é que nós precisamos entender quem ele é. O texto continua: Senhor, filho de Davi, tem misericórdia, só quem está comigo no texto, tem misericórdia? Pregador, onde está o segredo desse texto? Olhe para cá, me dê um minuto da sua atenção. Essa mulher vai dizer: Senhor, filho de Davi, tem misericórdia de mim. A mulher aqui está dando um motivo para o milagre acontecer. Perceba, Silmara, que ela não vai dizer assim: Senhor, filho de Davi, eu sou uma grande mulher em Cananeia, ok? Em Tiro e Sidom, então por isso o Senhor tem que fazer um milagre na minha vida. Senhor, filho de Davi, a minha faculdade foi a melhor, tirei a melhor nota lá, por isso me atenda. Senhor, filho de Davi, minha conta é gorda, vamos me atender primeiro aí, vamos embora. Sabe qual é o motivo do milagre que ela coloca? Misericórdia. Se você veio aqui hoje querendo impressionar Deus, saiba que o milagre só acontece com base na misericórdia. É por isso que aqui dentro, não tem letrado e iletrado. É por isso que aqui dentro não tem pobre ou rico. É por isso que aqui dentro não tem negro ou branco. Aqui dentro só tem pessoas debaixo disso aqui: misericórdia. Terceiro segredo desta mulher. Esta mulher está dizendo para a gente: eu entendi o real segredo e o motivo do milagre acontecer na minha vida: misericórdia. Samuel, mas eu pensei que era meu cabelo bonito. É nada, é misericórdia. Samuel, mas eu pensei que era porque eu sou estilosa, eu ando muito bem. Não, é misericórdia. Samuel, mas eu pensei que a minha oratória era melhor e por isso Deus ia olhar para mim. Não, não, é misericórdia. Samuel, mas eu pensei que o meu perfume é Ferrari Black Armani, não sei o que você está usando aí. Eu pensei que isso ia impressionar Deus. Não, misericórdia. Misericórdia, se algo acontecer na tua vida, se algo acontecer na tua casa, não abra mão de dizer: é resultado da misericórdia de Deus na minha vida. Eu acho isso interessante. Terceiro segredo: esta mulher sabia o motivo do milagre. Para a gente encerrar, quem pode ficar de pé comigo, por gentileza, fique. Para a gente encerrar. A mulher diz assim, quem pode acompanhar comigo o texto? Tem mais palavra de Deus? Quem quer ouvir, diga amém. Primeiro segredo, ela sabia quem podia resolver o seu problema. Quem entende isso, diga amém. Deus abençoe. Segundo segredo, ela sabia quem era aquele que poderia resolver o seu problema. Quem entende, diga glória. Terceiro, ela compreendeu o motivo do milagre, que é misericórdia. Mas é misericórdia mesmo, a palavra misericórdia vem da mesma raiz de miséria. Quer dizer, não há nada em mim que impressione ele. Apenas misericórdia. Último segredo, para a gente ir para a nossa casa entendendo o que Deus quer falar com a gente. Que minha filha está miseravelmente endemoniada. Eu quero que você preste atenção nessa expressão: está, porque minha filha está comigo na mensagem, diga amém. Porque minha filha está. Agora aqui eu não vou ser um professor de português, eu só vou relembrar, viu? A palavra está vem no verbo está, que significa apresentar certa condição física, emocional, material, etc., não permanente.

Ela não diz: minha filha é doente. Ela já chega para Jesus dizendo: está. Não peguei, Samuel, vai pegar agora. Seu problema, você e seu problema, escute isso. Você não é o que você sofre. Tem gente que entrou aqui com um problema encarnado nele, dizendo: meu nome já é o meu problema. Deus me trouxe aqui para te dizer: você não é o problema, você está com o problema. Sabe por quê? Eu conheço um que tem poder de fazer esse problema da tua vida ser um problema temporal. Se alguém disse para você que essa vergonha seria permanente, se enganou. Se alguém disse para você que esse problema seria permanente, se enganou. Se alguém disse para você que essa luta seria para sempre, se enganou. Deus me trouxe aqui para te dizer: leva para o meu altar dizendo: estou doente, estou com problema, porque quando eu levantar as minhas mãos, diz o Senhor, e repreender todo mal, você vai entender que esse problema não é permanente, é transitório, é temporal. Volte para sua casa orando diferente, diga: estou com problema. O problema está na minha casa, é transitório, mas quando Jesus quiser, quando Ele determinar, a doença vai embora, a desavença no lar vai embora, a falta de união vai embora, a crise financeira vai embora, a luta vai embora, a dissolução vai embora, porque ela só tem o poder de estar. Agora eu conheço um que tem poder de ser permanente na tua vida. É o amor, é o sangue do Cordeiro, é Jesus Cristo. Ele é permanente na sua vida. Se você recebe isso, dê pelo menos um grito de glória a Deus. Eu tenho 4 minutos, eu quero ser respeitoso ao meu horário. Eu quero saber se temos alguém que ouviu esta mensagem, acreditou nessa palavra de Samuel. Eu preciso de uma oração. Segredos com a mulher cananeia. Eu sei quem pode fazer. Eu sei quem ele é. Eu estou com um problema. E eu tenho consciência que é tudo resultado da misericórdia. Se temos alguém que queira uma oração, vem aqui na frente. Eu tenho 4 minutos para orar por você. Mas vem, já tem gente vindo. Pode vir. Eu preciso orar por você agora. Essa palavra é para você. Deus está falando com você. Você já sabe o que eu posso fazer. Agora você precisa saber o que eu sou. Você já sabe que eu tenho poder. Agora você precisa saber que eu sou o poder. A misericórdia de Deus tomará conta desta casa. A graça do Senhor vai tomar conta desta casa. Bendito seja o nome do Senhor. Feche os seus olhos. Eu já vou.

mas adore porque ele é Samuel, mas ele não fez nada, mas o exalte por aquilo que ele é Samuel, mas está tudo difícil, mas glorifica por aquilo que ele é, porque você não está buscando a ele por aquilo que ele faz. Você já passou dessa fase faz tempo. Você está buscando a ele por aquilo que ele é. Feche os seus olhos, levante a sua mão direita para o céu. Eu oro por você agora, Pai querido, Rei da eternidade. Eu oro como a tua igreja agora, Senhor. A tua palavra foi pregada e há poder na tua palavra, Senhor. A tua palavra é poderosa, a tua palavra é maravilhosa, a tua palavra é gloriosa, a tua palavra é majestosa, a tua palavra é libertação, a tua palavra é unção, a tua palavra é restauração, a tua palavra é resposta, a tua palavra é alimento, a tua palavra é pão, a tua palavra é graça, a tua palavra é consolo, a tua palavra é grandiosa. Espírito de Deus, eu oro agora, Senhor, debaixo da autoridade da tua palavra, Jesus.

escrevendo essa canção lá dentro do meu quarto. Jesus entrou lá. Ele começou a dizer: Guilherme, agora você já entendeu. Mas talvez você vai cantar para alguém que ainda não entendeu. Então explique para essa pessoa. Cante para ela.

tiver a tua presença, sem a tua presença.

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Aleluia. Hoje Deus vai visitar esta casa, o teu coração. Vai sarar as tuas feridas. Toda a enfermidade hoje Deus vai curar. Você crê nisso? Eu creio.

escute isso. A Bíblia fala de uma mulher que há 12 anos sofria de uma hemorragia. Todos os seus recursos tinham se esgotado, se acabado. Mas Larissa, ela ouviu falar que Jesus por ali ia passar. Ela disse: se tão somente eu

0: cicatriz dessa ferida, te diz o Senhor. Vai chegar uma hora que você Aleluia. Vai olhar e não vai ver.
1: Aleluia. Aleluia.
0: O Deus que bota bálsamo está aqui nessa noite. Levanta a mão para o alto.
1: Levante a sua mão.
0: Porque enquanto nós estamos aqui,
1: Aleluia.
0: Deus está visitando leitos de hospitais.
1: Arabaca.
0: O Senhor está entrando aonde o homem já desenganou famílias.

sua voz aí. Levante a sua voz, levante a sua mão.

0: receba a cura, receba o milagre. 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Aleluia, aleluia. Creia nisso, creia nisso. Aleluia.
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5: Aplauda Jesus e dá um glória.

0: Isso aqui é São Bernardo do Campo, rapaz.
1: E também vem toda a minha dor.
0: Tô ansioso.
1: Tô ansioso de...
0: Um pouquinho mais alto, vamos lá?

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1: Quem é que nunca se sentiu sozinho e pensou que ninguém estava vendo o que você estava passando? Talvez tenha acontecido isso com aquele homem que a Bíblia diz que foi assaltado e largado à beira do caminho para morrer. Machucaram aquele homem e quando ele pensou que ia receber socorro, o sacerdote passou e não fez nada, o levita passou e não fez nada, e talvez ele tenha pensado, só eu entendo a minha dor, ninguém está vendo. Talvez ele tenha até pensado que o céu tenha esquecido dele, porque a gente pensa que porque a terra não faz nada, o céu nos abandonou, mas não é assim que funciona. Porque quando ele começa a pensar que estava largado,

largado, abandonado e esquecido e que ninguém ouvia. O bom samaritano resolve aparecer, glória a Jesus. E ele passa azeite nas feridas, ele cuida das feridas daquele homem. E o Senhor me trouxe aqui para dizer para alguém que tem pensado que Deus não tem visto o que você tem passado: Deus viu e Deus quer curar você. Aleluia.

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5: A palavra de Deus diz: como a corça suspira pelas correntes das águas, assim a minha alma suspira por ti, ó Deus. Minha alma tem sede de Deus, do Deus vivo. Quando me verei perante a sua face, as minhas lágrimas têm sido meu alimento de dia e de noite. Enquanto as pessoas que estão no redor me perguntam onde é que está o seu Deus. Mas eu me lembro dessas coisas, de quando eu saía em procissão à casa do meu Deus, multidão em festa. E eu pergunto a mim mesmo, por que você

você se perturba dentro de mim. Espera em Deus, pois eu ainda o louvarei a Ele, meu auxílio e Deus meu. Esta canção nos fala sobre isso, desse momento de crise que todo cristão vive. Essa guerra entre a alma e o espírito, a sede e a fome pela presença de Deus, e ao mesmo tempo esse desespero de alma pedindo ao Senhor por socorro. Mas hoje nós queremos dizer para você que o segredo está no espera em Deus, pois eu ainda louvarei.

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todas as vezes que você disse: Senhor, é a última vez que eu tento. E quando menos esperou, já estava insistindo de novo, acreditando de novo. Já aconteceu isso? Por quê? Nem você sabe por que é que você não parou, já que tinha todos os motivos.

diga, você não vai parar. Não é porque você é bom o suficiente. Diga, mas é porque Ele te renova. Ele te renova. E quando você pensar que está fraco, o poder dEle se aperfeiçoa na tua fraqueza. Diga ao fraco, eu sou forte. Oh, a Bíblia diz que Deus dá força ao cansado. Não, não, você não entendeu. Deus dá força ao cansado. Deus dá força ao cansado. Deus dá força ao cansado.

céu, que o Senhor é aquele que guerreia as tuas guerras. É Ele que guerreia as nossas guerras. Ei, pare de guerrear sozinho, pare de querer justificar. Levante suas mãos e diga: ah, Senhor, guerreia as minhas guerras por mim. O Senhor hoje, Ele quer guerrear as tuas guerras. Pare de querer fazer sozinho, ei. Deixe que Deus guerreie as tuas guerras. Porque quando Deus começar a guerrear as tuas guerras, você vai poder dizer: eu, mas Deus é maioria. Ah, Gideão olhou: Senhor, é muita gente, mas Deus disse: você e os 300 vão garantir a vitória. Ei, você pode parecer pequeno, você pode parecer limitado,

0: A nossa igreja é uma igreja de improváveis, de pessoas que achavam que não iriam chegar onde estão. Mas toda vez que a gente se permite que Deus entre na nossa vida e conduza a nossa história, eu e Deus, nós somos maioria. Nós podemos levantar as nossas mãos e declarar a vitória. Eu gostaria que vocês dessem uma salva de palmas ao Senhor. Porque se Ele está contigo, você é mais do que vencedor em Cristo Jesus. Aplauda o Senhor, que Deus abençoe. Em nome de Jesus.
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dizer algo para você, meu amado. Gostaria que você cantasse aí da sua casa conosco mais uma vez. Se o mar me submergir, a tua mão vai me trazer à tona para respirar. O mar submergir não é uma certeza, é uma possibilidade. Pode ser que isso aconteça ou não. Mas a mão do Senhor te trazer à tona para respirar não é uma possibilidade, é uma certeza, querido. É uma certeza, a mão dele vai te trazer à tona para respirar em qualquer situação que você esteja. Mas deixa eu dizer algo, pense comigo aqui, querido. Quando Pedro começa a afundar, ele grita pelo nome de Jesus. Geralmente a gente grita por alguém que está longe. E aí, para essa pessoa nos ouvir, a gente grita o nome dele: ô, fulano de tal. O texto fala que quando Pedro começa a afundar, ele grita pelo nome de Jesus. Porque às vezes é assim, querido, diante da tempestade e o medo que tenta se instalar no nosso coração, às vezes parece que ele está longe, às vezes parece que Jesus está distante, às vezes parece que não vai dar tempo dele nos socorrer, dele nos ajudar. Mas ouça, o texto diz que quando Pedro grita pelo nome de Jesus, Jesus não vai andando na direção de Pedro. O texto diz: e Jesus, estendendo a sua mão, segura a mão de Pedro. Para Pedro parecer que estava longe, querido. Mas eu e você nunca estaremos longe o suficiente das mãos do Senhor, querido. Ele nunca estará longe de mim, de você. A gente vai estar sempre ao alcance da mão do Senhor. Eu não sei como está sendo para você passar esses dias de quarentena, de pandemia, de doença. E talvez dentro da sua casa, talvez de pessoas que você conhece. Talvez você conheça pessoas que até infelizmente já morreram, já faleceram, estão no hospital. E você está com medo disso tudo, não sabe o que fazer, nem sabe para onde ir. E parece que no meio disso tudo Deus está longe. Mas eu quero te dizer, Deus está aí agora com você dentro da sua casa. Deus está com você, talvez até dentro.

operando na tua vida, na tua família agora, em você que está deitado nessa cama, nesse leito. Eu declaro, a mão do Senhor está te tocando agora, você não está longe da mão dele, e ele vai te trazer à tona para respirar, em nome de Jesus. Em nome de Jesus, eu declaro essa palavra, e você vai chegar do outro lado, amém? Cante comigo esse refrão dessa canção.

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2: 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Olhai, não vos assusteis, porquanto se levantará nação contra nação, reino contra reino. E haverá fome, pestes e terremotos em vários lugares, pois todas essas coisas são princípios de dores. Quando já os ramos se tornarem tenros e brotarem folhas, sabei que está próximo o verão. E em verdade vos digo que não passará esta geração sem que todas essas coisas aconteçam. E o evangelho do reino será pregado em todo o mundo, em testemunho a todas as gentes, e então virá o fim.

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contra reino, e haverá fome, pestes e terremotos em vários lugares, pois todas essas coisas são princípios de dores. 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

Glória a Deus, aleluia, santo e engrandecido é o nome do nosso Senhor e Salvador Jesus Cristo. Nesta manhã de domingo, quero desejar a todos nossos queridos, amados irmãos aí que estão na escuta, a doce paz do nosso Senhor e Salvador Jesus Cristo, né? Nesse dia de domingo, um dia frio aqui, né? Uma temperatura já estável, né? Não está tão frio, né? E também não está calor, né? Uma temperatura agradável. Deus abençoe a vida de todos, né? Deus abençoe os meus irmãos ali do país do Paraguai, da Argentina, nossos irmãos aí dos quatro cantos desse nosso país, desse Brasilzão velho, né? Estou aqui, né? Nesse momento, estamos aqui com alguns ouvintes, né? Deus abençoe os meus irmãos aí que estão nos escutando na 96,7, né? Essência Gospel FM. Deus abençoe a vida de cada um de vocês, meus queridos, amados irmãos. Meus irmãos, gostaria, né, Diogo, de estar pedindo aí um louvor ao nosso missionário Diogo aí. Um louvor. Hã? Um louvor ainda que não foi tocado, Diogo. Coloca aí. Daniel e Samuel? Hã? É adorar. Coloca aí, é adorar. Faça o seu comentário, manda a sua mensagem, peça o seu louvor, que nós vamos estar aqui atendendo você e colocando o teu louvor e fazendo menção do seu nome. Amém, meus irmãos?

0: Glória a Deus, aleluia, santo e engrandecido é o nome do nosso Senhor e Salvador Jesus Cristo. Louvor maravilhoso é adorar. Está conosco aqui, Diogo, o nosso irmão Rodrigo Silva, né? Ele diz, bom dia, Osmair, eu curti e compartilhei. Deus abençoe aí a vida do nosso irmão Rodrigo Silva, que sempre está nos acompanhando ali do Morumbi 3. Deus abençoe aí o nosso irmão Rodrigo Silva, né? Que todo domingo, toda quinta-feira, né? Ali na Rádio União TV Web, na complementação dessa programação toda quinta-feira, ele está ali conosco, né? Curtindo e compartilhando. E você, minha irmã, você, meu irmão, mande o seu comentário, peça o seu louvor, que eu quero estar colocando aqui o teu louvor, eu quero estar fazendo menção do teu nome hoje aqui nesta manhã de domingo, meus queridos, amados irmãos. Deus abençoe a vida de cada um de vocês aí que estão conosco aqui nesta programação. Eu gostaria de pedir o Diogo aí, Diogo, colocar um louvor com Daniel e Samuel, Diogo. Aquele louvor que nós sempre colocamos aí, o Fale com Jesus, do Daniel e Samuel. E também quero estar oferecendo este louvor a cada um de vocês, meus queridos amados irmãos e minhas queridas amadas irmãs que nos acompanham aqui na Rádio União TV Web, a rádio do teu coração, na programação Voz que Clama no Deserto, que vai ao ar todo domingo a partir das 9 horas e toda quinta-feira na Rádio União TV Web a partir das 9 horas da noite. Deus abençoe a vida de cada um de vocês. Né?
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Glória a Deus, aleluia, louvor maravilhoso com Daniel e Samuel. Está conosco aqui, Diogo, a missionária, irmã Viviane Marcelino. Deus abençoe a missionária que está conosco aqui. Deus abençoe grandemente a tua vida, irmã Viviane, pastor Francisco, o André, toda a sua família. Deus abençoe aí vocês, né? Boa recuperação ao pastor Francisco. Deus abençoe também a nossa irmã Rose Rodrigues, lá de Santa Terezinha, nossa irmã Vera, né? O nosso irmão Valdir, ali da cidade de Santa Terezinha, da Rua dos Pinheiros, né? Deus abençoe nossos queridos, amados irmãos ali da cidade de Santa Terezinha, a nossa irmã Lena. Também está conosco aqui o nosso irmão Fábio, né? Fábio Lemos, ele diz: a paz do Senhor, tira uma palavra, né? A palavra para o nosso irmão Flávio está no livro de Jeremias, no capítulo de número 33, que diz dessa maneira: clama a mim e responder-te-ei e anunciar-te-ei coisas grandes e firmes, a qual tu não sabes. Deus abençoe a vida do nosso irmão Fábio Lemos, né? Também está conosco aqui lá do país do Paraguai o nosso irmão Valmir José dos Santos. Deus abençoe o nosso irmão Valmir, lá do país do Paraguai, da cidade de Santa Fé, né? Aonde eu tive o prazer de estar levando a palavra do Senhor naquele lugar. Deus abençoe os nossos irmãos aí do outro lado da fronteira aí, né? No país vizinho, o país do Paraguai, na Argentina. Deus abençoe a cada um de vocês. Também gostaria de estar mandando um abraço forte apertado à nossa irmã Suzy, lá da Bahia, nossa irmã Suzana, lá da Bahia. Deus abençoe a nossa querida e amada irmã e a sua família, lá do estado da Bahia. Também gostaria de estar mandando um abraço forte apertado ao meu irmão lá de Niterói, Miguel Aguajo. Deus abençoe a vida do nosso irmão lá da cidade do Rio de Janeiro, lá do estado do Rio de Janeiro, ali da cidade, né, de Niterói, Rio de Janeiro. Deus abençoe a vida aí do nosso irmão Miguel Aguajo, né? Também gostaria de estar mandando um abraço forte apertado à nossa irmã lá de Montes Claros, lá, a nossa irmã Antônia Silva. Deus abençoe a vida da nossa irmã Antônia, lá de Montes Claros, do estado de Minas Gerais. Deus abençoe a vida de cada um de vocês aí que estão conosco nesta programação. Essa programação chega aos quatro cantos, né, os quatro cantos deste país, né, e ainda atravessa as fronteiras aos países.

países vizinhos. Deus abençoe a vida de cada um de vocês. Ó, a irmã Isa de a irmã Isa do Ouro Verde pede um louvor, Daniel e Samuel, paixão pela sua presença. Pode rodar aí, Diogo, esse louvor, e logo em seguida nós vamos estar entrando na mensagem do Senhor.

Glória a Deus, aleluia, santo e engrandecido é o nome do nosso Senhor e Salvador Jesus Cristo, né? Meus queridos, amados irmãos, vamos estar entrando na mensagem agora, né? Uma palavra do coração de Deus aos nossos corações, uma palavra que se encontra no livro das revelações, livro do Apocalipse, glória a Deus, aleluia. E no capítulo de número 16 e versículo de número 17, né? Que diz dessa maneira: e o sétimo anjo derramou a sua taça no ar, e do santuário saiu fortes vozes que vinha do trono dizendo. E no capítulo de número 16 e versículo de número 17, né? Que diz dessa maneira: e o sétimo anjo derramou a sua taça no ar, e do santuário saiu fortes vozes que vinha do trono dizendo: está feito. Houve então relâmpagos, vozes, trovões e um forte terremoto. Nunca havia ocorrido um terremoto tão forte como este, desde que o homem existiu sobre a terra. A grande cidade foi dividida em três partes, e as cidades das nações se desmoronaram. Deus lembrou-se da grande Babilônia e lhe deu o cálice do vinho do seu furor, da sua ira. Toda a ilha fugiram e as montanhas desapareceram. E caíram sobre os homens, vindos do céu, enormes pedras de granizo, de cerca de 35 quilos, cada 35 quilos cada. Eles blasfemaram contra Deus por causa do granizo, pois a praga foram fortes e terríveis. Amém, meus irmãos? Uma palavra muito conhecida no livro do Apocalipse, né? Aonde fala sobre o derramamento das sete taças da ira de Deus. Sete taças do despejamento da ira do Senhor sobre os habitantes da terra. Mas, meus irmãos, esses habitantes da terra, qual a Bíblia vem falar aqui no livro de Apocalipse, no capítulo 16, são aquela população, aqueles que não tomaram a sua decisão, aqueles que não permitiram que Jesus entrasse em tuas vidas. Porém, aqui eles estão recebendo o castigo, a ira de Deus, que seria derramada sobre a face da terra. Nós podemos analisar, meus queridos, amados irmãos, dentro da Bíblia Sagrada, do Antigo ao Novo Testamento, as vezes que Deus derramou, que Deus despejou a tua ira sobre a humanidade. Nós podemos analisar que quando ocorreu isso a primeira vez, foi lá no Éden, lá no Jardim do Éden, quando o homem desobedece a Deus, quando o homem desobedece aquilo que Deus falou. E isso acontece com todo ser humano, meus irmãos. Todos aqueles que desobedecem a Deus, que agem com rebeldia, o Senhor derrama da sua ira sobre o tal homem ou tal mulher. Nós podemos analisar que no começo do mundo, no princípio, quando Deus cria o homem, quando Deus forma o homem, a sua imagem e semelhança, a imagem e semelhança de Deus os formou e os criou, macho e fêmea, e falou: multiplicai-vos e enchei-vos toda a terra. E Deus deu uma ordem a Adão: Adão, de toda a árvore do jardim, você pode comer deliberadamente, mas da árvore, Adão, do conhecimento, do bem e do mal, nessa você não comerá, não tocará nela, Adão, porque o dia que você fizer tal coisa, você morrerá. E a serpente era o animal mais astuto que tinha no jardim. Conseguiu enganar a esposa de Adão, conseguiu enganar a mulher de Adão. Para poder enganar Adão, ele teve que enganar a sua mulher, para que a sua mulher pudesse chegar até ele. Adão, comi do fruto e não morri, Adão. A serpente falou: se nós comermos, os nossos olhos se abrirão, Adão, e seremos como Deus. Aquilo chamou a atenção de Adão, como chamou também a atenção de Eva, sabendo, não

sabendo eles que foi aquilo que fez com que Satanás e os seus anjos fossem expulsos do céu, porque ele queria ser semelhante a Deus, ele queria ser igual a Deus. A Bíblia chega a dizer no livro de Ezequiel que ele queria colocar o seu trono do lado norte do Senhor e ser semelhante ao Altíssimo. Mas Deus, meus queridos amados irmãos, na sua presciência, pela sua infinita misericórdia, a Bíblia nos chega a dizer que ele amou o mundo de tal maneira que deu o seu Filho para que todos aqueles que nele crê não pereçam, mas tenham a vida eterna. Está conosco aqui a nossa irmã Lourdes Ferreira de Freitas, lá da cidade de Toledo. Meus queridos amados irmãos, então o que acontece? Deus, em vez de despejar a tua ira em Adão, em Eva, e exterminar a sua criação, ele mata dois animais, dois cordeiros, sacrifica dois cordeiros para cobrir a vergonha de Adão. Para cobrir o pecado de Adão, teve que derramar o sangue de dois animais inocentes. E da pele desses animais, Deus faz roupas para Adão. A segunda vez que nós vemos Deus derramando a tua ira sobre a face da terra, meus queridos amados irmãos, foi nos tempos de Noé. Nos tempos da arca de Noé, quando a corrupção do homem estava se aumentando, a maldade do homem se aumentava sobre a face da terra. Então Deus manda um dilúvio para destruir a humanidade, tudo aquilo que ele tinha criado. Mas ele poupa a família de Noé. Ele poupa Noé porque era um homem justo. Ele poupa os filhos de Noé, as noras de Noé, porque Noé era um homem justo. E Noé era pregador, era pregoeiro da palavra do Senhor. Pregou durante 120 anos para aquele povo, para que eles pudessem se arrepender. Mas só que Deus, pela sua presciência, derramou a sua ira sobre a face da terra. E choveu 40 dias e 40 noites. As portas, as comportas do céu se abriram, derramando água. As fontes de água se romperam, alagando toda a população daquele mundo antigo. Até os topos da montanha, até não sobrar nada vivo sobre a face da terra, a não ser Noé, sua família e os animais que estavam guardados na arca. E assim acontece, meus queridos amados irmãos, quando a gente se entregamos as nossas vidas ao Senhor, quando a gente entregamos a nossa vida nas mãos de Jesus, é o momento que entramos dentro da arca do Senhor, é o momento que entramos no aprisco do Senhor, e aquele que está no aprisco do Senhor está guardado por Deus, e nenhum mal atinge esses. E nós também podemos analisar uma outra vez que Deus derrama a sua ira sobre Sodoma e Gomorra. Deus despejou a ira sobre Sodoma e Gomorra, porque os pecados de Sodoma chegaram até a narina de Deus. Então Deus destrói Sodoma e Gomorra, tira Ló, livra Ló de Sodoma e Gomorra, e destrói Sodoma e Gomorra. E o Senhor livra os que são teus, o Senhor tira os que são teus, para que eles não venham sofrer a destruição. E a outra vez que nós vimos o Senhor acender a sua ira foi contra Nínive. Mas Deus usa o profeta Jonas para pregar aos ninivitas. E os ninivitas se arrependeram. Então Deus não destruiu Nínive, meus queridos amados irmãos, nesta época. Nínive foi destruída muito tempo depois. No livro de Naum conta a história da destruição de Nínive, que foi inundada por águas e a população morreu afogada em Nínive. Meus queridos amados irmãos, e a outra vez que o Senhor derramou a sua ira foi em cima de Cristo Jesus. Isaías 53, ele fala que Deus derramou a sua ira sobre Jesus. A Bíblia fala que o pecado que nos trazia a morte estava sobre ele. Ele levou sobre si as nossas dores e as nossas enfermidades. Carregou os nossos pecados, meus queridos amados irmãos. A Bíblia em Isaías 53 chega a dizer que ele foi moído de Deus, ferido de Deus por causa de mim, de você. Deus feriu Jesus na cruz. Deus moeu Jesus para que eu e você pudéssemos ter o direito de entrar no céu, para que pudéssemos ser salvos por ele. Deus derramou a sua ira, despejou a sua ira sobre o meu e sobre o seu Jesus, fazendo ele verter todo o sangue dele, porque a Bíblia fala em Hebreus capítulo de número 9, versículo 22, que sem derramamento de sangue não há perdão de pecado. O derramamento de sangue encobre

E o derramamento de sangue de Jesus encobriu o pecado daqueles que o servem, daqueles que o buscam, daqueles que se arrependeram dos seus pecados e resolveram seguir a Cristo. Meus queridos, amados irmãos, então nós podemos ver que nesse último episódio, Jesus foi moído de Deus. Jesus foi transpassado, foi pregado naquela cruz, conforme o querer e a vontade de Deus, porque

ira de Deus. Vi semelhante ao mar de vidro, misturado com fogo, em pé, junto ao mar, os que tinham vencido a besta e sua imagem e o número do seu nome. Eles seguravam harpas que lhe haviam sido dadas por Deus, e cantava o cântico de Moisés, servo de Deus, e o cântico do Cordeiro. Esses que estavam lá no céu, esses que estavam, que venceram a besta, que estavam no céu, foram separados, meus irmãos. Foram retirados daqui da terra, para que a ira do Senhor não recaísse sobre eles. O Senhor tem a ira, o Senhor tem a ira para derramar sobre a face da terra, sobre toda a humanidade. Mas Ele vai tirar a tua igreja, Ele vai tirar o teu povo desta terra, para que eles não sejam participantes do derramamento da ira do Senhor, das sete taças da ira de Deus, que com essas taças se completa a ira do Senhor. Nós podemos analisar no começo do livro do Apocalipse, aonde Deus fala que enviou sete cartas às sete igrejas. Tem as cartas das igrejas, sete cartas. Tem o rompimento dos selos, dos sete selos. Também tem, meus queridos amados irmãos, o suar das sete trombetas. E no barulho, e no suar da sétima trombeta, Deus vai levar o teu povo, vai tirar o teu povo, para separar o teu povo, para que eles não sejam participantes da ira, do derramamento da ira do Senhor, dos sete anjos que estão preparados para o dia e hora marcada para derramar a sua taça da ira de Deus sobre a face da terra. A Bíblia fala que então ele viu, né? Olha o que a Bíblia chega a dizer no versículo primeiro, né? O primeiro anjo foi derramado a sua taça pela terra e abriu-se feridas malignas e dolorosas naqueles que tinham a marca e adoravam a sua imagem. Para ter a marca da besta, meus irmãos, para adorar a besta, para levar a sua marca, não precisa um carimbo. Não precisa, meus queridos amados irmãos, que você se ajoelhe diante de uma imagem. Basta você viver na prática do pecado. A prática do pecado, meus queridos amados irmãos, ela traz uma marca. E esta marca é a marca da besta, a prática do pecado. Todos que andam nesta prática, todos que andam errando, sejam errantes na face da terra, que vivem na prática do pecado, que não abandonaram o pecado, estes são marcados, estes já têm a marca, estes já são separados para o derramamento da ira de Deus sobre essas pessoas. Daí você me diz, como eu faço para escapar desta ira? Como eu faço para não receber esta ira derramada sobre mim? Meus queridos amados irmãos, é fácil, não é difícil. A gente podemos analisar no livro de João, no Evangelho de João, no capítulo de número 3. Jesus tem um encontro com Nicodemos. E nesse encontro com Nicodemos, Jesus chega a dizer assim para ele: olha, em verdade te digo, se você não nascer de novo, você não vai herdar o reino dos céus. Para que esta marca seja apagada, para que você não tenha mais esta marca e não seja mais um adorador das práticas repugnantes da face da terra, você precisa nascer de novo. Sem o novo nascimento, a marca não apaga. Sem o novo nascimento, a marca não sai da pele. Ah, mas eles falam que será um carimbo. Ah, eles falam que será um chip. E o que a Bíblia diz? Nós podemos analisar no livro de Êxodo. Depois que o povo sai do Egito, Deus dá uma ordem a Moisés para passar ao povo. Falou para Moisés: Moisés, fala para este povo, Moisés, que em ano, todo ano, no dia 14 do mês de abril, Moisés, este povo vai comemorar a Páscoa. Eles vão ficar uma semana, Moisés, em consagração, para eles comerem a minha Páscoa. Este será o primeiro dia do ano de vida deles. Esta será a primeira Páscoa. E eles vão observar, e eles vão fazer de ano em ano. Para quê? Para que quando seus filhos futuramente perguntar: para que este ritual? Por que todo este ritual? E os pais falarão aos filhos: este ritual, meus filhos, é porque o Senhor nos tirou do Egito com mãos fortes. Ele nos tirou do Egito com mãos fortes. E é para nós observar isso de ano em ano, para que seja, para que sirva de sinal na nossa testa e marca na nossa mão direita. Por que sinal na

0: a testa, para que eles venham lembrar. E por que marca na mão direita? Porque eles têm que praticar. Então, ali no Apocalipse há uma simbologia. Há uma simbologia, não é literário, mas também não é simbólico. A palavra aqui é onde diz a marca da besta, ela é tanto literária quanto simbólica. Ela é tanto fisicamente como vai acontecer, como está escrito, mas também espiritualmente. Porque vai ter muitas pessoas que vai falar assim: não, mas eu não vou colocar o chip, eu não vou colocar esse carimbo porque é a marca da besta. Mas vive na prática do pecado, é a mesma coisa. Vive na prática do pecado, tá adorando as coisas erradas, porque vive na prática do pecado. Adora o sistema, adora, né, o globalismo, adora tudo que o mundo oferece. Por isso que eles têm esse sinal na testa, por isso que se chama adoração, que estão adorando o sistema, estão adorando o que o maligno. Tua casa, da tua zona de conforto, você precisa abandonar o futebol que você tanto assiste, que tira as palavras penetrar no coração de vocês, que vocês pudessem fazer um estudo bíblico aí na casa de vocês em relação a tudo isso que eu falei aqui hoje. E você vai ver como é que Deus vai mudar a tua vida. Deus vai mudar o quadro da tua história. Quando você permitir Jesus trabalhar na tua vida. Quando você nascer de novo. Quando você descer as águas batismais para ser lavado desta marca que condena a humanidade, que é a marca da besta, a adoração ao pecado, as práticas erradas da face da terra. Amém, meus irmãos? Fique com Deus, fique com estas palavras.
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Glória a Deus, aleluia! Santo e engrandecido é o nome do nosso Senhor e Salvador Jesus Cristo, né? Nós entramos no segundo bloco dessa programação, né? Programa este, Voz que Clama no Deserto. Nós estávamos com uma gravação de domingo passado, né? Nós trouxemos aqui no primeiro bloco, né? E agora nós estamos ao vivo aqui, meus queridos amados irmãos, aqui na rádio Essência Gospel FM, né? A rádio do teu coração. E nesta manhã de domingo, né? Eu já quero estar mandando um abraço forte apertado à nossa irmã Vera Lúcia, lá da cidade de Santa Terezinha, né? Da Vila dos Pinheiros. E ela acabou de pedir esse louvor aí, né? Com Shirley Carvalho.

Carvalhal, né? Há uma saída. Eu gosto muito deste louvor. Este louvor faz eu recordar de muitas coisas. Na época, quando eu tive um encontro com Jesus, este louvor fez parte da minha vida e falou muito forte comigo agora, neste momento, este louvor. Também gostaria de estar mandando um abraço à nossa irmã Rose, ao nosso irmão Valdir, né? Esposo da nossa irmã Rose, lá da cidade de Santa Terezinha, né? Da Vila dos Pinheiros, né? Ali na cidade de Santa Terezinha. Deus abençoe os nossos queridos, amados irmãos da cidade de Santa Terezinha, né? Também gostaria de estar mandando um abraço forte apertado, Diogo, à nossa irmã lá da Bahia, do estado da Bahia, que está ligadinho conosco aqui na programação, a nossa irmã Suzana. E ela pediu uma palavra, Diogo. E a palavra, minha querida, amada irmã Suzana, se encontra para você no livro de Salmos, no capítulo de número 40 e versículo de número 1, que diz desta maneira, minha querida, amada irmã. O Senhor me fez, né, eu senti fortemente em dizer esta palavra para a irmã. Esperei com paciência no Senhor e Ele se inclinou para mim. Né? Deus manda a irmã esperar com paciência. Eu não sei o que a irmã está passando, não sei qual é a dificuldade da irmã, né? O que a irmã está enfrentando, mas Deus sabe. E Ele manda dizer, minha querida amada irmã, esperei com paciência no Senhor. Né? Salmo de número 40 e versículo de número 1. Salmo de Davi, esperei com paciência no Senhor. E este Salmo de Davi, quando ele esperou, ele fala, esperei. Essa passagem, ele conjuga o verbo de esperar. Né? Então ele tinha esperado no Senhor e ele obteve uma resposta. A partir do momento que ele esperou, a nossa irmã Lucinéia está aqui conosco, né? A nossa irmã Lucimara. Né? E ele esperou com paciência no Senhor, né? A Lucinéia, né? Tá aparecida, está conosco aqui, né? Deus abençoe a vida da nossa irmã Lucinéia. Meus queridos amados irmãos, e Davi esperou com paciência. E depois que ele recebeu da mão do Senhor a bênção, aquilo que o Senhor tinha prometido, que era o trono de Israel, o reinado de Israel, ele escreve esta passagem. Depois de uma trajetória de Davi, a nossa irmã Lucinéia Aparecida, ela fala assim, a paz do Senhor, né? O nosso irmão Wagner Rodrigues, ele diz, por favor, com toda gentileza, peço oração para mim, minha família, obrigado pela atenção. Nós já vamos estar orando, irmão Wagner. Nós também vamos estar orando aqui e quero estar apresentando o nome de cada um das pessoas que estão nos assistindo aqui nesta live. Ou aí, né, você que para dar uma passadinha aí, né? A nossa irmã Antônia também está conosco aqui, né? Que deu uma passadinha, uma olhadinha nesta live aí. Eu quero estar fazendo menção do teu nome. Eu quero estar apresentando o teu nome diante de Deus. Então, mande a tua mensagem, né? Apresente a tua mensagem aí. Mande uma mensagem que eu quero fazer menção do teu nome e apresentá-lo para Deus nesta manhã de domingo na oração que nós iremos fazer. Então, Davi escreve o Salmo 40 quando ele assume o reino de Israel, o reinado de Israel prometido por Deus, ainda ele jovem, ainda ele um adolescente, quando ele foi ungido rei diante dos seus irmãos, né? Ungido rei depois de uma trajetória muito longa, depois de muitos anos, Davi recebe o reinado. Então ele teve paciência para esperar. E Deus manda a nossa irmã Suzana também ter paciência, que Deus também vai entregar na hora dele, no momento dele, nas mãos da irmã, né? Meus queridos amados irmãos, eu quero estar orando aqui, né? Já quero estar orando, Diogo. Né? Eu quero estar fazendo menção do nome dos nossos irmãos aqui e logo em seguida nós vamos entrar com louvor, né? Logo em seguida o louvor, Diogo, hein? Coloca aí, passou no Fantástico, né? Passou no Fantástico, eu adoro esse louvor, né? Quero pedir o Diogo um fundinho ali para a oração e eu quero estar orando fazendo menção do teu nome. Glorioso Deus e eterno Pai Todo-Poderoso, em nome de Jesus, meu Senhor e Deus, nesta manhã de domingo, meu Pai, eu quero estar, meu Senhor Deus Todo-Poderoso, apresentando a minha vida e a vida dos meus irmãos e esta programação nas Tuas mãos, Senhor. Primeiramente, meu Pai, eu gostaria, Pai, muito, né, em nome do Vosso Filho amado, em nome do Vosso Filho que verteu o Seu sangue lá na cruz do Calvário para a remissão dos meus pecados, da minha irmã e do meu irmão, para perdão dos nossos pecados, Senhor Deus, para que nós podemos obter a salvação vinda das Tuas mãos, Senhor. Neste momento, meu Pai, eu abro o meu coração, Senhor. Neste momento, meu Senhor Deus Todo-Poderoso, eu abro a minha mente, Senhor, o meu coração. Eu apresento, Pai, a minha vida diante de Ti. E eu peço perdão, Senhor, pelos meus pecados, Senhor. Eu peço perdão, meu Pai, das minhas iniquidades e todas as minhas transgressões, Pai. Eu peço perdão,

Pai, das falhas, Pai, das minhas falhas, Pai, das vezes que eu falho, Pai, das vezes que eu fraquejo, Pai. Eu peço perdão ao Senhor. Senhor, eu também não peço somente perdão, Pai, mas eu peço libertação, Pai. Para que o Senhor venha me libertar de tudo aquilo que não provém de Ti, não somente a mim, Pai, mas a minha irmã e o meu irmão também que está me escutando agora, meu Senhor Deus. Eu peço força, Pai. Peço força ao Senhor para que eu não venha fraquejar, Pai, diante de Ti, Pai. Senhor, fortaleça, Pai, a vida da minha irmã, Pai. Fortaleça a vida do meu irmão, Pai, e me fortalece nesta manhã de domingo, Pai. Senhor, derrama, Pai, do Teu poder e do Vosso Espírito Santo, Pai, sobre a minha vida, Pai, sobre a vida da minha irmã e do meu irmão que está conosco nos assistindo, Pai. Visita, Pai, a cada uma dessas pessoas que estão conosco ligadinho nesta programação, Pai. Vá de encontro, meu Senhor Deus Todo-Poderoso, se for da Tua vontade. E se for do Teu querer, Pai, visita, Pai, a nossa irmã Vera Lúcia, Pai, lá na cidade de Santa Terezinha, Pai. Visita também, meu Senhor Deus Todo-Poderoso. Encarecidamente eu lhe peço, Pai, a nossa irmã Rose, o nosso irmão Valdir ali da cidade de Santa Terezinha, Pai. Senhor, e eu não posso esquecer, meu Pai, de implorar, de suplicar ao Senhor, Pai, para visitar o nosso irmão Wagner Rodrigues, Senhor. Ele necessita, Pai, ele é carente das Tuas orações, Pai. Ele necessita, Pai Todo-Poderoso, que o Senhor, Pai, o ajude, Pai. Que o Senhor o proteja, Pai. Não somente ele, mas a família dele, Pai. Aonde ele ponhar a planta dos pés dele, Pai. Aonde cada um dos membros da família dele, Pai, ponhar o planto dos pés dele, Senhor. Que o Senhor esteja com ele, Senhor. Prepara, Pai, o caminho onde eles irão pisar com a planta dos pés deles. Prepara, Pai, o caminho, Pai, aonde a nossa irmã Lucimar Aparecida, Pai, irá pisar com a planta dos pés dela, Pai. E segura na mão, Pai. Segura na mão da nossa irmã Lucimara, Pai. Porquanto ela não tem força de segurar nas tuas mãos, segura nas mãos dela, Pai. Segura fortemente, Pai, na mão da nossa irmã Lucinéia, Pai. Vai de encontro, Pai, a vida dela, Pai. Eu não sei o que ela está passando, mas o Senhor sabe, o Senhor conhece, Pai. O deitar e o levantar dela, Pai. Abençoa ela conforme o Teu querer e conforme a Tua vontade, Pai. Meu Deus e meu Pai, não deixa, meu Senhor Deus, de visitar a nossa irmã Suzana, Pai. Lá no estado da Bahia, Senhor. Ela está, meu Deus e meu Pai, precisando, Pai, da Tua ajuda, Pai. Precisando, meu Deus e meu Pai, Todo-Poderoso, que o Senhor estenda a Tua mão de poder sobre a vida dela, Pai. No problema, na dificuldade que ela vem passando nesta manhã de domingo, Pai. Senhor, meu Deus e meu Pai, abre porta para ela onde não tem porta, Pai. Senhor, em nome de Jesus, Pai, se é do Teu querer e da Tua vontade, Pai, conceda, Pai, os desejos do coração da Tua filha, Pai. Senhor, meu Deus e Senhor, meu Pai, visita também, meu Senhor, a nossa irmã lá de Montes Claros, Senhor Deus. A nossa irmã Antônia, Pai. Dá direção para ela, Pai. Senhor, abra os olhos espirituais da Tua serva, Pai. Para que ela possa enxergar espiritualmente, meu Deus. Dá visão de águia para ela nesta manhã de domingo, Senhor Deus Todo-Poderoso. Não deixa que ela venha se sentir desamparada, Pai. Não deixa que ela venha se sentir só naquele lugar, Pai. Mas que a presença do Teu Espírito Santo venha estar na vida dela, da filhinha dela, Pai. Senhor, dá saúde para Tua filha, Pai. Repreende, Pai, todo mal, Pai, que tem contra a vida dela, contra a vida da filha dela, Pai. Tudo aquilo, Pai, que está perturbando a mente, Pai, e o coração da Tua filha, Pai. Em nome de Jesus eu lhe peço nesta manhã de domingo, Pai. Senhor, repreende, Pai. Senhor, e abençoa a vida dela, Pai. Abençoa a casa dela, o lar dela. Pai, abençoa, Pai, os planos e os projetos da Tua filha, Senhor. Meu Deus e Pai, eu oro também, Senhor Deus, para cada uma das pessoas, Pai, que irão entrar nesta programação. Aquelas pessoas que estão nos escutando, Pai, no seu aparelho de rádio, Pai, que não tem, Pai, como eles entrar, Pai, no Facebook, Senhor Deus, para poder acompanhar esta programação. Mas eles estão acompanhando, Pai, de repente de dentro do teu automóvel, de repente lá dentro da tua casa, no teu aparelho de rádio, Senhor Deus, escutando, Pai Todo-Poderoso, a voz que clama no deserto, dentro da casa dela, Senhor. Visita eles também, Pai. Visita cada um dos ouvintes, Pai, da 96,7, Pai. Visita, meu Deus e meu Pai, e abençoa a vida de cada um deles. Da diretora desta programação, Pai, desse programa, Pai, desta rádio, a nossa irmã Maria Helena, Senhor Deus. Visita, meu Deus e meu Pai, a vida da nossa irmã Helena. Visita também, Senhor Deus Todo-Poderoso, a vida, meu Senhor Deus, do Diogo, Pai, da família do Diogo, Pai, aonde que ele ponhar a planta dos pés dele, a família dele, proteja ele, Senhor Deus, de todo mal, Pai, abençoa, Pai, a vida dele, a família dele, aonde ele ponhar a planta dos pés dele, que o Senhor seja com ele, Pai, seja com cada uma dessas pessoas que estão conosco aqui, nesta live, Senhor Deus, que o Teu Espírito

Santo, Pai. Venha falar com cada uma dessas pessoas, Pai. Venha tocar no coração de cada uma dessas pessoas, Pai. Senhor, que o Teu poder e o Teu Espírito Santo, Pai, venha dar direção a cada uma dessas pessoas. Venha dar uma semana abençoada, Pai, para cada uma dessas pessoas, inclusive a minha vida, Senhor Deus. Abençoa grandemente, Pai, a vida da nossa irmã, a vida dos nossos irmãos que estão conosco aqui nesta live. É que eu lhe peço nesta manhã de domingo, em nome de Jesus. Amém, meus irmãos? Né? A nossa irmã Antônia, ela pediu aqui, quero ver uma canção, Nascer de Novo, Raíssa e Ravel. Como colocar essa aqui, Diogo? Né? E logo em seguida eu quero já estar entrando na mensagem. Nós vamos já logo em seguida entrar na mensagem do Senhor, né? Não tem mais tempo para mais nada, este é o último louvor, e logo em seguida eu quero já estar entrando na palavra de Deus. Não saia desta live, não desligue o teu rádio, não saia, meus queridos amados irmãos, porque Deus ainda tem uma palavra para você nesta manhã de domingo. Amém?

Glória a Deus, aleluia, santo e engrandecido é o nome do nosso Senhor e Salvador, Jesus Cristo. Louvor maravilhoso que foi pedido da nossa irmã Antônia Silva, lá de Montes Claros, em Minas Gerais, né? Nossa programação hoje, né? Temos irmãos de Montes Claros, Minas Gerais, irmã lá da Bahia, né? É de norte a sul, meus queridos amados irmãos, a nossa programação. Temos irmãos ali do país do Paraguai, nosso irmão Valmir, né? Da cidade de Santa Fé. Também esqueci de mandar um abraço para nosso irmão Valmir, ali da cidade de Santa Fé, do país vizinho ali do Paraguai. Amém, meus irmãos? Meus irmãos, sem muita perca de tempo, vou pedir pro Diogo colocar um louvor, um fundinho musical ali, né? Né? Esse daí eu gosto desse daí, né? Fundinho musical. E vamos abrir as nossas Bíblias lá no livro do início. O significado do livro é o no início, chamado de Gênesis. Uma história muito conhecida, né? Quem não conhece a história de Noé? A Arca de Noé. Quando eu era criança, a gente era acostumado, minha mãe, visitar as amigas dela, né? Os conhecidos, né? E nós íamos na casa desses conhecidos, dessas amigas, e tem um quadro na parede, né? Mostrando aquela arca. Eu criança, eu ficava olhando aquela pintura, né? Eu ficava observando aquela pintura, meus queridos amados irmãos. E depois, quando o tempo, eu vim conhecer a história de Noé. Né? E eu quero estar lendo aqui no capítulo de número 6 e no versículo de número 11, que diz desta maneira: ora, a terra estava corrompida aos olhos de Deus e cheio de violência. Ao ver como a terra se corrompera, pois toda a humanidade havia se corrompido, a sua conduta, Deus disse a Noé: darei fim a todo ser humano, porque a terra encheu-se de violência por causa deles. Eu os destruirei com a terra. Você, porém, fará uma arca de madeira de cipreste, dividirá em compartimentos e revestirá-la de piche por dentro e por fora, e faça com 135 metros de comprimento e 22 metros e meio de largura e 3 metros e meio de altura. 13 metros e meio de altura. Faça-lhe um teto com um vão de 45 centímetros e entre o teto e o corpo da arca. Coloque uma porta lateral na arca e faça uma uma porta superior, uma medida e inferior. Eis que vou trazer água sobre a terra, o dilúvio, para destruir debaixo do céu toda criatura que tem fôlego de vida. Tudo que há na terra perecerá. Mas com você estabelecerei a minha aliança, e você entrará na arca com seus filhos, sua mulher e suas noras. Amém, meus irmãos? Palavra maravilhosa que se encontra no livro de Gênesis, no capítulo de número 6 e versículo de número 11 em diante. Uma história maravilhosa sobre a corrupção do homem e a providência de Deus. Deus, quando forma o homem, Diogo e queridos amados irmãos, ele o faz a sua imagem e a sua semelhança. Por que diz imagem e semelhança? Porque a gente olhamos para uma pessoa de bom caráter, uma pessoa humilde, é uma pessoa que passa uma boa imagem para a gente. E quando a gente comparamos uma pessoa com a outra e vemos que são idênticas as atitudes, nós falamos, eles são semelhantes nas atitudes. Então Deus fez o homem bom,

Deus fez o homem à imagem dele e à semelhança dele. Então o homem naturalmente era para ser bom, um ser bom, humilde. Mas só que a humanidade se corrompeu. O homem desobedeceu a Deus e comeu do fruto que Deus tinha proibido eles de comer. Então a partir deste momento o pecado entra no mundo, meus queridos amados irmãos. A partir deste momento o inimigo, Satanás, tem legalidade sobre o domínio também do homem, que Deus tinha proibido eles de comer. Então a partir deste momento o pecado entra no mundo, meus queridos amados irmãos. A partir deste momento o inimigo, Satanás, tem legalidade sobre o domínio também do homem. Ele pode entrar na mente do homem a partir deste momento e dominá-lo. E quantas pessoas nós conhecemos, Diogo, que são dominadas pelo inimigo, que não querem ser controladas por Deus, mas deixam o inimigo controlar a vida delas. E por causa disso, meus queridos amados irmãos, que o homem tinha deixado, abandonado Deus, o inimigo tomou conta. A morte entra no mundo e o inimigo utiliza aquilo que atrai aos olhos do homem, aquilo que cobiça os olhos do homem, para corrompê-lo, para trazer destruição, para trazer morte sobre a face da terra. E o homem, e Deus vê a maldade do homem, que o homem tinha se corrompido, que o homem tinha se tornado um ser mau. Então Deus resolveu destruir o homem que ele tinha criado da face da terra. Mas naquela época existia um homem justo chamado Noé. O homem justo daquela época era o mais justo daquela época. Então Deus olhou, eu não posso dizer, nossa, Noé é um homem santo, Noé é um homem bom. Naquela época, nós podemos ver também, não saindo da mensagem, mas eu quero também levar um pouquinho mais adiante no livro de Reis, quando Deus coloca Saul como rei. Deus, na época de Saul era o melhorzinho que tinha ali, era o melhor. Deus não podia escolher outro, tinha que escolher Saul, porque não tinha nenhum que era melhor do que Saul. Naquela época, Saul era segundo o coração de Deus, não tinha outro segundo o coração de Deus. Teve que esperar Davi nascer. Davi, que tinha idade para ser filho de Saul, meus queridos amados irmãos. Tinha idade para ser filho de Saul. E Saul, Deus rejeitou Saul também e colocou Davi no lugar de Saul. Agora nós podemos analisar que naquela época da maldade não tinha lei, não tinha nem a lei naquela época. Aquele tempo era dente por dente, olho por olho. Meus queridos amados irmãos, era uma maldade só a humanidade. E naquela época, Noé era o melhorzinho que tinha naquele tempo. Então Deus faz uma aliança com Noé. Deus estabelece uma aliança com Noé e fala, dá uma ordem a Noé. Noé, fabrique uma arca, Noé. Eu quero que você faça assim, assim, assada esta arca. Quero que você faça piche por dentro e por fora, Noé. E nesta arca, Noé, preste muito bem atenção, Noé. Nesta arca não vai entrar somente você e a tua família, Noé. Nesta arca, Noé, eu quero que entre um casal ou dois casal de cada animais. Eu quero que entre, Noé, para depois de eu destruir, depois que eu passar pela terra, depois que eu chorar, Noé, 40 dias, Noé, depois que eu derramar as minhas lágrimas, 40 dias, Noé, e 40 noites, Noé, a minha ira se apagará. É só isso, Noé, para apagar a ira que eu tô do homem, Noé, porque o homem só destrói a terra, o homem se destrói entre si, Noé. Então eu vou destruir a humanidade que eu criei, mas com você, Noé, eu vou estabelecer uma aliança, com você e a tua família, Noé, eu vou estabelecer uma aliança. E a partir daquele momento, Noé começa a pregar a palavra do Senhor. A Bíblia fala que Noé pregou durante 120 anos, Diogo. 120 anos, Noé foi pregoeiro da justiça dentro daquele território, naquele mundo antigo. Então chega o dia prometido por Deus. Noé era cotado como louco. Noé era cotado como maluco, porque naquela região não chovia. E Noé falou que aí haveria uma chuva. Noé falou que Deus estava irritado com a humanidade e que essa chuva viria dos olhos de Deus, que Deus choraria por 40 dias e 40 noites até destruir toda a humanidade que ele criou. Meus queridos amados irmãos, e surpreendentemente começa a chover. Deus fala para Noé, entra na arca, Noé. Quando Noé entra dentro da arca e fecha a arca, o dilúvio começa a cair. Toda a humanidade foi destruída, meus irmãos. E não sobrou ninguém.

0: somente Noé e a sua família dentro da arca. E depois de 40 dias, Deus para de chorar. Quando morre toda 99% da humanidade, Deus para de chorar. Deus para de chorar e as águas do dilúvio começam a baixar. Quando as águas abaixam, ali começa outra geração, outra população através da vida de Noé. Através dos três filhos que Noé tinha, Sem, Cã e Jafé, Deus utiliza a família de Noé para populacionar a terra, para encher, para multiplicar e encher toda a terra. Meus queridos, amados irmãos, e Deus, e mesmo assim, depois de tudo isso, o homem se corrompe de novo, Diogo. Depois de tudo isso, anos depois, milênios depois, depois do êxodo, depois que o povo sai do Egito, depois que acontece várias revoltas, depois do reinado da Babilônia, depois do reinado da Grécia, o homem tinha se corrompido, guerras e mais guerras, e Deus resolveu destruir a terra de novo, mas desta vez Deus não chorou 40 dias, desta vez Deus não fez aliança com o homem da terra, Diogo, mas desta vez, Diogo, a Bíblia fala que Deus amou o mundo, Diogo, de uma grande maneira, muito linda, Diogo. Deus ama o mundo, Diogo. Em vez dele derramar a sua ira sobre a população mundial, Diogo, em vez, meus queridos, amados irmãos, de Deus destruir o homem que ele criou, ele destrói o seu filho. Ele mata o seu filho lá na cruz para não matar o homem. Ele joga toda a raiva, toda a ira que ele tinha, ele despeja em Jesus. Ele morre Jesus na cruz para não destruir a humanidade que ele criou. Por isso Jesus fala, meus queridos, amados irmãos, que Deus amou o mundo de tal maneira que deu o seu filho para morrer por mim e por você. Era para Deus destruir a humanidade pior do que ele fez na época de Noé. Na época de Noé tinha a arca da aliança, tinha a arca construída por Noé.
1: É a única.
0: Na época de Noé, Deus faz uma aliança com Noé e salva a população mundial através de Noé, mas destrói todo o resto do mundo antigo. Então Deus resolve, milênios depois, Deus tem um tempo, uma hora marcada para destruir a humanidade, para acabar com o homem que ele destruiu. Mas se você, minha irmã, e você, meu irmão, observar o livro do profeta Isaías, o grande profeta messiânico, o livro do profeta Isaías, no capítulo de número 56, você vai entender, você vai saber que Deus ia destruir o mundo, que Deus ia acabar, ia aniquilar com o mundo, mas seu filho veio aqui, falou, não, pai, não destrua, eu vou lá, pai, eu vou lá, Senhor, eu vou interceder por este povo. De que maneira, meu filho? Eu vou, em vez de você matar eles, mate a mim, pai. Em vez do Senhor destruir eles, pai, me destrua, pai. Me moa, pai. Arranca de mim, pai, cada gota do meu sangue, pai. Eu vou comprar, pai, todos aqueles, Senhor, que se voltarem para mim. Senhor, eu vou comprar, meu pai, cada um daquele ser humano que tem na terra, que se entregar, que entregar a vida deles para mim, que abrir o coração deles para mim entrar. Não importa quem foi, não importa o que ele fez, mas eu, pai, eu vou verter todo o meu sangue, pai. Eu vou derramar cada gota deles, Senhor, pela humanidade. Aqueles que se voltarem para mim, estes eu vou comprar, Senhor. Estes eu vou comprar. Então ele veio aqui e pagou o preço. Então faça assim, meu filho. Vai lá, pagou o preço. Derramou cada gota do seu sangue por mim e por você. Isaías 53 nos fala isso. Que ele deu a sua vida por mim e por você, como cordeiro que tira o pecado do mundo. E ele levou sobre si, ele levou sobre si o pecado daqueles que irão se converter. Ele levou sobre si o pecado daqueles que abriram o coração deles para Jesus, que permitiu o Espírito Santo de Deus trabalhar. Ele levou sobre si o pecado desses, o pecado daqueles que se entregaram a Jesus e se batizaram nas águas batismais. É esses de quem ele levou o pecado. Não é de toda a humanidade, mas só daqueles que se entregaram a ele. Meus queridos, amados irmãos, mas só que

A Bíblia vem nos dizer, meus queridos amados irmãos, no livro de Apocalipse, depois do soar das trombetas, isso eu trouxe no primeiro bloco, Deus, quando Ele soar as trombetas, Ele tirar o teu povo, Ele separar o teu povo da terra, Ele vai derramar a sua ira sobre a humanidade. E estes que irão ficar, meus queridos amados irmãos, não vai ter Jesus que vai interceder por eles. E estes que ficarem, meus irmãos, não vai ter a Arca da Aliança que vai interceder por eles, que vai salvá-los.

teu povo, ele vai derramar a ira dele. Ele não vai derramar a sua ira sobre o teu povo. Ele vai derramar sobre aqueles que ficaram. E não vai ter uma segunda chance, como diz muitos mentirosos aí, que pregam a mentira. Filhos do diabo que falam: não, Jesus vai arrebatar a igreja depois. Ele vai vir arrebatar, vai vir levar aqueles que não negaram o nome dele. Mentira! Pura mentira de Satanás! Os filhos do diabo pregam isso. Todos aqueles que estão cheios de demônios pregam isso. Isso é a mentira do diabo. Porque depois que Jesus vir buscar o teu povo, não vai ter uma segunda oportunidade. Estes que pregaram esta mentira vão queimar junto com os que vão ficar. E aí eles vão saber se vai ter uma outra oportunidade. Porque a minha Bíblia não dá respaldo para esta mentira. Mas outra coisa eu quero dizer para você: como que a gente faz para se salvar de tudo isso, desta ira vindoura que está para vir? João Batista falava bem assim: quem vos ensinou a fugir da ira vindoura? O machado está à raiz de toda árvore, e toda árvore que não produz bom fruto é cortada e jogada no fogo que não se apaga. Jesus faz uma menção em Mateus capítulo 24, 37 ao 39. Assim como foram nos dias de Noé, assim também será a vinda do Filho do Homem. Muitos comiam, bebiam, casavam-se, davam-se em casamento, até que Noé entra dentro da arca e o dilúvio começa a cair. E é desta maneira na nossa época. Muitos casam, se dão em casamentos, faz planos, faz projeto. Mas quando Jesus levar a tua igreja, vai descer fogo do céu e consumir os que estão aqui na terra. Será derramamento das iras, da ira do Senhor sobre a face da terra. Ai daqueles que ficarem. Ai daqueles que ficarem e adoraram o sistema, que não se renderam aos pés de Jesus, que não fizeram a vontade de Cristo. Estes sofrerão o castigo e a ira eterna. Mas uma coisa eu quero dizer para você, minha irmã: o sol da justiça brilhará para você, minha querida amada irmã. O sol da justiça brilhará para você, meu querido amado irmão, que se entregou a tua vida a Cristo e se batizou. Porque o apóstolo São Paulo escreve uma carta aos Romanos, e no capítulo de número 8, né, em versículo 1, esta carta que o apóstolo São Paulo escreve à igreja que se encontra em Roma, ela diz desta maneira: portanto, agora já não há condenação para os que estão em Cristo Jesus, porque por meio de Cristo Jesus, a lei do Espírito de vida me libertou da lei do pecado e da morte. Não há condenação naqueles que estão em Cristo Jesus, porque Jesus é a tua arca, Jesus é o teu porto seguro. Ele fala em João 10: as minhas ovelhas ouvem a minha voz e me segue. A do estranho elas não seguem, não. E outra coisa eu vou falar para vocês: da minha mão ninguém tira elas. Depois que estiver na minha mão, ninguém arranca elas mais daqui. Não há condenação para aqueles que estão em Cristo Jesus. Eu quero que você fique com estas palavras. Eu quero que você medite sobre estas palavras, minha querida amada irmã. Você que não tomou a sua decisão ainda, você que não foi até uma igreja aceitar a Jesus como seu único e suficiente Salvador, eu faço um convite a vocês. Vá para uma igreja mais próxima da tua casa. Chegue lá e aceite a Jesus. Se prepare para o batismo. Depois que você descer as águas batismais, nenhuma condenação há mais em você, porque você, a partir deste momento, estará em Cristo Jesus. E Ele será a tua arca. Amém, meus irmãos? Fique com essas palavras. Domingo que vem nós voltaremos com esta programação Voz que Clama no Deserto, né? Vem agora, não desliga o teu rádio. Não saia da tua live. Que daqui a pouco, daqui a alguns minutinhos, a missionária irmã Ivone, trazendo uma palavra poderosa da parte do Senhor, vai estar aqui. Ela vai trazer uma palavra poderosa da parte de Deus. E Deus ainda tem uma palavra para você nesta manhã de domingo. Amém? Fiquem todos com Deus. A paz do Senhor a todos. Quinta-feira nós temos a complementação desta programação lá na Rádio União TV Web. A paz do Senhor a todos, em nome de Jesus.

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Eterno e Santo Pai, diante de Ti eu estou, meu Deus, para Te louvar, para Te adorar, para glorificar o Teu nome na beleza da Tua santidade. Quero Te agradecer, Jesus, por essa oportunidade, por este dia maravilhoso que o Senhor tem nos concedido. Senhor, obrigado. Obrigado, Deus, por o ar que respiramos, Senhor, por tudo que nos deste. Senhor, Tu é maravilhoso. Tu és o Deus grande, tremendo, o leão da tribo de Judá, estrela da manhã, o lírio dos vales, é o Senhor. O Senhor é poderoso. Toma nossas vidas nas Tuas mãos nessa manhã, Senhor. Toma essa programação nas Tuas mãos. Dirija essa programação, Senhor, que o Teu Espírito Santo venha falar, venha bradar neste lugar. Meu Deus, cobre nós com o Teu sangue carmesim e nos fortaleça, nos alimenta por o poder da Tua palavra. Fala conosco, Senhor, abençoa nossos ouvintes que estão aí do outro lado, aqueles que estão nos ouvindo, aqueles que vão nos ouvir, Senhor, abençoa poderosamente. Deus, derrama

Derrama tuas bênçãos sobre esse lar, sobre essa família, sobre essa vida, Senhor, que está necessitando no milagre nesta manhã. Pois o Senhor é o dono do milagre, o Senhor é o dono das vidas. Então, Deus, conceda, Deus, dirige esse trabalho. Fala conosco, Senhor, é o pedido da minha oração, em nome do Senhor Jesus. Apressa-te, ó Deus, em me livrar-me, Senhor, apressa-me. Ajuda em ajudar-me. Fique envergonhado e confundido os que procuram a minha alma. Torne para trás e confunda-se os que me desejam mal. Volte as costas coberta de vergonha os que dizem: ah, folgue e alegra-se em ti todos os que te buscam. E aqueles que amam a tua salvação, diga continuamente: engrandecido seja Deus, eu, porém, estou aflito e necessitado. Apressa-te por mim, ó Deus. Tu és o meu auxílio, o meu libertador, Senhor. Não te detenhas. Com o Salmo 70, eu quero saudar todos os queridos irmãos e irmãs, que a doce paz do nosso Senhor e Salvador Jesus Cristo. Você que não decidiu a Cristo ainda, né? Venha a Cristo. Ele está de braços abertos, te esperando para te dar um abraço, para te dar vitória, para entrar dentro na tua vida, entrar dentro do teu lar, dirigir teus passos, né? Esse Jesus é o Todo-Poderoso. O salmista, né? Ele diz: na aflição, Davi suplica a Deus que se apresse em livrar-me. Nós olhamos aqui essa palavra, Davi. Ele estava aflito. A aflição era muito de Davi. E ele pediu para Deus: apressa, Senhor. Quer dizer assim, ele estava cansado, estava aflito, às vezes até desesperado, né? Porque tem coisas que nós fiquemos desse jeito. Não tem essa pessoa que não fique desse jeito. Tem situações muito difíceis. Tem situações, amado, que nós olhamos assim, parece que nós não vamos mais passar, nós não vamos mais ter vitória. Mas como o salmista estava aqui, é a vida, é cada dia assim da nossa vida, é um leão, é um urso que nós matemos. Então é muitos a levante do inimigo nas nossas vidas. Por isso que os discípulos de Jesus, todos eles, eles também sofreram isso que a gente está sofrendo. E às vezes, talvez até mais, né? Mas aqui, Davi, na sua aflição, ele pede para Deus: apressa, ó Deus, em livrar, Senhor, apressa-me ajudar. Ele precisava de um socorro, precisava de uma ajuda, precisava de uma providência, precisava de algo do céu, Davi. Eu não sei o que você está precisando. Muitas das vezes, até temos farto, né? Temos uma casa boa, temos um carro, nós temos roupas, nós temos um pouquinho de dinheiro que dá para nós, né? Mas a aflição na nossa alma, às vezes, está lá dentro, né? Com muitos a levante, com muita decepção, com muitas coisas. Não sei a qual a tua situação, se é essa situação. Mas como salmista Davi falou: apressa, Senhor, aleluia, me livrar e me ajudar. Quem sabe lá você precisa dessa oração que Davi fez também, né? Então faça, porque Deus, ele é fiel. Ele está prontinho para nós socorrer. Fique envergonhado e confundido os que procuram a minha alma. Torne atrás e confunda-se os que deseja mal. Quantos que faz isso conosco, né? Ele deseja mal, ele procura matar a alma da gente, procura tirar a fé da gente. Por isso que Davi falou: apressa, Senhor, me ajuda, socorre, né? É essas palavras que Davi falou. Volte as costas coberta de vergonha os que dizem: ah, folgue e alegra-se em ti todos os que te buscam. E aqueles que te amam a tua salvação, diga continuamente: engrandecido seja Deus. Olha que coisa mais linda.
né? Aqueles que procuram a salvação, né?

e alegra-se, hein? Aqueles que te busquem e aqueles que amam a tua salvação. Salmista Davi faz uma oração, né? Até entanto, meia dura aqui, né? Porque ali tem uma separação. Aquele que ama a alma, aquele que ama as coisas de Deus, aquele que ama a salvação, ele tem o socorro de Deus. Mas aqueles que não querem nada com Deus é o inimigo, é o que quer mal para você, quer que tirar Jesus do teu coração, não é verdade? Eu, porém, estou aflito e necessitado. Olha que oração mais profunda, né? Quantas vezes você já fez essa oração? Eu já fiz muitas vezes. Todos necessitado, apressa-te por mim, ó Deus. Tu és o meu auxílio, o meu libertador. Senhor, não te detenhas. É? Então, muitas das vezes, amado, sabe por que que nós não alcançamos a vitória? Porque nós não sabemos orar. Porque nós precisamos orar, saber orar, pedir para o Espírito Santo nos ajudar, ensinar-nos a orar. Porque muitas das vezes é igual aquele, né, o salmista lá, que falou, Deus falou para aquele apóstolo, né, falando assim: por que que clama a mim? Eu já rejeitei Saul. Não me incomode mais, está rejeitado, ele não tem mais direito, ele já passou do limite. O Senhor deu oportunidade para Saul porque era um rei. E se Deus não poupou um rei, vai poupar aí você? Então nós vamos ter que cuidar da nossa salvação, nós temos que chegar diante de Deus, nós temos que procurar fazer as coisas de Deus. Não adianta nós querer só agradar o homem, agradar, ser abajulado, né, por família, por mulher, por esposo. Não, amado, nós temos que temer a Deus sobre todas as coisas. Nós temos que ser fiel a essa palavra que nós vamos levar diante do Senhor. Não tem outra coisa, não tem como. Tem muitos que dizem assim: mas eu sou bonzinho. Mas às vezes é bonzinho para os outros, mas para você não. Você não para para adorar a Deus, você não para para ler a palavra de Deus, você não para para se alimentar da palavra de Deus. E aí você, todo mundo te abajula: ah, mas, né, a irmã Ivone, a irmã tal, a pessoa tal, é tão boaz, tão bonzinho, ajuda um, ajuda o outro. Caridade, irmão. Eu quero dizer, faz parte daqueles que servem a Deus. Mas não é tudo, nós temos que aceitar Jesus como o único, suficiente Salvador da nossa alma. E viver com Ele, aleluia, andar com Ele, né, glorificar o nome dEle. Aí sim nós vamos morar um dia com Ele. Nós vamos ver aqueles que partiram dessa terra, né, com o Senhor. Nós vamos encontrar lá nossos, né, nossos pais, nossos irmãos, aqueles que morreram em Cristo, porque aqueles que morreram em Cristo, né, vai ter uma vida eterna. Mas aqueles que morreram sem Cristo, porque o Salvador da nossa alma é só Jesus. Se você está indo em outra pessoa, em outros santos, não vai chegar lá. Porque a palavra de Deus falou: eu sou o caminho, a verdade e a vida, ninguém irá ao Pai senão por mim. Jesus falou isso. Porque Jesus veio aqui, morreu ali naquela cruz, derramou seu sangue por minha alma, por tua alma. Né? Nós vamos ver Maria, nós vamos ver, né, ali Lucas, nós vamos ver Moisés, nós vamos ver tudo lá. Santo. Maria foi agraciada, mas não pode, ela não pode fazer nada por você. Ela tá lá, né, no seio de Abraão, tá lá, né? Foi agraciada aqui por ter Jesus, mas ela não pode interceder por ti. Jesus pode. O Espírito Santo de Deus pode. Pai, Filho e Espírito Santo. Esta palavra, se nós ler a palavra, nós pedir o Espírito Santo para nos dar o entendimento, mas não precisa ninguém pregar para nós, não. Eu, ninguém pregou para mim. Só que teve uma palavra que dizia: vai ler a Bíblia, vai ler a Bíblia. Eu fui para a Bíblia me pegou, a palavra me limpou, a palavra me santificou. Então, a palavra de Deus fala que de graça recebi, de graça dá. Eu estou dando de graça, irmã, porque eu recebi. A vitória que eu tive na minha vida, eu quero que você tenha.
não é verdade?

A Ivete Dani, um abraço cristão para você, minha querida. É, eu te amo muito. Ah, esses dias eu tava, né, pensando em vocês. A gente fica sozinho, a gente fica pensando, né? Aí eu tô, meu Deus, se Deus arrumasse um dia pra gente, né, se encontrar. Esses dias eu tava, né, pensando em vocês. A gente fica sozinho, a gente fica pensando, né? Aí eu tô, meu Deus, se Deus arrumasse um dia pra gente, né, se encontrar, pra dar menos um abraço, um beijo bem gostoso, né? Ah, que saudade, Ivete. Deus abençoe sua vida cada dia mais. Mulher guerreira, né? Louvado seja Deus. Que Deus te abençoe, você e toda a tua querida família em Joinville. A Ivete é de Francisco Beltrão, né, Ivete? Agora a Janaína, minha sobrinha, é lá de Joinville, né? Joinville, Santa Catarina. Deus abençoe você também, tá, Jana? Deus te dê graça, Deus te dê sabedoria e força para você lutar e vencer todas as lutas, né? Ali também meu abraço cristão, né? Para a irmã Fátima, seu esposo Aparecido ali também, né? A irmã Celi, a irmã Laurita, a irmã Maria, né? Ali o irmão Adão, a Thalita, a Júlia, todos vocês, né? A irmã Miriam, seu Zé ali também. A irmã Miriam, quinta-feira nós vamos ter um trabalho lindo ali na nossa igreja, né? Na direção do Espírito Santo, dirigido por a gente, por misericórdia de Deus. E a irmã Miriam vai cantar, louvar a Deus lá conosco, né, mamãe? Até quinta-feira aí. Sei que Deus usa muito ela. Que Deus te abençoe poderosamente. Você que tá aí no radinho, que Deus te abençoe, né? Tá um friozinho, que o corpo da gente só quer uma cobertinha, uma cama, né? Hoje tá muito frio aqui. Mas agora começou a sair o sol, começou a esquentar um pouquinho. Mas Deus te abençoe poderosamente. A Daniele lá de Jaraguá do Sul, lá também, minha neta. Que Deus abençoe poderosamente, né? Mas vamos aí de louvor. Hoje eu amanheci pensando em ti, Jesus.

Glorificado é o nome do nosso Deus, né? E Deus fala, né? Quando nós pedimos ao Senhor, se tiver alguma coisa errada na nossa vida, que o Senhor vai tirando, que o Senhor vai falando conosco, o Senhor fala conosco. Né? Parece que a gente é a pessoa mais cobrada, né? É a gente até no pensamento, parece que a gente começa a pensar assim, as coisas. Muitas das vezes o Senhor pesa tanto a inconsciência da gente que a gente começa a pedir a misericórdia, perdão para Deus, né? Mas nós louvamos a Deus porque Deus é bom, Ele cuida de nós. Quando o Senhor começa a cobrar, é para nos tirar, para não deixar nós se contaminar com as coisas deste mundo, porque na verdade, amado, nós precisamos estar preparados para nós subir com Jesus. Não sei se nós vamos descer a tumba fria ou o Senhor vinha os ares, né, e as trombetas tocar e nós subir com Cristo. Mas uma coisa que é, nós precisamos estar preparados. Vamos deixar tudo aquilo que não agrada o Senhor. Vamos pedir para Deus limpar o nosso coração, a nossa mente, né, os nossos pensamentos, porque nós precisamos de uma limpeza total. Porque lá no céu só entra santo, amado. Né? Por isso que Deus falou assim, né? Muitos são chamados. E quantas igrejas aí, né? Mas poucos os escolhidos. Do meio dessas igrejas, desse chamado, é poucos os escolhidos. Por quê? O Senhor vem buscar a pessoa lavada no sangue de Jesus, com as roupas brancas, né? Alva como a neve, nós precisamos deixar tudo aquilo que não pertence a Deus, irmão. Muitas das vezes nós pecamos justamente só no pensamento, porque Jesus falou, né? Não precisa praticar o ato, é só pensando, já tá, né? Então é muito difícil também, amado. Nós precisamos da misericórdia de Deus todos os momentos da nossa vida. Nós não podemos ficar um minuto sem Jesus. É, mas é tão difícil então, irmão. Mas você quer ir para o céu? Você quer parar com esse sofrimento? Imagina quando Deus tirar a igreja dele daqui da terra. O que será dessa terra, amado? O Senhor falou.

nunca houve, nunca haverá o que vai acontecer. E primeiro, né, nós olhamos lá, foi com dilúvio. Né, foi com dilúvio, que muitos não quiseram. Noé pregava, não quiseram entrar na arca. Foi com dilúvio. E não foi Noé que fechou, não foi o homem, foi o próprio Deus. Porque ele está falando porque ele te ama. Ele está falando porque ele me ama. E muitos não querem. Tem que querer. Né? Mas agora vai ser destruído com fogo. Palavra de Deus que fala, não é, mãe? Bom, vai ser destruído com fogo. Quando Jesus tirar a igreja daqui, misericórdia, né, amado? Misericórdia. Eu não quero nem ver, eu quero subir com Cristo, né, e eu quero que você também suba com Cristo. Nós, por isso que nós pregamos. Nós estamos igual a arca de Noé, nós estamos falando aqui de Jesus. Então corra aos pés de Cristo, se agarre com ele e não largue dele. Né? A irmã Lourdes aí também, né, Deus abençoe a sua vida e toda a sua família. A irmã Marta também está conosco. Deus abençoe poderosamente o nosso Brasil, aí na cidade de Foz do Iguaçu, né, a cidade circunvizinha, os bairros, você que está lá na Argentina, no Paraguai, que Deus abençoe poderosamente a tua vida. Vamos de louvor aí, ô Diogo, pro teu elevo espiritual.

glorificado é o nome do nosso Deus, né, amado? Levarei eu também a minha cruz, até por uma coroa trocar, né? A nossa cruz nós não podemos cortar, né, amado? Que é a cruz que Deus nos deu com a ajuda de Jesus, porque é Ele que pode nos ajudar. Quando nós olhamos para o Cordeiro de Deus, é o que tira o pecado do mundo, é que salva a nossa alma, é que redime os nossos pecados. Então, vamos a Jesus, que aí nós vamos ao nosso Deus, Jeová. Jeremias, ele fala assim, Jeremias 33 e 1º, diz assim: e veio a palavra do Senhor a Jeremias a segunda vez, estando ele ainda encerrado no pátio da guarda, dizendo: assim diz o Senhor que fez, que faz isto, o Senhor que forma isto, para estabelecer o seu nome, é Senhor. Clama a mim e responder-te-ei, e anunciar-te-ei coisas grandes e firmes que não sabe, porque assim diz o Senhor, o Deus de Israel, sobre a casa dessa cidade, sobre as casas dos reis e de Judá, que foram derrubadas com os trabuques e a espada, eles entrarão e pelejar contra os caldeus, mas para os que enche de cadáver os homens que feri a minha ira e o seu furor, porquanto escondi o rosto desta cidade por causa de toda a sua maldade. Nós olhamos a palavra, que linda, né? Quando a palavra de Deus veio a Jeremias. É, Jeremias, nós olhamos na palavra, a passagem de Jeremias. Jeremias foi um profeta que teve, assim, uns processos, parece que até mais difícil do que os outros, né? Porque Jeremias foi largado no calabouço. Jeremias, porque ele falava aquilo que Deus mandava. Não era o que as pessoas

queria. Porque hoje em dia, amado, há um bajulamento tremendo. Porque até dentro da casa do pai, dentro da igreja, né, as pessoas gostam de abajular. Ou quando você abajula os outros, mas Deus, você tem, todo dia você está pregando. Agora, quando você fala a verdade que Deus manda, porque a verdade liberta. E Jeremias era um profeta que era muito sofrido nessa parte, porque Jeremias falava só aquilo que Deus mandava. E aqueles que falam o que Deus manda, muitas das vezes, amado, não é considerado. Eles largam para um lado, eles não querem mais ver, aleluia, saber o que Deus fala. Eles querem abajulamento, eles querem que o ego deles cresça. E não é dessa maneira. Um dia nós vamos prestar conta ao nosso Deus. Vocês acham que eu não vou prestar conta do que eu faço aqui? Eu vou prestar conta de tudo que eu faço. De tudo que Deus me manda falar aqui. O que eu não falar, o Senhor vai me cobrar. O que eu falar também, de mim também, o Senhor vai me cobrar. Eu tenho que falar o que Deus me mandar. Porque o amor de Deus é esse, amado. Para que todo mundo seja salvo. Jesus veio para isso. E muitas das vezes, você fala de você, a pessoa pensa que está tudo certo, mas não está. Nós temos que olhar para a palavra, é a palavra que liberta. Não é a irmã Ivone, não é um pastor, não é um irmão. É a palavra que te liberta. A palavra tem poder, amado. A palavra de Deus nos garante essa vitória, o poder da palavra. Quando a palavra vem de Deus, ela liberta. Ela prospera, ela dá vitória, ela cura, ela faz milagre. É este, aleluia, o poder da a palavra do nosso Deus. E aqui veio a Jeremias essa palavra, segunda vez, estando ele ainda encerrado no pátio da guarda, dizendo: assim diz o Senhor, que faz isto, o Senhor que forma isto, para estabelecer o seu nome é Senhor. É? Tem muitos que até vai orar e diz assim: você é Deus, você é Jesus. Deus não é você. Jesus não é você, ele é Senhor. Quando ele diz que ele é Senhor dos exércitos, ele é Senhor sobre todas as coisas, ele é o Todo-Poderoso. Ele é o leão da tribo de Judá. Diz a palavra que ele é a estrela da manhã. É o lírio dos vales. É a rosa de Sarão. É o Deus meu, é o Deus que pode. O eu sou. O Deus que não perdeu uma batalha e não perde. O Deus que te conhece, vê e contempla. O Deus verdadeiro, ele é Senhor. Ele é o provedor das tuas necessidades. Se você entregar a tua vida deles e você ter esse Deus como o Senhor da tua vida, tudo vai dar certo. Mas, irmã Ivone, daí nós não passemos por vale, passamos. Mas ele desce no vale conosco. Então ele é Senhor, você tem que, né, colocar na tua cabeça, eu, nós, que ele é Senhor, não é você. Né? Os pais antigamente, ai, se nós dissesse, né, você para um pai ou você para um mais velho. Agora nosso Deus tem muitos que diz você. Irmão, Deus não é você. Deus, ele é Senhor dos exércitos. Ele é Senhor da minha vida. Ele é Senhor da tua vida. É Senhor daqueles que buscam a sua face. Né? Assim diz o Senhor: clama a mim. Responder-te-ei. É ele que está falando. Não é o teu superior. Não é o teu amigo. Não é o teu pai aqui na terra. Não é a tua mãe. Não é o teu irmão. É o Todo-Poderoso. O Senhor dos Exércitos. O seu nome é Senhor. Né? Clama a mim e responder-te-ei. Anunciar-te-ei coisas grandes e firmes que não sabe.

Né? Tem muitos que até ignoram essas pessoas que é usado bastante nas mãos do Senhor. Mas, amado, somente você buscar a presença de Deus. Busque a mim, clama a mim. E responder-te-ei. Quando você clama, o Senhor te responde. Anuncia coisas grandes na tua vida. Faz milagre em qual você, aleluia, pede. Algo que os teus pensamentos, a tua mente é muito pequena. O Senhor te responde. Anuncia coisas grandes na tua vida. Faz milagre em qual você, aleluia, pede. Algo que os teus pensamentos, a tua mente é muito pequena perto do nosso Deus. Às vezes você pede uma coisa, o Senhor sabe o melhor para você dar muito mais do que você está pedindo. Ou está pensando. Esse é o Senhor. Esse é o Deus que ama você de uma maneira tal que você não imagina. Esse é um Deus que morreu ali, derramou seu sangue por você. Esse é o Deus que quer entrar na tua vida, quer dirigir os teus passos. Esse é o Deus que quer dominar a tua mente, o teu coração, a tua alma. Esse é o Deus, aleluia, que quer te dar paz que você às vezes não tem. Às vezes você tem tudo, mas você não tem nada. Se preocupe, se encher desse Deus. Clamar ao Senhor, clama a mim. O Senhor disse, é o Senhor que falou aqui. Não é a irmã Ivone, clama a irmã Ivone. Não, a irmã Ivone não pode fazer nada por você. Mas se você clamar o Deus do céu, se clamar o Todo-Poderoso, esse que disse, clama a mim, é Ele. Louvado seja Deus. Esse que te trouxe até aqui, que te deu vitória até aqui, que te deu vida até aqui, que te deu esse ar que você respira. Você já pensou que coisa linda? Nós ter o nosso Criador dos céus e da terra, o Deus que faz milagre conosco. Tem muitos que diz, né? Tem uma igreja aí que diz que não acredita em milagre. Você já é um milagre. Né? Aleluia. O nosso Deus que faz milagre, Jesus Cristo de Nazaré. Ele caminhava junto com seus discípulos, ele fazia milagre. Ele fazia prodígios, sinais e maravilhas. E é o mesmo Deus que fala contigo nessa manhã. Se você crê nessa palavra, a vitória é tua. Né? Aleluia. Deus cumpre o desejo do teu coração, da tua alma. Deus quer entrar na tua vida de uma tal maneira nessa manhã, mas Ele diz, clama a mim. Louvado seja Deus. E é difícil, irmã Ivone, clamar. Não, não é difícil, não. Comece a pedir a misericórdia para que Deus te dê força. Porque você tem um Pai que te conhece de uma maneira tal que você não imagina. Você não precisa ir com palavras bonitas. Não. É as tuas palavras que você tem. Sabe qual é que é a palavra mais bonita? É a sinceridade do teu coração. Qual é a palavra mais bonita que Deus atende na hora? Aleluia, a tua transparência com Deus. A tua sinceridade quando você vai a Ele. Conta, aleluia, que você precisa, o que você necessita, os teus problemas. Louvado seja Deus. Não precisa ter palavra bonita. Bonita é essa. É ter intimidade com Deus. Aí você clama a Ele, Ele te responde. Responder-te-ei coisas grandes. Ele não quer responder pequena. Ele responde as pequenas também. Mas Ele quer responder coisas grandes para que o nome dEle seja glorificado. Você, quem sabe lá, está passando assim, uma provação difícil, está dizendo, Senhor, né? Fulano não faz nada disso, Senhor, eu estou te servindo. Mas estão lá no alvo. Quem está no alvo é você. Quem tem tudo é você. Porque quem tem Jesus tem tudo. Ô, Diogo, cadê o hino, Diogo? Quem tem Jesus tem tudo. Quem sabe lá você está pagando um aluguel. Quem sabe lá você está aí com dificuldade.

dificuldade, quem sabe lá o teu salário é pouquinho, quem sabe lá você está lutando aí numa maré difícil, mas você tem tudo porque você tem Jesus. E se você clamar, Ele vai te dar coisas grandes, coisas firmes, que o inimigo, aleluia, muitas das vezes a gente vê aquele povo, amado, que tem tudo, mas está lá preso. Tem tudo porque adquiriram em coisas, né, assim, liviana, é roubo, é derramando sangue inocente. Nós vimos muito desses, tem muitos né, que foi com o suor, mas você vê hoje em dia que é muita gente lá subindo que tem tudo, mas logrando os outros, mentindo, né, assaltando, matando. Isso aí Deus não está no meio, não. Não está no meio dele. Ele não tem a paz que Jesus tem para te dar. Há uma segurança no divino Deus. Há uma proteção divina. Vamos aí um pedacinho de louvor. Quem tem Jesus tem tudo. Quem não tem Jesus não tem nada. Não adianta ter.

Glorificado é o nome do nosso Deus, né? Quem ama este mundo, né? Lá no céu não tem nada, não. Né? Nós precisamos viver, sim, nós precisamos do trabalho, nós precisamos do dinheiro, nós precisamos ter uma casa, nós precisamos, né? Mas isso aí, amado, primeiro é o reino, depois, né? Aí vem as coisas, mas não podemos amar esse mundo. Nós temos que amar Jesus. O amor é só em Jesus, no nosso Deus Jeová, o Todo-Poderoso, né? Quantos minutos nós temos ali? O Diogo tá saindo mais cedo, né? É, cobra os 2 minutos dele amanhã. Glória a Deus nas alturas, né, do céu, né? Mas clama ao Senhor. O Senhor tem coisas lindas para você, para tua vida, para o teu lar, para toda a sua família.

Filha, você quer, aleluia, conhecer a Cristo, leia a palavra do nosso Deus. Se dedique a ler a palavra de Deus. O Espírito Santo vai abrir os teus olhos espiritual, a tua mente, o teu coração, a tua alma, e aonde que ele entra na tua vida. E daí, sim, tem uma transformação tremendo. Aí você tem essa paz verdadeira que só se encontra em Jesus Cristo, nosso Salvador, né? E o nosso Pai, Jeová, ele é o Todo-Poderoso, ele pode, né? E nós vamos a Jesus para nós.

Nosso Santo Pai, diante de Ti nós estamos, Deus, nesta manhã, Te agradecendo, Te louvando, Senhor, bendizendo o Teu nome na beleza da Tua santidade. Meu Deus, abençoa nossas vidas, meu Deus, abençoa nossos ouvintes. Senhor, eu não sei, tem muitos enfermos, Pai, tem muitos passando provação, mas, Senhor, dê força e graça para eles chegar ao Senhor, para que eles venham Te clamar, para que eles venham Te adorar. Meu Deus, que o Senhor venha derramar as bênçãos do céu na vida de cada um, Senhor, que essa semana seja uma semana de vitória, de conquista, de milagre, de providência, meu Pai. Haja na mente, haja no coração, haja na alma, haja no espírito. Pai, salva almas para o Senhor. Liberta vidas, meu Pai. Abençoa poderosamente cada lar, a tua igreja, Pai. Nossa nação brasileira, Jesus, tu sabe, Pai, o que a nossa nação brasileira precisa. Precisa de justiça. Então faça justiça, porque tu és justo, meu Pai. Abençoa cada programador, Senhor, que nós possa, Senhor, fazer a sua vontade, o teu querer aqui. Senhor, dá-nos condições de nós estar no ar. Senhor, brada em nossa vida, porque tu és o nosso Deus. Fica conosco, leva nós em paz, Pai, em nome do Senhor Jesus. Ó, um abraço, uma bem apertado. Receba aí um beijo no teu coração, na tua alma. Até domingo próximo, nesse mesmo horário, o programa Encontro com Cristo. Fica todos na paz do Senhor. O programa Encontro com Cristo, com a vossa irmã Ivone Olegine. Fica com Deus.

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Graças a Deus, a partir desse momento você passa a ouvir o programa Missionário Ser Valente. Vamos até as 13 horas e 55 minutos. Estamos chegando. Deus abençoe a todos os nossos amados irmãos, ouvintes que sempre estão conosco, ligadinho aqui na Essência Gospel 96.7. Você que vai estar nos ajudando nessa tarde de domingo a apresentar esta programação. Aí do outro lado, jovem Vinícius, irmão Vinícius, para atender aí o teu pedido de oração, pedido de louvor, aí nesta tarde de domingo. Deus abençoe a todos os nossos amados irmãos, ouvintes desta programação, país da Argentina, Paraguai, né, esse nosso imenso Brasil, aonde que chegamos através dos aplicativos, né, até o vosso lar, com esta programação, programa Missionário Ser Valente. Deus abençoe a todos os nossos missionários que estão aí nos campos, né, a evangelizar, a levar a palavra de nosso Senhor e Salvador Jesus Cristo. Vamos estar orando na abertura desta programação. Quer Deus de já mandar aí a minha saudação à minha esposa, que está aí no nosso lar, ouvindo a nossa programação. Deus abençoe a todos aí que estão aí reunidos para junto nós louvar e exaltar o nome de nosso Senhor e Salvador Jesus Cristo. Aleluia, louvado e exaltado seja o nome do Senhor. Estamos gratos ao Senhor por mais esta oportunidade que o Senhor tem nos trazido até aqui. Está conosco também o evangelista irmão Elson nessa tarde para nos ajudar a apresentar esta programação. Estamos gratos ao Senhor por isso, né? E vamos então estar orando, né? Orando ao Senhor, agradecendo ao Senhor por mais uma semana que Ele tem nos dado de vida, de saúde, e tem nos dado livramento, né? Aleluia, louvado e exaltado seja o nome do Senhor. Oremos ao Senhor. Soberano, eterno Deus e Pai, graça, Pai, nós te damos, Pai, por mais esta oportunidade. Senhor, tu tem nos trazido, Pai, até aqui, Senhor, para junto nós te louvar, Senhor. Os pedidos, Pai, de oração, Senhor, que tem, Pai, chegado até nós no decorrer dessa semana. E aqui, Pai, estamos, Senhor, mais uma vez, Pai, apresentando a ti, Pai, nessa tarde. Abençoa, Pai, a família, Senhor, da irmã Claudete, Pai, querido, que está passando por algumas dificuldades, Senhor. Tu és conhecedor de todas as coisas, Pai. Entra, Senhor, com a providência dos altos céus, Pai, querido, porque nós cremos, Pai, num milagre nessa tarde, Pai. Meu Pai, derramar, Senhor, da Tua graça, da Tua unção. Aquele, Pai, que no decorrer da semana, Senhor, nada deu certo para esta pessoa, Senhor. Venha, Pai querido, nessa tarde. Aleluia, buscar, Senhor, de Ti, Pai, o socorro, Senhor. Tem muitos que estão, Pai, esperando, Pai, somente um milagre, Senhor. E Tu és o Deus do milagre, Tu és o Deus da cura, Tu és o Deus da libertação, Tu és o Deus que transforma, aleluia, o mais vil pecador, Senhor, nessa tarde. Meu Pai querido, abençoar, Senhor, a cada um, Senhor, que nos ouve nesta tarde, ó Pai querido. Ó, Papai, se é tratado a Ti, ó Pai querido, se Tu está tratando com esta pessoa, ó Pai, Tu sabe, Senhor, Tu conhece, Senhor, a necessidade, Senhor. Mas se o problema, Pai, tem cura, tem libertação, Tu possa, Pai, libertar. A última palavra, Senhor, é Tua, Pai. A medicina disse não, o médico disse não, não tem mais cura, não tem mais jeito, mas a última palavra, ela vem de Ti, ó Pai. E nesta oportunidade, nesta tarde, Senhor, eu quero apresentar, Senhor, os pedidos, ó Pai, de oração. Que Teu Pai chegado, Senhor, até mim no decorrer desta semana, ó Pai. Meu Pai querido, derramar, Senhor, da Tua graça, ó Pai, da Tua unção sobre cada vida, Senhor. Entra, Senhor, com a providência, ó Pai. Aleluia. É por isso, ó Pai, que eu te louvo nessa tarde, em nome de Jesus.

Jesus. Amém e amém. Aleluia, louvado e exaltado seja o nome do Senhor Jesus. Livro de Mateus, capítulo de número 5 e o versículo de número 1, vamos estar lendo, né? Lendo aqui a meditação da palavra de nosso Senhor. Vamos ler aqui em São Mateus 5 e 1, né? Até o versículo de número 12. Vamos estar lendo aqui nesta tarde de domingo. Você que quer então entrar em contato conosco, você pode então estar nos ligando aqui no 3025-5200, está ali do outro lado, jovem Vinícius, para atender o teu pedido de oração, pedido de louvor, aí nesta tarde de domingo. Aleluia, louvado, exaltado seja o nome do Senhor Jesus. Livro de São Mateus 5, versículo de número 1, vem nos dizendo a palavra do Senhor. Jesus, pois, vendo a multidão, subiu ao monte, e tendo-se assentado, aproximaram-se os seus discípulos, e eles, pois, a ensiná-lo, dizendo: bem-aventurados, humildes de espírito, porque dele é o reino dos céus. Bem-aventurados os que choram, porque eles serão consolados. Bem-aventurados os mansos, porque eles herdarão a terra. Bem-aventurados os que têm fome e sede de justiça, porque eles serão fardo. Bem-aventurados os misericordiosos, porque eles alcançarão misericórdia. Bem-aventurado limpo de coração, porque eles verão a Deus. Bem-aventurados pacificadores, porque eles serão chamados filhos de Deus. Bem-aventurados os que são perseguidos por causa da justiça, porque dele é o reino do céu. Bem-aventurados sois vós quando vós injuriarem e perseguiram e mentindo disseram todo mal contra vós por minha causa. Alegrai-vos, exaltai, porque é grande o vosso galardão no céu, porque assim perseguiram os profetas que foram antes de vós. Aleluia, louvado e exaltado seja o nome do Senhor, né? Aleluia, se o próprio Jesus foi perseguido, né? Aleluia, foi traído, aleluia, por 30 peças de prata, né? 30 peças de prata foi o que Judas vendeu a Jesus, né? 30 peças de prata e foi perseguido. Então nós estamos na mesma condições, somos perseguidos, aleluia, pelo adversário da nossa vida. Mas nós cremos no Senhor e nesta palavra, aleluia, que nenhum mal, aleluia, nos sucederá, nos concederá a nós, né? Nos concede a nós, né? Algo que pode nos prejudicar o nosso andamento na palavra de nosso Senhor e Salvador Jesus Cristo. Bem-aventurados pacificadores, porque serão chamados filhos de Deus. E nós somos filho de Deus, aleluia, louvado e exaltado seja o nome do Senhor e Salvador Jesus Cristo. Livro de Gálatas 5 e 1, lá está dizendo a palavra de nosso Senhor e Salvador Jesus Cristo. Para nós que já somos conhecedor da palavra, estamos aí debaixo de uma potente palavra, virtude do Espírito Santo do Senhor, né? Livro de Gálatas 5 e versículo de número 1, está falando para nós que já somos crente, servimos ao Senhor e guardamos a vinda de nosso Senhor e Salvador Jesus Cristo, o arrebatamento da igreja, para que nós possamos continuar firme, né? Aleluia, a palavra do Senhor nos fala assim: estais, pois, firme na liberdade com que Cristo vos libertou. Já somos libertos, aleluia, da escravidão do pecado. Aleluia, louvado e exaltado seja o nome do Senhor. Não tomei vós de metei-vos debaixo do jugo da escravidão do pecado. Porque outrora, e antes de nós termos aceitado a Cristo como Salvador, nós éramos escravos de Satanás. Praticávamos tudo aquilo que desagradava ao Senhor, mas agradava a Satanás. Aleluia! Quando nós tomamos uma decisão de aceitar a Cristo como Salvador, passamos a ser uma nova criatura em Cristo.

Cristo Jesus, o nosso Senhor e Salvador Jesus Cristo. Aleluia! Por isso que a palavra do Senhor também, ela vem dizendo no livro de Romanos 8:1, portanto, agora nenhuma condenação há para os que estão em Cristo Jesus. Aleluia! Louvado e exaltado seja o nome do Senhor. Esta é a nossa esperança e também a nossa confiança. Aleluia! Que nenhum mal nos sucederá sem a permissão de nosso Senhor e Salvador Jesus Cristo. Aleluia! Talvez você, nessa oportunidade, nessa tarde, possa estar passando por alguns problemas que você não conseguiu resolver no decorrer desta semana. Aleluia! E está buscando uma solução. Mas eu tenho para ti uma solução nessa tarde. Cristo é a solução para este teu problema, para esta tua dificuldade que você está enfrentando neste momento. Aleluia! Onde que também a palavra do Senhor, ela vem dizendo lá no livro de Salmo 37:5, entrega teus caminhos ao Senhor, confia nele e ele tudo fará para você. Aleluia! Louvado e exaltado seja o nome do Senhor. Né? Fique então com esta palavra. Aí nessa primeira hora do programa Missionário Ser Valente, dentro de alguns minutos, já vamos estar ouvindo aí a mensagem da palavra de nosso Senhor e Salvador Jesus Cristo, que nessa tarde é o meu amigo, irmão, Evangelista Moelso, que está comigo aqui nessa tarde, novamente para junto nós louvar e exaltar o nome de nosso Senhor e Salvador Jesus Cristo, né? Quero mandar o meu abraço, minha saudação, aí já também para o evangelista irmão Lorival, está lá almoçando, né? Comendo aí uma costelinha com esse frio e também ouvindo a nossa programação, programa Missionário Ser Valente. Deus abençoe a todos aí da família do evangelista irmão Lorival, aí acima do Jardim Califórnia, né? É o nome do bairro ali, eu não sei onde que é, mas é Califórnia, que precisa a banda de Califórnia, longe, né? Califórnia, né? Estamos ouvindo a nossa programação. Deus abençoe a todos os nossos amados irmãos. Deus já também quero mandar a minha saudação ao irmão Orlando, né? Irmão Orlando e irmã Esther, que sempre estão aí na audiência da nossa programação, programa Missionário Ser Valente. Deus abençoe a todos os nossos amados irmãos, que sempre estão aí ligadinho conosco. Presbítero irmão amado também, né? Oh, aleluia, louvado seja o nome do Senhor. Nós temos aí uma visita para fazer logo mais, junto aí com o presbítero irmão amado, né? Mais um componente, um casal de componente da banda, da equipe, né? De evangelismo, Boas Novas, onde nós vamos estar nessa tarde visitando esse casal, esta família, para junto nós louvar o nome do Senhor e Salvador Jesus Cristo. Aleluia, louvado e exaltado seja o nome do Senhor. Venho aqui nessa tarde pedir para você que nos ouve aí no Cidade Nova 1, Cidade Nova 2, Jardim Universitário das Américas 2 e também Jardim Amada, Vila Jardim Andradina, Vila Andradina, né? Se você deseja ter um culto de adoração ao Senhor na tua casa, você é o nosso convidado, pode nos convidar com a equipe de evangelismo Boas Novas, chegamos até o teu lar, aí para junto nós louvar e exaltar o nome do Senhor Jesus Cristo. Entrar em contato com o 45 998 53 25 98, falar com o missionário Carlos e nós vamos estar marcando aí um culto de adoração ao Senhor aí na tua residência. Não importa se você é crente ou não crente, se você deseja em teu coração, né, de ter um culto de adoração ao Senhor na tua casa, você é o nosso convidado para nos convidar também para junto nós estarmos aí, para junto nós louvar o nome do Senhor e Salvador Jesus Cristo. Também quero mandar a minha saudação a todos os nossos amados irmãos que sempre estão aí conosco na cidade de Toledo. Cidade de Toledo, nós temos ali vários irmãos que sempre estão participando conosco desta programação. Ela tem o presbítero Augusto, né, que sempre estão aí participando conosco. Tem também pastor Alan dos Santos também, que sempre estão ligadinho conosco. Aí todos os domingos, né, nós ouvir esta programação. Aos nossos amados irmãos aí da cidade de Amperes. Cidade de Amperes também, nós temos ali vários irmãos que sempre estão participando conosco, ouvindo a nossa programação. Cidade de Santo Antônio Sudoeste, lá do Argentino, lá

do brasileiro. Temos aí vários irmãos lá do argentino, temos lá o pastor Nestor Amaral, ouvindo a nossa programação. Deus abençoe a todos os nossos amados irmãos que sempre estão aí ligadinho conosco. País do Paraguai, temos lá na cidade de Olinhares, né? Aí, pastor Oscar, pastor Samuel, né? Presbítero Mamélio, sempre estão aí ligadinho conosco na nossa audiência, da nossa programação sintonosco. País do Paraguai, temos lá na cidade de Olinhares, né? Aí, pastor Oscar, pastor Samuel, né? Presbítero Mamélio, sempre estão aí ligadinho conosco na nossa audiência, da nossa programação sintonizado na 96.7, Essência Gospel 96.7. E você pode então estar nos ligando no 30 25 5200, pedindo teu louvor, pedindo teu hino aí nesta tarde de domingo. Vamos aí ouvir dois louvores, né, que já está preparadinho ali. Quero oferecer para todos os nossos amados irmãos que estão aí na audiência desta programação Missionário Ser Valente. Dois louvores, logo após dois louvores, já vamos estar passando aqui ao evangelista irmão Elcio para estar trazendo as saudações, já também em seguida também pregando a palavra do Senhor Jesus.

0: Graças a Deus ouvimos esse dois louvor. Nesse momento já vamos estar passando aqui o evangelíssimo Elcio. Vai estar trazendo aí a mensagem da parte do Senhor. A paz do Senhor, evangelíssimo Elcio.
1: A paz do Senhor, missionário irmão Carlos e a todos os irmãos que nos ouvem nesta oportunidade. Para nós constitui-se um privilégio muito grande estar aqui nesta tarde maravilhosa para juntamente com todos oferecer a Deus este culto de louvor com gratidão através desta programação da Essência Gospel FM 96.7, né? E na sonoplastia, o jovem Vinícius, com muito carinho, nos atende nesta tarde, atende o seu louvor, aleluia. Então nós fazemos isso, irmãos, com muito carinho, com muita alegria, porque traz sobre nós um compromisso, uma responsabilidade de poder ouvir a palavra de Deus.

Deus e transmitir até você esta palavra maravilhosa, né? Hoje um dia maravilhoso, hoje é denominado dia de Pentecostes, né? Todas as igrejas pentecostais hoje deveria unir-se e fazer uma grande festa, uma grande adoração a Deus, né, irmãos? Em lembranças do dia de Pentecostes, um dia que o poder de Deus, o Espírito Santo mudou a trajetória da igreja. Aleluia! Então nós louvamos ao Senhor pelo privilégio e a oportunidade maravilhosa de poder estar aqui nesta tarde, amados, para juntos adorarmos a Deus. Porque, na verdade, este programa é um culto de adoração a Deus. É um agradecimento que fazemos a Deus pela vitória, já pela semana que inicia hoje, domingo, no primeiro dia da semana. E nós já oferecemos o melhor para Deus, a Escola Bíblica Dominical, uma escola bíblica maravilhosa. E por que não, depois daquele almoço maravilhoso, né? Estamos aí, suprido a necessidade. A gente tira aquele tempinho para uma soneca, né? O tempo está propício. E aquele tempinho para ouvir a palavra de Deus. Então, você que está aí no seu lar, tem uma ótima programação. Que Deus fale em nossos corações de uma maneira especial, através da sua palavra maravilhosa. Aleluias. Então, nós sentimos felizes por ter você aí do outro lado para ouvir esta programação. Aleluia, nós estamos orando por sua vida, por sua família, né? Pela sua saúde. Então, nosso trabalho é um trabalho sério, irmãos. Então, por isso, nós estamos denominando o nome aqui, missionário, ser valente, né? Então, irmão, nada pode deter o missionário valente, um homem de Deus, uma mulher de Deus. E esta pessoa é você que está aí do outro lado. Somos nós que fazemos a obra de Deus. Você que faz a obra de Deus. Então, você nesta tarde é o nosso convidado especial para permanecer nesta programação. Que Deus abençoe, em nome de Jesus. E eu quero, nesta oportunidade, trazer aqui uma palavra de Deus. Está no Evangelho do Senhor Jesus, segundo escreveu Lucas, o médico amado, capítulo de número 13. Evangelho do Senhor Jesus, segundo escreveu Lucas, no capítulo 13, que diz assim a palavra de Deus. Verso 22. E percorria as cidades e as aldeias, ensinando e caminhando para Jerusalém. E disse-lhe Senhor, são poucos os que se salvam? E ele lhe respondeu, porfiai por entrar pela porta estreita, porque eu vos digo que muitos procurarão entrar e não poderão. Quando o pai de família se levantar e cerrar a porta e começardes a estar de fora e a bater a porta dizendo, Senhor, Senhor, abre-nos. E respondendo ele vos disser, não sei de onde vós sois. Então começareis a dizer, temos comido e bebido na tua presença, e tu tens ensinado nossas ruas. E ele vos responderá, digo-vos que não sei de onde vós sois. Apartai-vos de mim, vós todos que praticais iniquidades. Ali haverá choro
e ranger de dentes.

quando virdes Abraão, Isaac e Jacó e todos os profetas no reino de Deus, e vós lançado fora. E virão do oriente, e do ocidente, e do norte, e do sul, e assentar-se-ão à mesa no reino de Deus. E eis que derradeiros hão que serão os primeiros, e primeiros há que serão os derradeiros. Aleluia! Nós encontramos, amados, esta palavra de Deus. Aleluia! Diz a palavra que percorria. O Senhor Jesus percorria as cidades, as aldeias, ensinando e caminhando para Jerusalém. E uma pessoa curiosa perguntou ao Senhor Jesus, dizendo: Senhor, são poucos que se salvam? E ele lhe respondeu: porfiai por entrar pela porta estreita, porque eu vos digo que muitos procurarão entrar e não poderão. Aleluia! A curiosidade, irmãos, de alguém perguntar para Jesus se são poucos que se salvam. Jesus não disse que são muitos ou se são poucos, mas respondeu para ele da seguinte forma: porfiai por entrar pela porta estreita. Tenho cuidado de entrar pela porta estreita, porque eu vos digo que muitos procurarão entrar e não poderão. Entrar pela porta estreita é ter o cuidado de estar na fé e na obediência da palavra de Deus. Porque a salvação, amados, a salvação de cada pessoa está baseada na fé e na obediência. Nós estamos vivendo nas vésperas do arrebatamento da igreja, onde o Senhor Jesus pode voltar a qualquer instante para arrebatar a sua igreja. Então, olhando para os sinais, olhando para os acontecimentos, dá para se entender que nós estamos vivendo os últimos instantes da igreja do Senhor Jesus sobre esta terra. Ou seja, como diz a palavra de Deus, estamos vivendo na última hora, último instante. Estamos entrando como aquela que está com dor de parto, de que maneira nenhuma passará aquele momento. Aleluia! É um acontecimento e vai haver a qualquer instante. Então Jesus, no seu ministério terreno, percorrendo cidades e aldeias, ensinando e caminhando para Jerusalém. E alguém lhe perguntar: Senhor, são poucos que se salvam? E ele lhe respondeu: porfiai por entrar pela porta estreita,

porque eu vos digo que muitos procurarão entrar e não poderão. Quando o pai de família se levantar e cerrar a porta e começar a estar de fora e a bater a porta dizendo: Senhor, Senhor, abre-nos. Respondendo ele, vos disser: não sei de onde vós sois. Naquele dia, amados, muitos procurarão entrar e não poderão, porque a porta da graça vai estar fechada e haverá um alvoroço muito grande e as pessoas procurarão a salvação e a porta da graça já fechou. E muitos naquele dia vai começar a dizer: temos comido, bebido na tua presença, e tu tens ensinado nossas ruas. O evangelho hoje do Senhor Jesus, esta palavra gloriosa, é pregado em todos os segmentos. É pregado pela internet, é pregado pelas ruas, nas igrejas, nos trabalhos, nas prisões, em todos os departamentos, em que nós temos uma liberdade tremenda nesta oportunidade de levar a palavra de Deus. As portas ainda estão abertas. As pessoas podem escolher hoje, amados, em qual segmento elas vão, qual igreja ela pode ir, na igreja mais longe, mais perto, com o nome mais bonito, com uma situação mais favorável aos seus modos de vida, ao seu estudo, ao seu trabalho, à sua profissão. Está para escolher, amados. Tem igreja por todos os lados, por todas as vilas, todos os bairros. Então está para se escolher. E alguém vai começar a dizer: temos comido e bebido na tua presença, e tu tens ensinado as nossas ruas. A palavra de Deus hoje, amados, ela é pregada em todos os lugares. Ela é pregada por inveja, por contenda, por disputa de local, por disputa de placa. O evangelho é livre para a escolha própria de cada pessoa. Pessoas podem pregar o evangelho com temor, com respeito, com obediência a Deus. Pode pregar a palavra de Deus de qualquer maneira, vestido de qualquer maneira. Pode pregar o evangelho levando uma vida promíscua, uma vida de devassidão. Deus está operando, está assim. Porque o próprio Deus diz no livro de Jeremias, capítulo 1: eis que eu velo pela minha palavra para cumprir. O compromisso de Deus, amados, é com a palavra, porque Deus não muda, Deus não falha, Deus é fiel, é justo, é verdadeiro, para recompensar a cada um segundo as suas obras. Então é preciso ter temor de Deus.

É preciso ter obediência à palavra de Deus. Eu preciso obedecer esta palavra. Você precisa obedecer, nós precisamos obedecer. Porque senão, amado, nosso trabalho fica vão no Senhor. Muitos daquele dia vai falar para Jesus: temos comido, bebido da tua presença e tu tens ensinado as nossas ruas. E ele vos responderá: digo-vos que não sejam vós sóis, apartai-vos de mim, bebido da tua presença e tu tens ensinado as nossas ruas. E ele vos responderá: digo-vos que não sejam vós sóis, apartai-vos de mim, todos que praticais a iniquidade, aparta-te de mim, não te conheço. Pessoas que pregavam a palavra de Deus não tinham a certa restrição de obediência. É preciso, amado, obedecer. É preciso estar na presença de Deus. Porque aqui, meus queridos irmãos, aqui o que está em jogo é a salvação da alma. E a nossa alma custou um preço caríssimo, custou um preço de sangue. E se nós perdermos esta oportunidade, amados, de obedecer àquele que nos criou um dia, que nos fez a sua imagem e semelhança, e nos fez digno, e nos aceitou ainda como a gente era ruim, como a gente era inimigo de Deus, um dia ele nos aceitou na nossa condição de pecador, na sujeira que a gente vivia no pecado, na mentira, e tantas outras coisas promíscuas da vida. Deus nos aceitou da maneira que nós estávamos. Nós precisávamos ter uma mudança de vida. Ele nos deu essa transformação através do Espírito Santo, mudou a nossa vida. Mudou a nossa vã maneira de viver. E nos fez reis e sacerdotes. Nos fez assentar nas regiões celestiais em Cristo Jesus. Deus nos deu a oportunidade, irmãos, de frequentar uma igreja, de ter o temor e o respeito com o nome de Deus que está nesta igreja. Aleluia! E a gente precisa fazer por onde, amados? Por onde, no fim desta vida, o momento que Deus nos chamar, quem sabe muitos de nós participaremos do arrebatamento, mas muitos serão chamados muito antes. Quantas pessoas que me ouvem nesta hora, que está passando por um processo e fazendo participante de uma promessa de Deus. Quantos irmãos que estão enfermos nesta hora, há quantos que estão doentes, acamados, passando, amados, por um processo de Deus, esperando a redenção da sua alma, esperando ser chamado por Deus. E a gente, de forma alguma, amados, não pode perder essa oportunidade. Ainda que tudo esteja difícil, ainda que a saúde não está 100%, mas a esperança não pode.

pode acabar. Essa esperança não pode acabar. Que você faz parte de promessa de Deus. E Deus tem um zelo com a sua palavra. Às vezes, amados, vemos tantas pessoas jogando fora as oportunidades, desdenhando a vida de cristão ou a vida de crente, porque uma diferença entre crente e cristão, porque crente, amados, até o diabo é. Ele acredita na palavra de Deus, acredita em Deus, mas não obedece, ele estremece, não obedece. Mas o cristão é aquele que ouve a palavra e pratica. Jesus assemelhou aquele que ouve e pratica, comparou esta pessoa como um homem que edificou a sua casa sobre a rocha e vieram os ventos, as tempestades, não derrubou aquela casa. Mas aquele que ouve e não pratica, Jesus comparou a um homem que fez uma casa sobre a areia, vieram os ventos, as tempestades, e aquela casa caiu em ruínas. Aleluia. Bem-aventurado aquele que ouve e pratica a palavra de Deus. Muitos, amados, um dia vai começar a dizer: temos comido, bebido na tua presença, e tu tens ensinado as nossas ruas. Às vezes, pastores, missionários, pregadores da palavra de Deus, às vezes até apresentadores de programa, amados, não tinha uma vida abalizada na palavra de Deus. O que adianta, amados, a gente pregar a palavra e não levar na obediência? E esse esforço ficar tudo inútil? Tenhamos mais cuidado com a salvação da alma. Tenhamos mais zelo com a nossa vida espiritual. Que muita gente, irmãos, no último dia ficarão decepcionados. E a decepção é uma coisa terrível, amados. E alguém vai dizer: nós temos comido, bebido na tua presença, e o Senhor tem ensinado nas nossas ruas. Pessoas que ouviram o evangelho, que pregaram o evangelho, mas não viveram o evangelho, mas não deram crédito ao evangelho que pregava. E ele vos responderá: digo-vos que não sei de onde vós sois. Apartai-vos de mim, todos vós que praticais a iniquidade. Ali haverá choro e ranger de dentes. No arrebatamento da igreja, amados, muitos irmãos que já dormiram no Senhor não participarão do arrebatamento. Pregavam a palavra, mas não obedeciam a palavra. Muitos que estão vivos, que pregam a palavra e não obedecem, no dia que a trombeta ressoar, não ouvirão o ressoar da trombeta, não participarão do arrebatamento. Esta palavra, meu querido, é para mim, é para você, é para nós. É para nós ficarmos atentos.

Atento à palavra de Deus. Eu não sei como está a sua vida espiritual nesta tarde. Como está o teu ministério? Como está a sua caminhada de fé? Quem sabe você está passando aí por uma situação difícil. Mas para Deus, meu querido, nada é impossível para Deus. Deus pode mudar a sua vida. Pode se levantar deste leito, desta cadeira de roda.

0: certeza que você acredita nesta palavra nesta tarde. Eu gostaria de orar por você e com você nesta hora. Creia somente. Creia no poder de Deus. Sendo da vontade de Deus, você pode levantar desta cama. Você pode ser curado, porque Deus é médico por excelência. Aleluia. E nós oramos para que o milagre aconteça na sua vida, na sua família, nessa situação. Aleluia. Aonde você estiver, feche seus olhos e ore comigo nesta hora. Soberano Deus e Pai Celestial, Santo Deus de toda a eternidade, Criador dos céus e da terra, Deus que nos fez a Tua imagem e a Tua semelhança, Papai, olha por esta pessoa agora, olha, Senhor, por este ouvinte, por esse irmão, esta irmã, olha por esta família, por este homem, por esta mulher, Senhor. Que as tuas mãos sejam estendidas sobre esta vida agora, Papai. E na autoridade do nome de Jesus Cristo, nós repreendemos esta dor, repreendemos esta doença agora, esta angústia agora, esta depressão, e ordenamos que saia em nome de Jesus. Há poder no nome de Jesus, aleluia. Deus contempla a vida desta pessoa agora, desta família. Traz sobre ela a cura, a libertação, traz o refrigério, a vitória pelo sangue de Jesus Cristo, Papai. Abençoa esta família, abençoa este ouvinte de uma maneira especial. Realiza um grande milagre, Papai querido. É o que nós pedimos nesta oração e te agradecemos em nome de Jesus. Amém, Jesus. Amém, Senhor.
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2: Graças a Deus, estamos aí dando início na segunda hora do programa Missionário Ser Valente. Vamos até as 13 horas e 55 minutos com esta programação e você ainda há tempo de você ligar aqui para nós, né? Aqui é nos estúdios aqui da Essência Gospel, está ali do outro lado o jovem Vinícius, irmão Vinícius, né? Para atender o teu pedido de oração, né? Quero mandar minha saudação já também, já, né? Que é para todos, né? Os familiares aí do cantor irmão João Santana, né? Que não perde uma programação, né? Domingo, né? Domingo, decorrer da semana, ligadinho aí na Essência Gospel, ouvindo as programações. A todos os programadores que passam por aqui, né? Estão lá os nossos irmãos ouvintes aí, ouvindo a programação do nosso que passam por aqui. No domingo não é diferente, né? Sempre estão aí conosco aí, todos os domingos lá nos ouvir esta programação, programa Missionário Ser Valente. Deus abençoe. Quero mandar também uma saudação, né? A saudação aí ao pastor Mauro, cantor irmão João Santana, que no sábado às 8 às 10 eles estão aqui com a programação, né, das 10 às 11, o missionário irmão Adriano, né, fica aí com a programação Manhã de Paz, também está lá nos ouvindo, e Deus abençoe a todos da família, em nome do Senhor Jesus Cristo, né, vamos ouvir. Eu vou estar passando já, melhor dizendo, os nossos irmãos que têm nos ofertado, nos ajudado com a sua oferta de amor para esta programação, né, para estar nos ajudando, né, a manter essa programação no ar, né? Nossos patrocinadores, né? Que Deus possa continuar abençoando a cada um, né? Está conosco também, nos ajudando, o pastor Marcelo Aguiar. Deus abençoe a todos da família, em nome do Senhor Jesus Cristo. Também, do meu ladinho aqui, é evangelista irmão Elson, né? Ofertante da programação. Deus abençoe a todos da família, em nome do Senhor Jesus Cristo. Também, diácono irmão Sueli, né, ofertante da programação. Deus abençoe também a vida do nosso irmão e de toda a sua família. Também diácono irmão Sebastião Carvalho, ofertante da programação. Deus abençoe a todos aí da família do irmão, diácono irmão Sebastião Carvalho. Deus abençoe a todos em nome do Senhor Jesus Cristo. Também aí da cidade de Santa Catarina, temos aí a minha cunhada, a irmã Edna. Edna, ofertante também da programação. Deus abençoe a todos da família. Em nome do Senhor Jesus Cristo também. Cooperador irmão Douglas. É o cooperador irmão Douglas. Ele é aí da Rose Magalhães. Do Rose Magalhães. Também ofertante da programação. Deus abençoe a todos aí da família. E também o seu, a sua marcenaria, né? Seu marceneiro aí profissional, nosso irmão Douglas, né? Cooperador irmão Douglas aí, do Rose Magalhães, ofertante desta programação também. Tem nos ajudado, nos ofertado também, com sua oferta de amor, a irmã Rosa, né? Irmã Rosa, ofertante da programação. Deus abençoe a todos da família, em nome do Senhor Jesus Cristo, é? Também, cooperador irmão Josué, Josué Lima, né? Ofertante da programação. Deus abençoe a todos os nossos amados irmãos que sempre estão aí nos ajudando, né, com a sua oferta de amor. E se você sentir no seu coração de estar nos ofertando, nos ajudando também para que nós prosseguimos, né, mais avante, né, com esta programação, você é o nosso convidado, né, para estar nos ajudando financeiramente e espiritualmente, orando em nosso favor. Louvado e exaltado seja o nome do Senhor. Está conosco a nossa irmã Isabel Santo, né? Deus abençoe a todos da família, teu, aleluia, a tua casa, a tua família e também o teu ministério, em nome do Senhor Jesus Cristo, né? Vamos aí de louvor, vamos ouvir dois louvor. Quero pedir pro jovem ali, inverter aí o áudio aquele que eu te mandei aí, primeiro, e depois aí, esse sapatinho de algodão. Medita na letra desse louvor aí, a

todos os nossos amados irmãos ouvintes, né? Você que talvez conhece, né? É esse louvor, é uma mensagem encantada, né? É um alerta para muitos, né? Esse louvor aí que fala aí, sapatinho de algodão.

Oh, aleluia, que maravilha, né? Uma mensagem, um alerta, né? Para muitos, né? É que estão aí, né, envolvidos com esse sistema, né? Que está adentrando nas congregações, né? Que Deus possa nos dar o livramento, né? Está conosco, né? Está conosco aí, junto aí conosco, lá nos ouvir, nos participar conosco, né? O Nilton Júnior, né? Sempre estão aí ligadinho conosco, né? Aí todos os domingos participando conosco. Deus abençoe também a sua vida, a vida da tua família. E também a irmã Ângela Falbila. Fabiola. É nome difícil aqui, tá? Família, né? Correia, Correia. Está também a nos ouvir essa programação. Deus abençoe a vida da nossa irmã, teu ministério, em nome do Senhor Jesus Cristo, né? Vamos aí. É passar os avisos aí da nossa congregação, né? Onde que logo mais às 18 horas, grandioso culto, né? Do amigo, né? É, hoje é culto do amigo, né? É, hoje é culto do amigo aí na congregação da Assembleia de Deus, Ministério Missão, situado na Rua de Funa, ao lado da Avenida Andradina, pastoreada ali pelo pastor Osmar, né? Osmar Marco, né? É, e o pastor Osmar Marco na direção. E também, né, o nosso segundo dirigente, que é o evangelista Moelson. Vai estar aí na congregação aí logo mais às 18 horas. Convido você e toda a sua família, você aí do setor Cidade Nova 1, Cidade Nova 2, Jardim Universitário das Américas 2, Jardim Amada, Vila Andradina, né? Onde que pertence o nosso setor, é. Estar sendo convidado nessa tarde para estar conosco aí, aonde que vai estar logo mais às 18 horas conosco aí, cantor da dupla, né? O Montônio da dupla, os Milionários de Cristo vão estar louvando ao Senhor aí nesta noite, no culto do amigo, né? Aí na congregação Assembleia de Deus, Ministério Missão.

coração. E também a Igreja Evangélica Assembleia de Deus, aí do Rosa Magalhães, né? Está no endereço Rua Tiradentes, número 10, né? Está ali a congregação da Assembleia de Deus, Ministério Missão, pastoreada pelo pastor Adilson Jander, né? E toda a sua equipe de obreiros, né? Todos os obreiros estão ali para logo mais poder receber você e toda a sua família, você que reside no, aí próximo aí, é o nosso convidado para estar aí reunido para junto nós louvar e exaltar o nome de nosso Senhor e Salvador Jesus Cristo. Vamos ouvir mais dois louvores e logo após esses dois louvores nós vamos já estar passando aqui ao evangelista Moelso para dar continuidade na mensagem da palavra de nosso Senhor e Salvador Jesus Cristo. Mas antes de nós ouvir o louvor, eu quero deixar um versículo da palavra do Senhor, que está lá no livro de São João 14, versículo de número 1, vem nos dizendo a palavra do Senhor: não se turbe o vosso coração, credes em Deus, credes também em mim. Na casa de meu Pai há muitas moradas, se não fosse assim, não vou-lo teria dito, vou preparar vós lugar, e se eu for e vós preparar lugar, verei outra vez e vós levarei para mim mesmo, para que onde eu estiver, estejai vós também. Aleluia, louvado e exaltado seja o nome de nosso Senhor e Salvador Jesus Cristo. Esta tem que ser a nossa confiança e também a nossa esperança de um dia nós podemos estar junto com o Senhor. Vamos de louvor, dois louvor. Logo após dois louvor já vai entrar aí o evangelista Moelso com a segunda parte da mensagem da palavra de nosso Senhor e Salvador Jesus Cristo. Música.

Aleluias, maravilha de Deus, né, amados? Nesta tarde maravilhosa, mais uma vez a paz do Senhor Jesus, com muita alegria. Nós continuamos aqui ainda, na presença de Deus. E eu sei que Deus está neste lugar aqui, amados, como está aí onde você está, para abençoar a sua vida, abençoar nossas vidas. E nós louvamos a Deus e agradecemos a Deus por esta grande oportunidade, né? Nós temos conosco aqui nesta tarde a irmã Eliane, lá do Eliane Brechó, lá no Cidade Nova, né, amado? Deus abençoe a irmã Eliane, irmã Rudimar, Deus abençoe a sua família, Deus abençoe também a irmã Fabiola. Deus abençoe a irmã Fabiola por estar conosco. É, que coisa maravilhosa a gente saber que os irmãos estão aí nos acompanhando, né? E muitos irmãos mais aí no Rio Grande do Sul, em São Paulo, Santa Catarina, todo o Paraná, os irmãos lá de Minas Gerais também, muitos

irmãos lá em Minas Gerais, Rio de Janeiro, lá em Rondônia, temos irmãos lá em Rondônia, mas lá no Acre, nos ouvindo através desta programação. Deus abençoe sua vida. Sabemos que temos irmãos lá no presídio, né, na audiência do programa também. Deus abençoe, né, amados? Irmão, tem pessoa lá no hospital que está sintonizado com esta programação. Deus abençoe sua vida. Queremos agradecer a Deus pela oportunidade, o privilégio de poder anunciar este evangelho com toda liberdade. É, tendo a sonoplastia, nosso jovem Vinícius para te atender com muito carinho. Aqui na Essência Gospel FM 96.7. Aonde alcançar esta programação? Que a sua vida seja abençoada, que a sua semana, essa semana, seja uma semana abençoada de livramentos. E logo mais no final, irmão, na oração final, eu gostaria de orar por todos os microempresários. Eu vi aqui a participação da irmã Eliane e me veio assim, da parte de Deus, o desejo de orar pelos irmãos que têm uma microempresa, né? Para que Deus abençoe a sua empresa, abençoe a sua vida, abençoe o seu ministério, né? E que os irmãos sejam bem-sucedidos na presença de Deus. E que os irmãos ajudem em oração também. Os irmãos que nos ouvem, ore por nós. Ore por esta programação. Participe. Contribui. Né, amados? Nós precisamos que os irmãos nos ajudem também. Que a obra de Deus ela é recíproca. É dando que se recebe. Então estamos aqui dando uma parte do nosso tempo. A gente podia estar em casa agora, descansando. Depois da escola dominical, depois de um almoço, né, de uma carne caprichada, está deitado, descansando, dormindo, mas estamos aqui, esse esforço maravilhoso para que você seja abençoado, para que você seja curado, liberto nesta tarde, para que você ouça a palavra de Deus. Portanto, separamos esse tempo para que você esteja juntamente conosco, para juntos adorarmos este Deus maravilhoso, né? E nós queremos entrar na palavra de Deus. Uma palavra maravilhosa, uma palavra de perseverança no meio das provações, segundo o exemplo de Cristo. Hebreus capítulo 12, e verso 1, diz a palavra de Deus. Portanto, nós também, pois que estamos rodeados de uma tão grande nuvem de testemunhas, deixemos todo o embaraço e o pecado que tão de perto os rodeia. E corramos com paciência a carreira que nos está proposta, olhando para Jesus, autor e consumador da fé, o qual, pelo gozo que lhe estava proposto, suportou a cruz, desprezando a afronta, e assentou-se à destra do trono de Deus. Considerai, pois, aquele que suportou tais contradições dos pecadores contra si mesmo, para que não enfraqueçais desfalecendo em vosso ânimo. Ainda não resististe até o sangue, combatendo contra o pecado, e já vos esquecesse da exortação que argumenta convosco como filhos. Filho meu, não desprezes a correção do Senhor, não desmaies quando por ele fores repreendido, porque o Senhor corrige o que ama e açoita qualquer que recebe por filho. Amém? Que Deus abençoe em nome de Jesus. Que o Senhor nos dê a sua graça maravilhosa, perseverança no meio das provações, segundo o exemplo de Cristo. Portanto, nós também, pois que estamos rodeados de tão grande nuvem de testemunhas, deixemos todo o embaraço e o pecado que tão de perto nos rodeia e corramos com paciência a carreira

que nos está proposta. Um dia, nós levantemos nossas mãos, entregamos nosso coração ao Senhor Jesus, para que Ele governasse a nossa vida e nos resgatasse de tudo aquilo que desagrada a Deus. Na verdade, Ele nos aceitou segundo a nossa condição de vida, afastados de Deus. Ele reconheceu o nosso estado miserável de pecador e nos chamou para si. Hoje nós o amamos porque Ele nos amou primeiro. E a gente encontra nesta palavra, amados, dizemos que estamos, pois, rodeados de uma tão grande nuvem de testemunhas. E a palavra nos convida a deixar todo o embaraço e o pecado que tão de perto nos rodeia. Estamos cercados por uma tão grande nuvem de testemunhas. Às vezes, o meu vizinho conhece mais a minha vida do que eu mesmo. Às vezes, o meu amigo de trabalho, a pessoa que mora na mesma rua que eu moro, esta pessoa, amado, está nos cuidando o tempo todo para ver o nosso procedimento de crente. Essas pessoas nos cuidam. Para ver o nosso procedimento. Para ver como a gente se veste. Para ver qual é o teu linguajar, o meu linguajar. Esta pessoa conhece onde a gente tem dívidas. E elas observam como a gente está se portando como crente. Às vezes a pessoa lá fora, amados, não tem conhecimento da verdade. Não sabe que a igreja hoje é composta de pessoas que já foram drogados, foram traficantes, foram prostitutas, foram ladrões, ou toda sorte de coisa ruim na vida. E um dia conheceram a verdade, foram libertas pela verdade. Mas muitas vezes a gente, como cristão hoje, a gente esquece de praticar a verdade. Esquece que alguém lá no mundo está cuidando da minha vida, a sua vida, a nossa vida. Para ver como a gente se comporta, irmãos. Porque às vezes há vizinho que mora do lado da minha casa, ou da sua casa, da nossa casa, e não sabe que a gente é crente, porque às vezes o nosso comportamento não manifesta como comportamento de cristão, ou como palavreado de cristão. E às vezes, amados, isso pode dificultar a nossa entrada no céu. Porque em Atos dos Apóstolos, o Senhor Jesus, após a sua ressurreição, Ele falou da seguinte forma: e ser-me-eis testemunhas, tanto em Jerusalém, Samaria, oh amados, isso às vezes dói. Isso às vezes causa aflição, irmãos. E ser-me-eis testemunhas, tanto em Jerusalém, Samaria, na Judéia,

e até os confins da terra. Às vezes a nossa condição como pessoas de Deus, às vezes o nosso modo de proceder como cristão tem trazido dificuldades para as pessoas se converterem. Aleluia. Às vezes, amado, na igreja, todos nós somos cristãos, crentes, mas e fora da igreja, amados? E no trabalho? Como é que me conhece no trabalho? E na vizinhança, como me conhecem? E dentro do ônibus, como é que me conhece lá do coletivo? E na escola, na faculdade, como será o meu testemunho? E o Senhor Jesus falou certa feita, dizendo: ser-me-eis testemunhas. E ser-me-eis testemunhas. Aleluia. O diabo, nosso adversário, acusador de nossa alma, ele passa 24 horas, amados, perseguindo, até dormindo, somos perseguidos. Passa o tempo todo nos acusando diante de Deus. Aleluia. Como é que tem sido a nossa vida de cristão? Como é que tem sido o nosso testemunho? Às vezes eu trabalho no meu emprego o tempo todo, pessoas que é crente, irmãos, da igreja, não tem paz. Pessoas que têm paz com o inimigo, mas não tem paz com outra pessoa da igreja. Eu queria saber que céu esta pessoa vai herdar, irmãos. Lá no céu não existe uma placa de igreja, vai subir igreja tal, não. De cada lugar, Deus vai tirar uma quantidade, amados. Lá não tem placa denominacional. Pessoas passam o tempo todo, amados, não tem uma vida com Deus, não tem uma vida de mudança. Evangelho, amados, evangelho é confronto, evangelho é a verdade que liberta, que transforma, é a verdade que nos conduz ao céu. Nós aceitamos o evangelho, aceitamos a palavra de Deus, entregamos a nossa vida para Deus. E se a gente não tiver cuidado, irmãos, o nosso trabalho fica em vão. Mas eu era só crente, não tinha compromisso com Deus. Ser crente é uma coisa, amados. E ser comprometido com Deus é outro. O Senhor Jesus falou certa feita que ninguém pode servir a dois senhores. Ou a gente tem que amar a Deus, ou aborrecer a Deus. Às vezes, através da nossa conduta, a gente aborrece Deus, amados. E evangelho é confronto contra o pecado. E a palavra de Deus nos diz aqui: estamos rodeados de uma tão grande nuvem de testemunhas.

deixemos todo o embaraço e o pecado que tão de perto nos rodeia e corramos com paciência a carreira que nos está proposta. Uma carreira proposta, irmãos. O dia do arrebatamento, quantas pessoas ficarão decepcionados? Quantos pregadores? Quantos de nós vão ficar decepcionados? Eu sei que Deus é maravilhoso, Deus continua falando nosso coração. Deus continua falando comigo, amados. Porque nós ouvimos uma mensagem através do louvor nesta manhã, de hoje. No início do programa, o irmão colocou um hino aqui, que a espada corta para lá e para cá. Então esta palavra também serve para mim, para que eu tenha cuidado com a minha vida de cristão, para que eu tenha cuidado dos meus negócios, das minhas atividades. Tem pessoas que moram 10, 15, 20 anos numa rua, irmão, numa casa, e o vizinho não sabe que ele é crente, nada manifesta a atitude de cristão, de crente. A pessoa morre, vai para a eternidade e não sabe que o vizinho era crente, que o vizinho nunca pregou, nunca falou evangelho. Tem pessoas que não se dá com o vizinho, mas é brigado com o vizinho. Que céu é esse que a gente está indo? E a palavra de Deus fala dizendo: segui a paz com todos e a santificação sem a qual ninguém verá o Senhor. Paz com todos. Irmãos amados, a igreja é o referencial de Deus na terra. O cristão é referencial de Deus, é um representante de Deus. É um cristão, é um homem de Deus, é uma mulher de Deus. Será que a gente não pode abrir mão de uma afronta, amados? Se a gente não pode enfrentar um revés, a gente não pode viver neste mundo, irmãos. Não pode. De forma nenhuma. Porque o Senhor Jesus falou dizendo: no mundo tereis aflições, mas tem de bom ânimo, eu venci o mundo. Jesus passou pelas mesmas dificuldades, amados. Os fariseus, os saduceus, os hipócritas estavam cuidando ele o tempo todo para ver nele uma falha. E nós não somos melhor do que Jesus. Nós não somos perfeitos. Estamos sujeitos a errar, a pecar. Mas vamos rever aqui um conceito, irmão. Meu querido irmão, minha querida irmã. Vamos rever o conceito. Tem jeito de melhorar esta vida de cristão. Tem jeito de você melhorar esse testemunho? Tem jeito. Às vezes, amados, o pecado, o embaraço vai apagando a nossa fé, vai roubando a nossa esperança, vai roubando a confiança. Aleluia. A corrida da fé, irmãos, que está proposta, ela dura a vida inteira. Enquanto você viver, esta carreira tem que continuar. Você não pode parar. A corrida deve ser efetuada com paciência, com perseverança, com constância. E o caminho da vitória

Pode, irmãos, é o mesmo dos Santos, do capítulo 11 de Hebreus. A corrida da vitória é o mesmo. É o mesmo que passou Abraão, Isaac, Jacó. E tantos outros, o caminho é o mesmo. As aflições são as mesmas. E a gente tem, amados, que suportar. E tantos outros, o caminho é o mesmo. As aflições são as mesmas. E a gente tem, amados, que suportar. Tem que suportar com paciência, com perseverança. Talvez nesta tarde você não é o único que esteja sofrendo, não é o único que esteja sendo perseguido, angustiado. Talvez você não é o único que esteja doente nesta hora. Mas a voz de Deus ainda fala no seu coração. E eu sei, pelo Espírito de Deus, que esta palavra, ela tem o endereço certo nesta hora. E a palavra ainda diz que Jesus suportou a cruz, suportou o desprezo, a afronta e assentou-se à destra do trono de Deus. Você não vai desistir. Porque nada pode calar um adorador de Deus. Nada pode frear, irmãos, aquele que serve a Deus. Nada. Nada pode nos separar do amor de Deus que está em Cristo Jesus. Levanta sua cabeça. Firme os seus passos. Se recompõe. Porque Deus está contigo nesta caminhada. Deus é o teu refúgio, a tua fortaleza, o socorro bem presente na angústia. E nós não vamos temer, amados. Vamos seguir em frente a esta caminhada com fé em Deus. Confiança em Deus, porque com Ele está a nossa vitória e a nossa vida escondida nele mesmo, nesse Deus maravilhoso. Eu gostaria de orar por você, de orar com você nesta tarde. Nesta oração, quero orar pelos irmãos que são microempresários, têm a sua empresa. Aleluia, eu sei que Deus tem um propósito na sua vida, e a bênção de Deus é grande, é só a gente perseverar, amados, um pouquinho mais, ser uma fiel testemunha, e a bênção vai se completar. Que Deus os abençoe. Já antes de orar, quero desejar a todos uma ótima semana em Cristo Jesus. Que Deus te dê livramentos e uma bênção especial nesta oração. Gostaria de orar também pelo irmão Odacir, presbítero Odacir, que está na escuta. Deus abençoe, meu querido. A irmã Franciele, oh, irmã, Deus abençoe você, sua esposa, sua família. Deus é maravilhoso, irmã. É só a gente perseverar um pouquinho mais. Breve essa jornada findará, viu? Aleluia, vamos perseverar porque Deus é fiel. Deus é maravilhoso. Essa semana para nós vai ser uma semana de bênção, de livramentos, de cura. Aleluia. Vai ser uma semana especial. Eu creio no poder de Deus. Ore comigo agora, onde você estiver. Soberano Deus e Pai de misericórdia, Deus Santo, justo e verdadeiro, nosso grande médico por excelência és Tu, meu Deus. Toca, Papai, na vida desta pessoa agora. Esta pessoa que está doente, Senhor, estenda Tuas mãos para curar, Pai, para dar saúde, para dar vida, para dar da Tua graça, para dar os livramentos em nome de Jesus Cristo, Senhor, na autoridade do

0: do nome do Senhor Jesus. Nós repreendemos essa dor, esta doença agora, esta angústia, esta tristeza, esta depressão. Nós ordenamos que saia agora. Sai em nome de Jesus. Há poder no nome de Jesus. Deus confirma uma bênção agora, Pai. Sobre os irmãos, são microempresários. Abre portas, quebra barreira. Abençoa os irmãos que estão autônomos, Pai. Toca nessas vidas. Toca no negócio, na propriedade, em tudo que eles têm agora. Toca e abençoa. Abençoa as criações dos teus servos. Abençoa a família. Abençoa de uma vida especial, Pai querido. Abençoa todos os programadores dessa emissora. Abençoa de maneira gloriosa, Pai. Dando vitória, dando prosperidade. Sustentando o poder da oração, Papai querido, despertando e nos abençoando nesta semana, Papai. Assim, em nome de Jesus Cristo nós pedimos, em nome de Jesus Cristo nós te agradecemos. Amém, Jesus. Amém, Senhor.
1: Graças a Deus, né? Vamos aí despedir dos nossos ouvintes, nossos queridos amados irmãos que esteve conosco nessa tarde de domingo, né? Prometendo que no próximo domingo, querendo o Senhor, nós vamos estar aqui novamente com esta programação, programa Missionário Ser Valente. Deus abençoe a todos os nossos amados irmãos, ouvinte que esteve conosco, você que não conseguiu entrar em contato conosco, mas o Senhor possa continuar te abençoando aí onde que você possa estar a nos ouvir, né? Eu deixo um convite para você no próximo domingo participar conosco novamente desta programação na Essência Gospel 96.7. Deus abençoe a todos os nossos amados irmãos que esteve conosco até agora, né? Vamos continuar, temos algumas visitas para fazer nessa tarde e querendo o Senhor, nós vamos estar no próximo domingo aqui com esta programação. Deus abençoe a todos os nossos amados irmãos. Fiquem todos na paz do Senhor Jesus.

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dizendo algo para você, meu amado. Gostaria que você cantasse aí da sua casa conosco mais uma vez. Se o mar me submergir, a tua mão vai me trazer à tona para respirar. O mar submergir não é uma certeza, é uma possibilidade. Pode ser que isso aconteça ou não. Mas a mão do Senhor te trazer à tona para respirar não é uma possibilidade, é uma certeza, querido. É uma certeza, a mão dele vai te trazer à tona para respirar em qualquer situação que você esteja. Mas deixa eu dizer algo, pense comigo aqui, querido. Quando Pedro começa a afundar, ele grita pelo nome de Jesus. Geralmente a gente grita por alguém que está longe. E aí, para essa pessoa nos ouvir, a gente grita o nome dele: ô, fulano de tal. O texto fala que quando Pedro começa a afundar, ele grita pelo nome de Jesus. Porque às vezes é assim, querido, diante da tempestade e o medo que tenta se instalar no nosso coração, às vezes parece que ele está longe, às vezes parece que Jesus está distante, às vezes parece que não vai dar tempo dele nos socorrer, dele nos ajudar. Mas ouça, o texto diz que quando Pedro grita pelo nome de Jesus, Jesus não vai andando na direção de Pedro. O texto diz: e Jesus, estendendo a sua mão, segura a mão de Pedro. Para Pedro parecer que estava longe, querido. Mas eu e você nunca estaremos longe o suficiente das mãos do Senhor, querido. Ele nunca estará longe de mim, de você. A gente vai estar sempre ao alcance da mão do Senhor. Eu não sei como está sendo para você passar esses dias de quarentena, de pandemia, de doença. E talvez dentro da sua casa, talvez de pessoas que você conhece. Talvez você conheça pessoas que até infelizmente já morreram, já faleceram, estão no hospital. E você está com medo disso tudo, não sabe o que fazer, nem sabe para onde ir. E parece que no meio disso tudo Deus está longe. Mas eu quero te dizer, Deus está aí agora com você dentro da sua casa. Deus está com você, talvez até...

está tocando na tua vida, na tua família agora, em você que está deitado nessa cama, nesse leito. Eu declaro, a mão do Senhor está te tocando agora, você não está longe da mão dele, e ele vai te trazer à tona para respirar, em nome de Jesus. Em nome de Jesus, eu declaro essa palavra, e você vai chegar do outro lado, amém? Cante comigo esse refrão dessa canção.

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0: 14 horas e 31 minutos.
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Glória a Deus, cumprimento a todos os ouvintes com a paz do Senhor Jesus. Aleluia, estamos aqui nesta tarde, agradecida com o Senhor, né, por essa oportunidade de estar aqui. Aleluia, eu quero deixar uma palavra e fazer uma oração. Aleluia, em Isaías, no capítulo 49, no versículo 15, diz assim: pode uma mulher esquecer-se tanto de seu filho que cria, que se não compadeça dele, do filho do seu ventre? Mas ainda que esta se esquecesse, eu todavia me não esquecerei de ti. Eis que na palma das minhas mãos te tenho gravado. Os teus muros estão continuamente perante mim. Aleluia, Jesus. Com essa palavra, aleluia, nós vamos fazer uma oração nesta tarde. Aleluia, Senhor meu Deus e meu Pai. Muito obrigada, Senhor, por essa oportunidade, Senhor meu Deus, de estar aqui. Aleluia, abençoa, meu Deus, cada ouvinte que está nesta tarde, meu Deus, ouvindo esta programação, meu Pai. Eu não sei, Papai amado, mas o Senhor colocou esta palavra nesta tarde. O Senhor está dizendo, ainda que a mãe, ainda que o pai, aleluia, se esqueça de você, eu não me esqueço. Aleluia, o teu nome está gravado na palma das minhas mãos. Aleluia, vai alcançando força nesta tarde. Aquele que estava sem força, vai alcançando ânimo, Senhor, meu Deus, eu te peço. Meu Pai, vai entrando nos lares, vai abençoando, Senhor, cada ouvinte nesta tarde. Em nome de Jesus, aleluias. Que Deus possa, aleluia, abençoar a sua vida nesta tarde. Aleluia, essa palavra que o Senhor colocou no meu coração. Aleluia, o Senhor dizendo, aleluia, Jesus, ainda que tua mãe e teu pai, aleluia, se esquecesse de você, eu não me esqueço. Aleluias. Nesta tarde eu quero, aleluia, desejar um louvor para todos os ouvintes. Aleluia, o louvor que fala, aleluia, eu não parei por causa dele. Aleluia, de Jessé Aguiar, que você possa, aleluia, receber a força do Senhor nesta tarde. Aleluia, em nome de Jesus, toma posse desse louvor. Glória a Deus, aleluia.

Aleluia, Jesus, glória a Deus. Aleluia, foi por causa de Jesus, aleluia, que eu decidi levantar e continuar. Foi por causa de Jesus, aleluia, que você decidiu levantar e continuar. Aleluia, quantas vezes você falou, aleluia, até aqui eu cheguei. Aleluia, quantas vezes, aleluia, deitado na sua cama, você falou até aqui, Senhor. Aleluia, não vou mais para sua casa, não vou louvar mais, eu não vou pregar mais. Aleluia, mas quando o dia amanheceu, aleluia,

você acordou com essa força de continuar, aleluia, com essa vontade, aleluia, de seguir, aleluia. Foi o Espírito Santo de Deus, aleluia. Foi por causa dele que você levantou, aleluia, e você está aí de pé. Aleluia, Jesus. Aqui, aleluia, nós temos uma mensagem, aleluia, da irmã Maeli. Aleluia, eu sempre, quando eu posso, venho e acompanho ela, né? E hoje ela teve um compromisso e ela falou para mim se eu poderia vir. Graças a Deus deu tudo certo. Deus abençoe. A mensagem dela diz: a paz do Senhor Jesus, missionária Adriana, mulher valorosa. Aleluia. Deus abençoe, mamãe, a sua vida, a sua família, em nome de Jesus. Nós temos aqui uma mensagem. Aleluia, do meu irmão Ezequiel. E ele falou assim: um forte abraço, estou na escuta. Adriana, Deus abençoe você, sua vida, mana. Aleluia, que Deus abençoe grandemente a vida do meu irmão Ezequiel. Aleluia, que está aí na escuta nesta tarde. Aleluia, que Deus abençoe a vida de cada irmão, de cada irmã. Aleluia, que está na escuta, aleluia, nesta tarde. Aleluias. Que Deus abençoe em nome de Jesus. Glória a Deus, aleluia. Você que está aí na sua casa escutando, se quer ser um louvor, aleluia. Manda a sua mensagem, aleluia. Nós vamos estar escutando louvor. Se você quiser uma palavra da parte do Senhor, aleluia. Que Deus, aleluia, possa estar abençoando nessa tarde a sua vida. Glória a Deus, aleluias.

Glória a Deus, aleluias. Vamos escutar outro louvor, aleluia, que fala: todavia me alegrarei com Samuel Messias. Glória a Deus, aleluia, Jesus.

Glória a Deus, aleluia, Jesus. Ainda que a figueira não floresça, aleluias, todavia me alegrarei, aleluia, no Senhor. Lindo esse louvor, aleluia, irmã Maeli. Aleluia, mandou mais uma mensagem. Espesso louvor, jardineiro que chora com Arielle Bonatti. Ofereço para todos aqui na minha cunhada Juscelia. Glória a Deus. Então vamos estar escutando o louvor jardineiro. Que Deus abençoe a irmã Maeli, aleluia, a sua cunhada e todos que estão ali reunidos. Deus abençoe a cada um em nome de Jesus.

aleluia, lindo louvor, aleluia, nesta tarde o Senhor, Ele confirmou a palavra que Ele colocou no meu coração através desse louvor, aleluia, aqui a irmã Mávia Félix mandou a mensagem, falou, eita glória, Deus abençoe irmã Mávia lá de Rondonópolis, Mato Grosso do Sul, aleluia. Esta irmã, aleluia, eu amo no Senhor. Aleluia, o Senhor usou a vida dela quando eu estava precisando, passando um momento, aleluia, de luta. Aleluia, um momento de prova. Eu fiquei, aleluia, grávida da minha primeira filha. Aleluia, e quando eu estava de 4 meses, ela veio e falou para mim, eu não conhecia ela veio e falou para mim assim: O Senhor, aleluia. Tocou no meu coração para eu te dar o enxoval do teu bebê. E ela morava, acho que 800 ou 600 quilômetros longe da onde eu morava. Aleluia. E nós perdemos o contato dela e o tempo foi passando. Quando eu estava de 8 meses, quase cumprindo 9. Aleluia. Eu só chorava porque, aleluia, não tinha nada. Eu não tinha nenhuma roupa, nada. Se o bebê nascesse, eu não tinha nada. E todos os dias eu chorava, eu chorava. Aleluia. Um dia eu fui evangelizar. E um irmão falou para mim assim. O irmão me chamou, eu também não conhecia ele, não me conhecia. Ele falou assim: Minha filha, por que você chora todos os dias? Se eu falei, aleluia, que você não vai gastar um centavo com teu bebê, você não vai gastar um centavo. E eu, aleluia, murmurando na minha mente: Mas como, Senhor, se falta poucos dias para fazer. Aleluia, 9 meses e eu não tenho nada. E esse irmão falou: Olha o que eu vou fazer a partir de hoje. Aleluia, Deus. Passou uns 3 dias e o esposo da irmã Mábia ligou para o meu esposo e falou assim: Vem aqui na frente de um shopping. Eles moravam lá no Paraguai, fronteira com Ponta Porã. Aleluia, Brasil. Aleluia, o esposo dela chamou nós lá e nós, quando fomos, ele abriu o bagageiro do carro e começou a tirar sacolas e mais sacolas. Aleluia, e não tinha, aleluia, eu não comprei nada. Aleluia, Deus usou essa serva ali, aleluia, e comprou tudo o enxoval para o meu bebê. Teve coisa que eu nem sei de tanto que ela comprou, aleluias. E eu levo a irmã Mábia no meu coração, nas minhas orações, aleluia. Ela é uma serva de Deus, que Deus abençoe, mamãe, a sua vida, Deus abençoe seu esposo, aleluia, suas filhas, seu filho, em nome de Jesus, irmã. Aleluia, meu irmão Ezequiel falou assim: Estamos na escuta com Dona Flora. Aleluia, que Deus abençoe a vida do meu irmão Ezequiel, a irmã Flora, aleluia, os que estão ali escutando, que Deus abençoe em nome de Jesus. Aleluia, nessa tarde. Eu sinto, aleluia, alegria no meu coração. Porque se eu estou aqui, aleluia, foi uma promessa que o Senhor me fez. Aleluia. A promessa, aleluia, muitas vezes, aleluia, ela tarda, mas ela vai se cumprir. Quem sabe o Senhor te fez, aleluia, uma promessa. Aleluia, você está dizendo, mas já faz tempo, Senhor, já faz ano, mas não desista, meu irmão, minha irmã, nesta tarde. Aleluia, o Deus, aleluia, que te fez a promessa, ele vai cumprir na tua vida. Aleluia, Jesus, poucos dias antes da irmã Maele, aleluia, falar para mim, aleluia, vir acompanhar ela, aleluia, na programação. Deus, eu sou uma serva, aleluia, lá em São Paulo, um vaso que eu não conhecia, ela não me conhecia, e falou assim: Minha filha, fala tudo que eu te mandar você falar, você fala. Aleluia, não entendi. Quando passou uns 3, 4 dias, mamãe, ele me fez esse convite. E eu entendi. Aleluia, Jesus, eu entendi. Aleluia, que era Deus falando, aleluia, com a minha vida. Eu quero nessa tarde entrar na palavra do Senhor. Aleluia, no livro de Lucas, no capítulo 15. No versículo 11 em adiante, aleluia, a palavra fala a parábola do filho pródigo.

Aleluia, Jesus. E disse um certo homem, tinha dois filhos. E o mais moço disse-lhes, o mais moço deles disse ao pai, pai, dá-me parte da fazenda que me pertence. E ele repartiu por eles a fazenda. E poucos dias depois, o filho mais novo, ajuntando tudo, partiu para uma terra longínqua e ali desperdiçou a sua fazenda, vivendo dissolutamente. E havendo ele gastado tudo, houve naquela terra uma grande fome, e começou a padecer necessidade. E foi e chegou-se a um dos cidadãos daquela terra, o qual mandou para os seus campos a apacentar porcos, e desejava encher o seu estômago com as bolotas que os porcos comiam, e ninguém lhe dava nada. E tornando em si, disse, quantos jornaleiros de meu pai têm abundância de pão, e eu aqui pereço de fome. Levantar-me-ei e irei ter com meu pai. E diz-lhe-ei, pai, pequei contra o céu e perante ti. Já não sou digno de ser chamado teu filho. Faça-me como um dos teus jornaleiros. E levantando-se foi para seu pai. E quando ainda estava longe, viu seu pai e se moveu de íntima compaixão. E correndo, lançou-se-lhe ao pescoço e o beijou. E o filho lhe disse, pai, pequei contra o céu e perante ti, e já não sou digno de ser chamado teu filho. Mas o pai disse aos seus servos, tracei depressa o melhor vestido e vesti-lo. Ponde-lhe um anel na mão e alparcas nos pés. E tracei o becerro cebado e matai-o e comamos e alegremos-nos. Porque este meu filho estava morto e reviveu, tinha-se perdido e foi achado, e começaram a alegrar-se. Aleluia, Deus! Aleluia, eu sinto nesta tarde, aleluia, a presença do Senhor. Eu sinto nesta tarde, aleluia, a presença do Espírito Santo de Deus. Aleluia, nesta tarde, aleluia, esta palavra está indo direcionada, aleluia, a pessoas, aleluia, Jesus. A palavra do Senhor nos fala, aleluia, de um homem que ele tinha dois filhos. Aleluia, e o mais moço, ele se aproximou, aleluia, do pai dele. Aleluia, e falou, aleluia, pai. Dá minha parte, aleluia, dá minha parte da minha herança. Aleluia, e o pai, aleluia, repartiu o que era dele. E este jovem, aleluia, saiu. Aleluia, Jesus. Ele saiu da casa do seu pai. Aleluia, quem sabe, aleluia, este jovem, ele achou, aleluia, que longe da casa do pai dele, aleluia, tinha coisas melhores. Quem sabe ele achou, aleluia, que por causa, aleluia, do dinheiro que ele tinha, ele seria feliz. Aleluia, ele pensou, aleluia, que lá fora, aleluia, ele iria encontrar, aleluia, a felicidade. Aleluia, Jesus. Quem sabe, aleluia, meu irmão, minha irmã, você se encontra na mesma situação, aleluia, que este jovem. Quem sabe você, aleluia, se apartou dos caminhos do Senhor. Você saiu da casa do Pai. Aleluia, você pensou, aleluia, que no mundo você seria mais feliz. Que no mundo você, aleluia, encontraria, aleluia, a felicidade, a paz. Aleluia, mas hoje você se encontra, aleluia, em um poço sem saída. Aleluia, Jesus. Este jovem.

aleluia, ele foi para uma terra, aleluia, longínqua, diz a palavra do Senhor. E ali, aleluia, ele começou a desperdiçar, aleluia, aquilo que o Pai, aleluia, deu para ele. Aleluia, este jovem, aleluia, ele tinha amigos. Aleluia, ele tinha, aleluia, pessoas, aleluia, que sempre estavam ali com ele, aleluia, mas estavam por causa do dinheiro. A palavra do Senhor fala, aleluia, que ele havendo gastado tudo, aleluia, ele começou a padecer, ele começou a passar necessidade. Aleluia, Jesus. Aleluias. As pessoas, aleluia, elas estão do nosso lado quando nós temos. Se você tem dinheiro, aleluia, você vai ter pessoas do seu lado, você vai ter amigos. Aleluia, se você tem um carro bom, aleluia, você vai ter amigos, aleluias. Você vai ter amizades, aleluia. Mas, aleluia, se você está longe da presença do Senhor, aleluia, você não vai ter essa presença do Espírito Santo. Aleluia, este jovem, ele achou, aleluia, que ele estava realizado. Ele pensou, aleluia, que ele tinha tudo. Aleluia, mas ele era um pobre, miserável, porque ele não tinha a presença do Espírito Santo na sua vida. Aleluia, quando ele começou, aleluia, a passar necessidade, as pessoas se afastaram. As amizades, aleluia, foram embora. Aleluia, ele se sentiu, aleluia, sozinho. Mas é diferente, meu irmão, minha irmã, quando nós estamos na presença do Senhor. Você pode estar passando luta, você pode estar passando prova, aleluia, mas o Senhor, ele está ali, aleluia, para te ajudar. O Senhor, ele está ali, aleluia, para te levantar, aleluia. Quem sabe, aleluia, você perdeu tudo que você tinha, aleluia, mas o Senhor está dizendo, fica calmo, eu vou restituir na tua vida, aleluia, aleluia. O mesmo Deus, aleluia, que restituiu na vida de Jó, aleluia, ele vai restituir na tua vida. Aleluia, não se desespere. Aleluia, nesta tarde o Senhor está dizendo, não se desespere, aleluia, fica calmo, confia, aleluias, confia no teu Pai, confia, ele é teu amigo, aleluia, ele é o teu guia, aleluias. Ele está dizendo nesta tarde, aleluia, calma o teu coração. Aleluia, Jesus. Aleluia, esse jovem, aleluia, ele começou a padecer necessidades. E foi, aleluia. E chegou a um dos cidadãos daquela terra, o qual mandou para os seus campos apacentar porcos. Aleluias. É isso que o inimigo, aleluia, ele quer fazer com a tua vida, com a minha vida. Aleluia, o inimigo, ele mostra que lá fora, aleluia, tem coisas melhores que lá fora, aleluia, você vai ser mais feliz. Lá fora você vai ter, aleluia, liberdade. Mas lá fora, aleluia, ele tira tudo da pessoa, aleluia. Ele começa a humilhar, olha o estado, aleluia, em que este jovem chegou. Na casa do pai dele, aleluia, ele tinha tudo. Ele saiu, aleluia, agora ele está apacentando, aleluia. Ele está, aleluia, cuidando de porcos. Aleluia, a palavra do Senhor fala que ele desejava encher, aleluia, o seu estômago com as bolotas que os porcos comiam. Aleluia, e ninguém lhe dava nada. Aleluia, eu não sei, eu não conheço você, aleluia. Eu não sei, aleluia, o que você está atravessando. Mas quem sabe você está com esse pensamento de parar. Quem sabe, aleluia, você até falou para o Senhor, Senhor, aleluia, até aqui eu cheguei. Aleluia, eu não vou, aleluia, prosseguir mais. Eu vou desistir, aleluia, eu não vou mais para sua casa. A luta está grande, aleluia, o deserto, aleluia, está grande, está

difícil para você. Quem sabe você está enfrentando humilhação, aleluia. Quem sabe você está enfrentando momentos de luto na tua vida, aleluia. Momento de humilhação, de traição, aleluia. Você está pensando, aleluia, em deixar, aleluia, os caminhos do Senhor, aleluia, se afastar da casa do teu Pai. Mas nesta tarde o Senhor me trouxe aqui para dizer, aleluia, não desista. Aleluia, não pare. Aleluia, o melhor de Deus ainda está por vir na sua vida. Aleluia, você não vai morrer nesse deserto. Você não vai morrer, aleluia, nessa prova. Aleluia, nesta tarde, aleluia, as mãos do Senhor estão sendo estendidas, aleluia, sobre a tua vida, sobre a tua casa. Aleluia, esse louvor, aleluia, que falava aqui, aleluia. Aleluia, foi por causa dele que eu ainda, aleluia, não parei. Foi por causa dele que eu decidi levantar, aleluia, e seguir. Aleluia, você vai dizer isso, aleluia. Foi por causa de Jesus, aleluia, que eu não parei. Você vai dizer isso, aleluia. Foi por causa dele que eu decidi me levantar, aleluia, nesta tarde e declarar sobre a minha vida, aleluia, bonança. Aleluia, Jesus. Aleluia, não desista, meu irmão, minha irmã, prossegue, vai em frente. Aleluia, está doendo, vai em frente. Está sendo difícil, aleluia, vai em frente. Parece que tudo, aleluia, está contra você. Vai em frente, não desista. Aleluia, Jesus. O inimigo, aleluia, tem laço preparado para você se você parar. Aleluia, o inimigo tem laço preparado para você, aleluia, se você desistir. Aleluia, olha o que ele fez, aleluia, com este jovem. Ele tirou tudo que o Pai entregou, aleluia, a ele. Aleluia, a palavra fala, ninguém lhe dava nada. Ele estava sendo, aleluia, esquecido lá, humilhado, cuidando de porcos, desejando, aleluia, comer, aleluia, que os porcos comiam. Aleluia, Jesus. Mas o Pai estava lá, aleluia, esperando, aleluia, o seu filho voltar. Aleluias. A palavra do Senhor fala, e tornando em si, disse: quantos jornaleiros de meu pai têm abundância de pão e eu aqui pereço de fome. Aleluias. Se você se apartou dos caminhos do Senhor e você está nesta tarde escutando essa programação, não é para o teu vizinho, aleluia, não é, aleluia, é para você, aleluia. O Senhor está dizendo, aleluia, fala como falou este jovem, aleluia, aleluia. Quantos jornaleiros lá na casa do meu pai, eu aqui pereço. Aleluia, porque você está aí, aleluia, padecendo. Se tem um pai, aleluia, amoroso, aleluia, carinhoso, que está te esperando com os braços abertos. Aleluia, porque você está aí, aleluia, padecendo, aleluia, com enfermidades. Aleluia, padecendo humilhação, aleluia, deixando, aleluia, Satanás, aleluia, pisar em você, sendo que tem um pai que está dizendo, aleluia, volta, filho, aleluia, porque na minha casa, aleluia, tem pão para você, aleluia, tem uma coroa te esperando, tem um anel te esperando, tem honra, aleluia, de Deus, aleluia, te esperando. Faça como este jovem fez, aleluia, ele se levantou, aleluia, e falou, aleluia, quantos jornaleiros há na casa do meu pai, eu aqui padeço, aleluia, aleluia, Jesus. Ele falou, levantar-me-ei, irei com meu pai, e direi, pai, pequei contra o céu e perante ti, já não sou digno de ser chamado teu filho, faça-me como um dos teus jornaleiros.

Aleluya, Jesús querido. Ele não somente ele pensou, mas ele se levantou. Aleluia, ele tomou, aleluia, coragem, aleluia, se posicionou. E ele falou, eu vou, aleluia, para a casa do meu pai. E eu vou falar para ele, pai, eu não sou digno de ser chamado teu filho. Eu pequei contra o Senhor, eu pequei contra o céu. Nesta tarde o Senhor está esperando, aleluia, um posicionamento seu, meu irmão, minha irmã, não importa o que você fez. Não importa, aleluia, qual foi o tamanho do pecado, aleluia, que você cometeu. Aleluia, tarde o Senhor está esperando, aleluia, um posicionamento seu, meu irmão, minha irmã, não importa o que você fez. Não importa, aleluia, qual foi o tamanho do pecado, aleluia, que você cometeu. Aleluia, Jesus. Eu não sei o que você fez, mas não deixa o inimigo, aleluia, falar para você que não tem mais jeito. Não deixa o inimigo, aleluia, dizer, aleluia, para você, aleluia, que não tem perdão para você, mentira do inimigo. Aleluia, olha a palavra que nos limam, pode teu pai, pode tua mãe, aleluia, esquecer de você, o teu nome está gravado na palma das minhas mãos, diz o Senhor. Aleluia, ele levantou, aleluia, e foi para a casa do pai dele. Aleluia, o pai quando viu, aleluia, o filho ainda longe, o pai saiu correndo, aleluia. Abraçou, aleluia, aquele filho. Aleluia, Jesus. E chorou, aleluia, junto com aquele, aleluia, com aquele filho. E ele falou, aleluia, vamos fazer uma festa, porque o meu filho que estava morto, aleluia, ele está vivo. O meu filho, aleluia, que estava perdido, aleluia, eu achei. Aleluia, Jesus querido. Não importa o que você fez, o pai está te esperando com os braços abertos. O pai está dizendo, eu sinto saudade de você, meu filho. Eu sinto saudade de você, minha filha. Eu sinto saudade de quando você louvava. Eu sinto saudade de quando você pregava, aleluia. Eu sinto saudade de quando você, aleluia, me adorava em espírito e em verdade. Aleluia. Aleluia, o pai, aleluia, mandou preparar, aleluia, uma festa. Mandou trazer, aleluia, vestes, aleluia, nova. O pai mandou trazer, aleluia, o anel, colocou no seu dedo. O pai mandou trazer sandálias para os seus pés. Aleluia, sabe o que é isso, meu irmão, minha irmã? Aleluia, o Senhor tem honra para a tua vida. O Senhor quer honrar, aleluia, você. O Senhor não quer, aleluia, te ver encostado, parado. Aleluia. Aleluia, Jesus, o Pai, aleluia, ele que te ver, aleluia, na sua casa. Ele quer te ver, aleluia, adorando a Ele, buscando a Ele. O Senhor tem honra, o Senhor quer te honrar, o Senhor quer colocar, aleluia, um anel na tua mão, aleluia, com você que está escutando nesta tarde. O Senhor, aleluia, tem vestes, aleluia, nova para a tua vida. E se você está parado nesta tarde, se você está dizendo, eu quero voltar, mas eu não tenho forças, aleluia, nesta tarde, Senhor, te dá força. Aleluia. Quem sabe você está pensando aí na sua casa, onde você está, mas Senhor, eu até quero voltar, mas eu não tenho força, eu não tenho ânimo. Eu quero dizer para você, aleluia, que a Bíblia diz que o Senhor multiplica a força daquele que não tem nenhuma. E se você tem um pouco, aleluia, o Senhor vai multiplicar esse

pouquinho. O Senhor diz na sua palavra: esforça-te, aleluia, tem bom ânimo, que eu te ajudo. Aleluias. Aleluia, Jesus, não vale a pena, aleluia, deixar, abandonar, aleluia, o Senhor. Aleluia, as coisas do mundo são passageiras. A palavra do Senhor diz, aleluia. Buscai ao Senhor enquanto Ele está perto. Aleluia, se você hoje tem a oportunidade de buscar ao Senhor, aleluia, busque ao Senhor. Aleluia, não vire as costas, aleluia, para aquele, aleluia, que te criou, para aquele que está 24 horas, aleluia, cuidando de você, aleluia, cortando o laço da morte, aleluia. Quantas vezes Satanás armou laço, aleluia, quantas vezes você viu o livramento do Senhor na sua vida, é porque, aleluia, Ele tem um propósito, aleluia, Ele tem um plano, aleluia, na sua vida, aleluia. Aleluia, nesta tarde, aleluia, o Senhor está tirando, aleluia, todo impedimento. Tudo aquilo que está impedindo, aleluia, de você buscar ao Senhor. Aleluia, toda a barreira que Satanás tem colocado no seu caminho, o Senhor, aleluia, está tirando, aleluia. Aleluia, quem sabe tem pessoas, aleluia, lutando, aleluia, para você não se levantar. Nesta tarde, aleluia, o Senhor está te dando vitória. Aleluia, se você tem a oportunidade, aleluia, nesta tarde, de você dobrar os teus joelhos e fazer, aleluia, um concerto com o teu Pai, aleluia, não perca esta oportunidade. Porque, aleluia, o teu Pai, Ele está te esperando, aleluia, com braços abertos. Ele está te esperando, aleluia. Ele está pronto para apagar todo o teu passado e escrever, aleluia, uma nova história. Aleluia, Ele tem honra para você, meu irmão, minha irmã. Se levante nesta tarde, como fez este jovem, aleluia. Se levante e fale, aleluia. Eu vou voltar para a casa do meu Pai. Aleluia, porque não tem nada melhor, aleluia, do que nós estar na presença, aleluia, de Deus. Aleluia, não tem nada melhor, aleluia, do que nós estar, aleluia, na casa do nosso Pai. Aleluia, aleluia, não tem, aleluia. Aleluia, eu não sei qual é o problema, aleluia, que você tem enfrentado. Mas o Senhor está dizendo nesta tarde, deixa comigo. Aleluia, deixa nas minhas mãos. Aleluia, entrega, aleluia, os teus caminhos ao Senhor, confia nele e Ele tudo fará. Aleluia, esse deserto não vai te matar. Essa luta não vai te matar, aleluia, esse deserto não é para sempre. Aleluia, essa luta não é para sempre. Aleluia, vai chegar uma hora que o Senhor vai se levantar ao seu favor e vai colocar um ponto final, aleluia. Eu quero, aleluia, fazer uma oração nesta tarde. Aleluia, Senhor meu Deus e meu Pai. Nesta tarde, meu Deus, eu te agradeço, meu Pai querido. Aleluia, por esta palavra maravilhosa, meu Deus. Aleluia, que eu sei, Pai, a sua palavra fala. Aleluia, que a sua palavra não volta vazia. E eu creio, meu Deus, que foi ao encontro daquela pessoa que estava precisando ouvi-la, Deus. E se tem, Senhor amado, filhos seus, filhas suas, Pai, apartada, Senhor, da sua casa, dos seus caminhos, mas nesta tarde ouviu a sua palavra, Senhor, aleluia, e quer voltar para sua casa, Senhor, aleluia, alcança força, Senhor, alcança, Senhor amado, força, graça, vitória, meu Deus. Em nome de Jesus, abençoa todos os ouvintes, meu Pai querido, nesta tarde. Aleluia, Jesus, que Deus, aleluia, abençoe a sua vida, meu irmão, minha irmã, em nome de Jesus, aleluia, eu agradeço, aleluia, ao Senhor, aleluia, por essa oportunidade, tome posse dessa palavra, que o Senhor abençoe, fiquem todos com o Senhor Jesus, amém.

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1: 16 horas e 27 minutos.

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maravilha de Deus, meus irmãos, estamos mais uma vez aqui com o programa Vencedores do Rei. 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Das 5 às 5h55 da tarde, chega aí do teu lar, da tua casa, do teu veículo, aonde quer que você esteja. Estamos aí, né, com o programa Vencedores do Rei. Esse programa, irmãos, é da nossa igreja Evangélica Jesus é a Vida. A nossa igreja, irmãos, que está ali, é da rua Lucídio Freire Rocha, número 62. Você é o nosso convidado para estar na igreja. Até quero avisar todos os irmãos que os cultos de domingo passamos das 7h30 para as 7h, né? Foi conversado com os obreiros, os irmãos ali. Então, logo mais uma hora, daqui uma hora e pouquinho mais, né? Já são 5h01 da tarde, né? Daqui 2 horas, vamos estar até as 5h55 da tarde, faltando 5 para as 6. Estamos terminando o nosso programa e depois, às 7h da noite, o culto, um grande culto, você é o nosso convidado para estar ali com a gente, né? Quero de todo o meu coração agradecer você, meu amigo, de longe, de perto, você da nossa cidade de Foz do Iguaçu, você também da Argentina, do Paraguai, receba o nosso abraço, o nosso carinho. Nós vamos dar abertura aqui com o hino, aonde os meninos dão uma saudação para todos os pastores do Brasil. Receba também a saudação do programa Vencedores do Rei, do evangelista Luiz, que está aqui, o menino Venício, que está modulando os botões da emissora, e também o pastor Antônio, que fala com vocês. Vamos lá, Canarinho de Cristo, saudade do interior. Solta, Venício, esse louvorzão abençoado. Música.

Maravilha, fica aí com a gente, né? Um abração para todos os pastores do Brasil. Nosso grande amigo, pastor Wilson Roberto de Capivari, São Paulo, com a gente. Nosso abraço, nosso carinho. Ele está dizendo assim: a paz do Senhor, né? Glória a Deus, é, pastor Wilson. Ficam aí com a gente até as 5h55 da tarde. Meus irmãos, vamos lá de músicos, irmãos Viana, pode acreditar, louvorzão abençoado, ofereço para todos os nossos amigos, depois desses louvor, vamos estar lendo a Bíblia e rodando mais uns louvorzão abençoado. Sorte lá, Veríssimo, irmãos Viana, pode acreditar.

maravilha, meus irmãos, esse lugar tá bom demais aqui da Essência Gospel 96.7, a rádio do coração do povo de Deus. E você aí, do outro lado, nos dando carona, quem sabe do seu veículo, né? Quem sabe você, irmão caminhoneiro, né? Que tá aí nas estradas do Brasil, quem sabe da Argentina, no Paraguai, vai aí o nosso abraço, o nosso carinho. Quando eu digo irmão caminhoneiro, que o bom Sérgio, né, o esposo da diaconisa Marlene, é caminhoneiro. Nosso abraço todo especial, irmão Sérgio, meu grande amigo. Deus abençoe o senhor, né? A pastora Elizabeth está dizendo a paz do senhor, pastor evangelista Luiz, que Deus continue abençoando grandemente a todos os ouvintes que estão ouvindo a programação. Muito obrigado, meu amor. Deus abençoe. Fica aí. Está aí também no meu lar o nosso diácono Antoniel da Costa, meu filho, né, Antoniel? Um diácono da casa do Senhor. Está aí também meu filho Josiel, né? Está também minha esposa Elizabeth e a todos vocês. Vai aí meu abraço, meu carinho para todos vocês. E que Deus, na pessoa do nosso Cristo amado, venha abençoar, né? Cada um de vocês, né? Toda essa gente boa que já está com a gente da live, vai nosso abraço, o nosso carinho. Meus irmãos, a palavra de Deus, a Bíblia Sagrada, no capítulo 39 de Gênesis, o versículo 23 nos diz assim: o carcereiro bom não teve cuidado de nenhuma coisa que estava na mão dele, porquanto o Senhor estava com ele, tudo que ele fazia, o Senhor prosperava. Palavra de Deus. Uma palavra abençoada, logo, logo, mais no finzinho, vamos estar meditando, né? Nesta palavra de Deus, soberano Deus e Pai, Pai de nosso Senhor e Salvador Jesus. Venha abençoar, meu Deus, aquele irmão de longe, de perto da nossa cidade, aqueles irmãos que estão nos nossos países vizinhos, no Paraguai, na Argentina. Abençoa a vida de cada um deles, dos nossos obreiros da igreja, todos os pastores, desde cooperador ao pastorado, abençoa no nome de Jesus, que eu te peço, ó Pai, né? Graças a Deus, a irmã Celi Atune, né? Ela está conosco, está dizendo a paz do Senhor. A irmã Margarida da Conceição Oliveira, minha cunhada, né? Ó, Margarida, né? Deus abençoe você, né? É a nossa caçula das meninas. Deus abençoe, um abraço todo especial para você. Meus irmãos, presente e futuro, a existência da vida, né? Um louvorzão todo abençoado. Aí eu quero estar oferecendo para todos meus amigos, irmãos. Quero estar também oferecendo para o nosso pastor vice ali, o nosso pastor Edemilson, pastora Cidineia, meu grande amigo, pastor Jair, pastor Márcio, né? Também o pastor Mateus, pastor Leopoldo. Esses grandes homens de Deus, nosso evangelista Luiz, que está aqui do meu lado, já vai estar mandando uma saudação toda especial. O nosso presbítero, irmão Leomar, vai nosso abraço, nosso carinho. O nosso diácono, irmão Geu, também o Antoniel e o Salles, doutor Salles, vai nosso abraço todo especial para toda essa galera, essa gente boa da nossa igreja e também as nossas.

0: Ei, maravilha! Tá aí, meus irmãos, louvorzão abençoado da tarde desse domingo, né? Às 5:03 da tarde, 24/5/2026. E você aí, né? Com a Essência Gospel, a rádio do coração do povo de Deus. Você que tá aí, quem sabe, sentado no seu sofá, tomando um cafezinho com leite, né? Isso, a nossa grande amiga, irmã Silmara, né? Está dizendo a paz do Senhor Jesus a todos. Saudade de todos vocês. Nós também estamos com saudade, né, Evangelista Luiz?
1: É verdade, pastor Antônio. Isso. A paz do Senhor, amada audiência, os amados irmãos que estão nos ouvindo, né?
0: Nos ouvindo aí,
1: né? E ela está dizendo aqui, tenho...
0: uma imensa gratidão por todos, né?
1: Aleluia.
0: Graças a Deus, nós também, tá, Silmara, né? Todos vocês, aquelas pessoas que passaram aí da igreja com a gente, né? Aleluia. Saudade é grande de todos vocês. Quero, nesse momento, tá mandando um abração todo especial também pro pastor Edivaldo Zenck, né? É. Ô, pastor Edivaldo, um abraço do tamanho pastora... do Brasil pro senhor e a pastora Deise, né?
1: Né, pastor?
0: Isso, aleluia. Temos com muita saudade de vocês. Quando quiserem, façam uma visita para nós, para que nós viemos ficar mais felizes ainda, né? Aleluia. Meus irmãos, nós estamos felizes com o nosso Deus, tudo que o Senhor tem feito em nossa vida, né? Deus tem abrido porta aí, tem nos abençoado, nós estamos realmente felizes, né? Hoje um dia não está assim tão frio, nem também está chovendo, né, não, Evangelista Luiz?
1: Não está chovendo, está
0: realmente uma bênção de Deus, né? E você é o nosso convidado para logo, logo mais às 7 da noite, né? Um grande culto da igreja evangélica.

0: Jesus é a Vida, da rua Lucídio Freire Rocha, número 62, Jardim Soledade. Você é o nosso convidado, né? Aleluia. Meus irmãos, o tempo vai passando, né? Quer estar passando por nosso evangelista aqui, que vai estar mandando os alorzão também, soltando os louvores do abençoado. Então, evangelista Luiz, a paz do Senhor.
1: A paz do Senhor, pastor Antônio, a paz do Senhor, amada audiência, os nossos amados irmãos que estão nos ouvindo aí do outro lado do Facebook, né? Nos seus Uber, nos seus táxis, em suas van, né? Ligadinho conosco nessa tarde. Deus abençoe grandemente a nossa fronteira aí, né, pastor Antônio? Argentina, Paraguai, né? Que estão nos ouvindo, é os nossos irmãos que estão do outro lado. Pastor Antônio, eu quero deixar aqui a nossa amada audiência, os nossos amados irmãos que estão nos ouvindo aí, o versículo onde que se encontra João 8. E o versículo primeiro, ele vai dizer assim: porém Jesus foi para o Monte das Oliveiras, e pela manhã cedo tornou para o templo, e todo o povo que vinha ter com ele, então se assentando-se, o ensinava. E os escribas e os fariseus trouxeram-lhe uma mulher apanhada em ato de adultério. Nós vamos pular aqui, vamos para o versículo 7, vai dizer assim: como perseverasse, perguntando-lhe, endireitou-se e disse-lhe: aquele dentre vós que não tem pecado, que seja o primeiro e atire a pedra. E ele, tornando, inclinou-se, escreveu na terra. Porém, ouviram ele isto, e os acusados pela consciência saíram de um a um, e começaram pelos mais velhos até o último, e ficou só Jesus e a mulher. E estava no meio, e endireitando-se Jesus, não vendo ninguém, mais do que a mulher, disse-lhe: mulher, onde estão aqueles acusadores? Ninguém te condenou? E ele disse: ninguém, Senhor. E ela disse: Jesus, nem eu também. Jesus disse: nem eu também. Vai e não peques mais.
0: É, aleluia. Maravilha. É muito forte, né?
1: Muito forte, né, pastor?
0: É forte, evangelista Luiz.
1: Muitas, né, das vezes, na nossa caminhada, no nosso dia a dia, aí nós somos acusados de tudo, né, pastor?
0: É. Mas
1: nós podemos ver que Jesus, quando ele escreve ali, não fica ninguém, Jesus, ali naquela hora, né, que estava acusando isso, aquela mulher, né, pastor?
0: É.
1: Nós podemos ver que Jesus, ele disse para aquela mulher: vai e não peques mais, né?
0: Isso.
1: Você vê que o perdão de Deus, ele foi instantâneo, né, pastor?
0: Alcançou
1: o perdão ali naquela hora, né? Nós podemos ver aí, muitas das vezes no nosso dia, a gente é condenado, a gente é julgado, né? Mas nós sabemos que acima de nós há um Deus que nos fez e nos formou e nos criou, né?
0: Amém.
1: Aleluia.
0: Glória a Deus por isso.
1: E ele nos perdoa todos os segundos, todos os minutos das nossas vidas, né? Aleluia.
0: Glória a Deus.
1: Eu quero deixar a nossa amada audiência, os nossos amados irmãos que estão nos ouvindo aí, um louvor que disse: me ajuda Deus, né? Para que Deus venha nos ajudar nessa tarde, nos abençoar, né?
0: Aleluia.
1: Aleluia. Vamos oferecer aos nossos ouvintes que estão ligadinhos em Santa Helena, pastor, Diamante do Oeste.
0: Evangelista Luiz, né? Falando em, sim, Santa Helena, ali mora a minha mãezinha, né?
1: Foi domingo passado, né, pastor, que você estava ali comendo uma carne, né?
0: Tivemos lá comendo uma carne assada justamente na praia lá.
1: É, e a minha mãe estava junto ali, né, pastor? Foi bênção de Deus, né?
0: Foi bênção do Senhor.
1: Aleluia. Vamos oferecer esse louvor.

0: Aleluia, que bênção de Deus, né, pastor? Quando nós viemos se humilhar na
1: Maravilha, né?
0: presença de Deus,
1: Graças a
0: né?
1: Deus.
0: Aleluia. Deus abençoe, irmã Raquel, está conosco, que está dizendo a paz do Senhor Jesus Cristo. Deus abençoe, irmã Raquel. O nosso
1: Primo
0: primo
1: que
0: Dirceu,
1: está com a
0: pastor Antônio,
1: gente
0: está
1: também,
0: dizendo
1: né?
0: a paz do Senhor, meus irmãos. Aleluia, Deus abençoe, primo. Vamos oferecer esse louvor aí a todos os nossos ouvintes, a todos os nossos amados irmãos que estão nos ouvindo aí. Com Max Nascimento, é mentira dele, né? Aleluia, é mentira do inimigo, né, pastor? Muitas das vezes,
1: Isso,
0: né,
1: é
0: a
1: uma vez.
0: acusação vem, né, e é mentira do inimigo, né? O inimigo tenta colocar algo na nossa mente, mas nós temos que repreender em nome de Jesus, né? Vamos oferecer esse louvor aí para a honra e para a glória do Senhor Jesus. Aleluia.
2: Sabe que quando luta você é
0: Aleluia.
2: vencedor.

0: Oh, aleluia, que bênção de Deus, pastor Antônio, nós ouvindo esses louvores e oferecendo
1: Maravilha,
0: a nossa amada
1: né?
0: audiência, né, pastor Antônio? Eu já quero agradecer essa rica oportunidade que Deus tem nos concedido, né? Aleluia, que nós estamos juntos aqui com o pastor Antônio fazendo a programação, né? Levando o ídolo do Senhor Jesus. Deus abençoe grandemente.
1: Oh,
0: e daqui
1: maravilha.
0: Uma hora e meia nós vamos estar onde, pastor Antônio?
1: Na igreja, né?
0: Aleluia.
1: Ali. Eu acho que antes até de uma hora e meia. É mais
0: antes,
1: ou menos.
0: Né?
1: Não, uma hora e meia mesmo.
0: É uma
1: agora
0: hora e meia,
1: são cinco
0: né?
1: e quase cinco e meia da tarde, né?
0: Aleluia.
1: Uma hora e meia mesmo.
0: Vamos estar esperando vocês ali, né? Aleluia.
1: Aleluia.
0: Convidamos os nossos amigos, os nossos ouvintes que estão nos ouvindo para estar conosco, né, pastor? Estamos ali esperando vocês ali, né?
1: Glória a Deus por isso. Tá aí, irmãos, vimos aí o nosso evangelista. Daqui a pouco vai estar conversando mais aí uns minutos de prosa. E nós estamos realmente felizes, meus irmãos. Nós temos aqui os louvorzão abençoado. E aí o nosso evangelista soltou um louvor. É mentira dele. E aqui tem um louvor também, é mentira dele, com o Zé Marques e Adriano, né?
0: Aleluia.
1: Mas nós vamos aí com os semeadores... Tapera Véia, né? Sorta lá, Verícia, esse louvorzão
0: aleluia,
1: abençoado
0: Jesus.
1: Com os irmãos semeadores Tapera Véia. Um louvorzão que quero estar oferecendo para todos vocês.

Maravilha! Fica aí com a gente, a pastora Elizabeth já está dizendo assim, aleluia, já estou fazendo aquele cafezinho gostoso, né? É. E um chá, esperar por todos vocês. Vocês sabem que a nossa igreja é uma família, né? Aleluia. Todos vocês chegarem ali, nós temos um cafezinho, temos um chá, e se facilitar um pouco umas bolachas ou alguma coisa assim, né? Para todos abençoe, vocês né? aí. Então, uma benção, nós estamos em família. E hoje, meus irmãos, depois do culto, uma meia hora, nós temos Jesus.

0: os ensaios com o grupo Vencedores do Rei. Ale. Estamos aproximando,
1: sim,
0: da nossa
1: estamos
0: festa,
1: né, já, é o sexto, né?
0: O sexto congresso,
1: o sexto
0: Vencedores,
1: congresso
0: do Rei.
1: Vencedor do Rei.
0: Vai, né, ser agora mês de setembro, né, Evangelista?
1: Aleluia,
0: nós
1: vamos.
0: Não temos ainda marcada a data certinha.
1: Não temos marcado, nós vamos
0: aí no marcar. No próximo aí, programa, né, nós vamos estar
1: no
0: passando.
1: No próximo programa,
0: né,
1: nós já vamos, aleluia. Vamos ali mandar fazer a primeira carta, né,
0: pastor? Isso,
1: e depois para nós estar distribuindo para
0: distribuído para todos.
1: Convidando as igrejas, né?
0: As igrejas,
1: para,
0: né,
1: estar conosco, né? Deus abençoe, né?
0: Que maravilha. Irmãos amados, vamos lá. Com eles de novo, presente e futuro, sentença de morte, né, Everício? Sorte esse louvorzão abençoado aí, ofereço para todos, aleluia, nossos amigos e irmãos. Jesus.

0: Oh, meus irmãos, aí do outro lado vai nosso abraço, nosso carinho. São 5h33 da tarde desse domingo e nós aqui estamos com o programa Vencedores do Reis, programa que vai até o lar dos irmãos, todos os domingos das 5 às 5h55 da tarde. E nós vamos lá com o Zé Marques e Adriano, mentira dele, né?
1: Aleluia.
0: Nosso evangelista quer ouvir esse louvor aqui, porque já rodou um louvorzão aí, né? Com
1: Jesus.
0: Mentira dele, nós vamos soltar Zé Marcos e Adriano, mentira dele. Solta, Verício, esse louvorzão abençoado aí.

0: maravilha, tá aí, meu irmão, é mentira dele, né?
1: Aleluia, Jesus.
0: Que maravilha, já são exatamente 5:36 da tarde, nós aqui com o programa Deus, Vencedores do Rei. Meus irmãos, eu quero estar fazendo menção do nosso campo missionário, né? Quero estar falando do nosso presidente, pastor Juscelino Vasconcelos, de Camboriú, Santa Catarina. Vai nosso abraço, pastor Juscelino, e toda a amada igreja aí de Camboriú, todos os irmãos. Aí recebo o nosso carinho, o nosso abraço, o nosso pastor presidente está aí, Jocely. E sei que logo mais à noite um grande culto também aí na igreja, né?
1: Aleluia.
0: Em Camboriú, assim como em todo o Brasil, nas igrejas, né? Grande culto, né? Então quero estar abraçando, né, o senhor aí e todos os demais irmãos, obreiros, pastores de Camboriú. Vai nosso abraço, nosso carinho, né? Pastor Nelson Eduardo de Itajaí, Santa Catarina, também. Recebo o nosso abraço, o nosso carinho. Um menino novo, mas um menino cheio da graça de
1: Aleluia,
0: Deus, né?
1: Jesus.
0: Pastor Eurides, de Itapua, Santa Catarina, está com o nosso presidente em Camboriú. Ô, pastor Eurides, né? Ô, pastor que a gente aprendemos a amar, irmão do nosso pastor presidente. Vocês são uma bênção de Deus na nossa vida, né? Pastor Romildo, de Ponta Grossa, Paraná. Vai nosso abraço, pastor Romildo. O senhor aí em Ponta Grossa, Paraná. Deus abençoe o senhor e a amada igreja de Ponta Grossa. Pastor Damião, de Juremal, Rio Grande do Norte. Ô, pastor Damião, vai nosso abraço. É um pastor conselheiro do nosso campo missionário. Pastor Damião é meu amigo hoje. Aprendemos a amar. Pastor Damião, aquele homem assim, tão calmo, mas grande homem de Deus, né?
1: Aleluia.
0: Que Deus abençoe, pastor Damião, amada igreja aí, no Rio Grande do Norte. Pastor Basílio, de Campo Grande, Mato Grosso do Sul, meu grande amigo, não entrou na live hoje. Eu acho que é porque comeu uma carne aí bem assada e resolveu descansar, deitou e acabou dormindo. Mas vai nosso abraço, tá? Pastor Basílio, pro senhor, meu grande amigo, aí em Campo Grande, Mato Grosso do Sul. Recebo o nosso abraço, o nosso carinho, né? Pastor Rodrigo também, de Campo Grande, Mato Grosso do Sul. Pastor Rodrigo, meninão novo, mas cheio da bênção de Deus. Vai nosso abraço, pastor Rodrigo, pro senhor e pra família e pra amada igreja aí em Campo Grande, né? Também tem nosso irmão que tá na live com a gente, é o nosso pastor Wilson de Capivari, São Paulo. Pastor Wilson, aí um abração todo especial pro senhor aí, meu grande amigo, né? E também aqui os demais pastores da nossa cidade, pastor Antônio Costa, esse que fala com vocês, e também quero tá mandando um abração todo especial pro nosso pastor Vício, pastor Edmilson Xavier, também meu grande amigo pastor Jair, Deus abençoe. Pastor Jair, o senhor.
1: Pastor Jair está conosco aí, pastor.
0: Está conosco na live, né? O pastor Jair, recebe o nosso abraço, o nosso carinho.
1: Aleluia.
0: Pastor Jair, aprendemos a amar ele de verdade, grande homens de Deus. Aleluia. Também o nosso pastor Leopoldo. Pastor Leopoldo, um abração todo especial para o senhor aí, para todos da família. Um abração também todo especial para o pastor Mateus. Deus abençoe o senhor, pastor Mateus, e toda a família, né? Um abração também.

0: aqui do meu lado, o evangelista Luiz, que já está com a gente
1: Deus
0: aqui
1: abençoe,
0: fazendo
1: é,
0: o programa.
1: Aleluia.
0: E a missionária Iracema e os demais irmãos da igreja. Um abração todo especial também para o nosso presbítero, o irmão Leomar, né, e família, a irmã Elaine, a jovem, né, o nosso pastor Jair, a pastora Renata, a filhona, os filhos, a família. Um abraço todo especial. Quero estar mandando um abraço todo especial para o pastor Márcio. Ô, pastor Márcio. Pastor que a gente aprendeu a amar de verdade, tá, pastor Márcio?
1: E ontem ali, Deus abençoe. Estava a bênção de Deus.
0: A pastora Beto fez uma feijoada ontem lá em casa. E pastor Márcio, pastor Jair, estava aí com a gente, os demais irmãos, foi realmente uma bênção, né?
1: De Deus, né?
0: Deus abençoe, todos vocês, né? E também, meus irmãos, a nossa diretoria, né? Que está aí em Santa Catarina, né? Nosso pastor presidente, pastor Jocely, o pastor Wilson, nosso vice-presidente do campo, pastor Basílio é o terceiro vice do nosso campo de missão também, né?
1: Aleluia.
0: Então, o pastor Damião, conselheiro, já avisei aqui, né? Deus abençoe, pastor Damião, o pastor Eduardo, né? Secretário-geral da nossa convenção e da nossa igreja, né? E também o nosso, a missionária Raquel, né? O secretário irmão e é diácono Alex e o diácono Daniel. Oi, todos vocês, vai nosso abraço, o nosso carinho para todos vocês, meus irmãos e amigos, que o nosso Deus, na pessoa do nosso Cristo amado, venha abençoar cada um de vocês. Meus irmãos, vamos lá de música. Ademar Pereira, Agar no Deserto. Louvorzão abençoado. Quero estar oferecendo para todos nossos irmãos e amigos. Ademar Pereira, Agar no Deserto. Sorte, Vinícius, esse louvorzão abençoado.

Deus tem, né? Aquilo que você precisa. Às vezes você está passando por momentos difíceis, né? E pensa que Deus não está te vendo. Ele te vê sim, tá? Então, se qualquer deserto você está enfrentando neste dia, né? Ou esse mês, fique sabendo que Deus só prova para aprovar depois, tá bom? Então, Deus tem o melhor para a sua vida. Mas vamos lá, que seja com um pouco desse louvor de Júnior, só Deus vê o coração, né? Então você pode estar triste nesse momento pensando, mas o que eu vou fazer, né, da minha vida? O que Deus só prova para aprovar depois, tá bom? Então Deus tem o melhor para a sua vida. Mas vamos lá, que seja com um pouco desse louvor de Júnior, só Deus vê o coração, né? Então você pode estar triste nesse momento pensando, mas o que eu vou fazer, né, da minha vida? Esperando, quem sabe, uma resposta. Já não era nem para hoje, era para ontem, não aconteceu, né? Mas Deus te vê, Deus vê o seu coração, Deus sonda você. Então vamos lá com o Júnior, só Deus vê o coração. Verem sorte esse louvorzão abençoado para nós fecharmos o programa com esse louvor.

Meus irmãos, Doc, o tempo não dá mais para nós ir mais além, né? Mais em frente, né? Mas só Deus vê o coração, né? O que você está passando. Deus conhece o teu sentar, o teu levantar. Nós lemos a Bíblia no começo do programa aqui, que o carcereiro bom não teve cuidado de nenhuma das coisas que estava na mão dele, porquanto o Senhor estava com ele. Aí vem o texto, e tudo que ele fazia, o Senhor prosperava. Aqui está falando de José, né? Todos vocês que são leitores da Bíblia, conhecem muito bem, sabem por onde José passou, né? José, ele era odiado pelos seus próprios irmãos, dentro da própria casa, né? E todos nós conhecemos as histórias do que aconteceu, o que fizeram para José, né? A Bíblia disse que pegaram ele, tiraram as roupas, belaram as roupas de sangue, chegaram até seu pai e disse que, por certo, uma fera comeu, porque olha aqui. E o pai conheceu que a túnica era do seu amado filho José, quando na verdade não seria isso. Seria, irmãos, José sendo lançado numa cisterna, num poço, tirado do poço e vendido pelos seus irmãos, ali, irmãos, para aquele país, né? Aonde ele trabalhou na casa do governador, foi para ali, irmãos. Sem realmente saber o que estava acontecendo, como escravo, né? Foi vendido para o Egito, chegou até ali. Potifar viu, irmãos, que quando o menino agora está seguindo a viagem com eles, a viagem deles foi bonância. E claro que tinha que ser bonância, porque um homem, um moço, um jovem, uma mulher, cheia do poder de Deus, aonde ela está, é só bonância, é só alegria, né? E diz a Bíblia, meus irmãos, que a esposa de Potifar, olhando para José, um moço cheio de Deus, um jovem bem arrumado, bonito, pensou mal, né? Desejou mal no coração contra José. José corre, mas deixa a roupa nas mãos da mulher, e a mulher

0: Agora fala para aquele rei o que realmente aconteceu, né? Uma calúnia, um problema tão sério, para cima daquele bolso, e aquele bolso simplesmente corria para escapar, porque era realmente um jovem cheio de Deus, né? A Bíblia disse que aquele homem, Butifar, já não teve dó dele, já mete ele na cadeia. Irmãos, o José, quando chega na cadeia, tudo muda lá dentro da cadeia, né? Aquela paz, a paz que estava sobre José, começou a tomar conta daquele ambiente, né? A Bíblia diz que o carcereiro morto não teve nenhum cuidado de convidar José para ajudar ele, de colocar, vamos dizer, a chave da cadeia na mão de José, de pedir para José ajudar ele, né? Diz a Bíblia que tudo que ele fazia, o Senhor prosperava. Aonde José colocava as mãos dele, eram as mãos de Deus. Talvez você aí do outro lado, que está ouvindo a palavra de Deus, pode até ter pensado assim: para mim não adianta mais ir para a igreja, para mim não adianta mais ser crente, é tanto problema na minha vida, eu não entendo. Às vezes quero entender por que que só para mim, só comigo que acontece isso. Às vezes você pode até dizer: fui desprezado pelo meu melhor amigo, né? Ah, mas eu estou passando por isso, por aquilo, são tantos problemas, né? E eu estou realmente entendendo o que está acontecendo comigo. E você tem que entender que tudo que está acontecendo é Deus te preparando para uma coisa melhor. Deus tem o melhor para a sua vida, Deus tem o melhor para a minha vida. Deus, para aprovar cada um de nós, Ele prova primeiro. Ele prova para aprovar depois. Então você que está me ouvindo na tarde deste dia, já o início quase de noite, né? Vocês não desanimem, não. Creia somente que passar por onde José passou, não ficou para qualquer um de nós, por onde ele passou. Mas José tinha, Deus tinha um projeto da vida de José. A Bíblia diz que José amanhece numa cadeia como um carcereiro, no outro, dali a pouco amanhece no outro dia como governador do Grande Egito. Deus tira ele ali daquela cadeia para colocar na cadeira de segundo homem no governo daquele rei do Egito. Que você às vezes pensa, não é o que vai valer para você. O que vai valer na sua vida é você ter calma, ter paciência e confiar e acreditar em Deus que tudo que vem acontecendo é para o bem da sua vida, do amanhã. Tudo que vem acontecendo com você é porque Deus tem o melhor para você. Depois você mesmo vai admirar do que Deus irá fazer na sua vida. Aquela alegria, retornar tudo de volta, a paz, aquele amor, aquela esperança renascendo. Mas tenha paciência. Aqui o versículo diz assim: e tudo que ele fazia, o Senhor prosperava. Mas para ser próspero, para Deus prosperar o teu caminho, o que você fizer primeiro, Deus vai provar você. Você não vai receber as bênçãos de Deus sem primeiro ser provado, tá? Então não desanime, vai para a igreja, vai para os pés do Senhor, ore, né? E confie que Deus tem o melhor para mim e para você. Deixo nesse momento estas palavras. Estamos chegando ao final de mais um programa. E que Deus venha abençoar cada um de vocês. São 5h54. Faltando um minutinho só, nós vamos orar. Meu Deus,
1: Meu Pai, tu
0: quero
1: estás no céu.
0: agradecer de todo o meu coração por este
1: Espírito
0: programa,
1: Santo,
0: por tudo que o
1: Espírito
0: Senhor
1: de
0: tem
1: Deus,
0: feito.
1: Senhor de
0: É
1: adoração.
0: no nome de Jesus Cristo que eu peço as bênçãos todas especial para os nossos ouvintes, os nossos amigos, aqueles de longe e de perto, que o
1: Minha
0: Senhor
1: mente,
0: esteja com
1: toda a
0: eles,
1: honra, toda a
0: abençoando
1: glória.
0: no nome de Jesus Cristo. Amém. Amém, meus irmãos, domingo que vem tem mais, se assim for, a vontade de Deus.

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presença de Deus. Não desabafa no Facebook não, faz o Mateus 6 e 6 diz, entra no quarto, fecha a porta e conta tudo para Ele, conta em segredo, porque publicamente Ele vai te honrar. 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

0: Foi o testemunho que mais abalou os Gideões, irmãos, e fez todo mundo chorar. Veja até o final.
1: Uma irmã lá de Minas Gerais foi num culto, por isso que eu falo que Deus trabalha no micro e no macro. Num culto numa garagem. Onde era o culto? Mas o dono da promessa estava na garagem. Aí o pregador faz o apelo, ela nunca tinha ido no culto católico ao extremo, levantou a mãozinha santa e veio para frente chorando, aceitou Jesus. Aí o dono da igreja tomou a vida do pregador e fez uma promessa para ela. Diz: mulher, eu te chamei para ser uma coluna na minha casa. Os teus filhos serão sementes do meu celeiro. E o teu marido, eu transformo ele num obreiro. Ela chegou em casa, nunca tinha ouvido Deus falar com ela, já chegou crente em casa. Falou para o marido: a partir de hoje eu sou da religião dos crentes. Ele falou: cruz credo, mulher. Você não vai ser crente, não. Nós é crente desde o nascimento. Ele falou: não, mas o Deus lá falou comigo e é o Deus verdadeiro, hein? Eu senti que aquele lá não brinca, não. Aí ela virou crente, o marido falou: é fogo de palha. Isso daí vai, não adianta, irmão. Crente, quanto mais bate nele, mais ele cresce. Crente é igual clara de ovo. Quanto mais bate, mais ele cresce. O marido começou a proibir. Quanto mais proibia, mais ela dava um jeito de ir para a igreja. O marido não deixava ir no culto de noite, ela ia na consagração de manhã. O marido proibia a consagração de manhã, ela ia na tarde da bênção. O marido proibia a tarde da bênção, ela ia no domingo na escola dominical. E aí o evangelho não tem jeito. Quando Deus faz promessa, está prometido. Não dá para voltar atrás. Aí ela começou a ser crente às escondidas. Teve que batizar nas águas escondidas, tomar ceia escondida. Mas Jesus é o dono da promessa. E promessa de Deus não tem data de validade. Quanto mais o irmão proibia ela ir, mais ela estava nos cultos. Chegou uma hora, ele falou: não tem mais jeito. Faz o seguinte: já que você me deu essa decepção na minha igreja, vai para essa igreja de crente, mas o dia que eu chegar da missa, você já tem que estar dentro de casa com as crianças desse culto. Ela foi combinada, ela não podia nem receber a bênção apostólica. Ela saía correndo com as crianças e ia embora. Mas acreditando na promessa. Tem um teclado aí? Tem um teclado funcionando aí? Acreditando na promessa. Aí quando ela, quanto mais, menos espera, Deus batizou ela com o Espírito Santo, começou a dar dons para ela, começou a pregar numa tarde da bênção aqui, numa tarde da bênção ali. Deus começou a cumprir a promessa. O marido em casa, parece que nada tinha acontecido. Um dia o pastor da igreja chamou ela, daquela pequena igreja, e disse: olha, Deus mandou chamar você para ser líder do ciclo de oração. A líder atual teve que mudar e você vai ser a líder. Pastor, eu não posso nem ficar na bênção apostólica, mas Deus mandou. Deus começava a cumprir a promessa. Virou líder do ciclo de oração, aquela luta, mas Deus sempre cumprindo a palavra. Deus começou a usar essa irmã. Quem crê que Deus ainda cumpre promessas? E Deus começou a abençoar, e Deus começou a ser exaltado, glorificado. E passa um tempo, ela tem que arrumar o congresso do ciclo de oração, é a líder agora. E aí, de repente, ela começou a trabalhar todo o evento. Ela diz: meu Deus, me dá graça. Sexta-feira, a abertura, Deus abençoou. No sábado, deu tudo certo. Domingo, tudo certo. Quando foi à tarde, ela passou a camisa do marido, para o marido e para a missa. O marido chegou do jogo de futebol e ela falou assim: ó. A camisa tua está pronta para você ir para a missa. Ele falou: para a missa eu não vou, estou muito cansado, ninguém vai sair hoje. Nós vamos dormir mais cedo. Ela falou: meu Deus, e agora é o final do congresso? Mas tem, esta irmã tinha uma senha chamada oração. Quem aqui já ouviu falar? Ah, é pouca gente mesmo, é pouca gente. Aleluia. Aí ela entrou no quarto e ela fazia uma oração muito simples, mas muito real. Deus, manda ele para a missa. Ou manda para tua casa, manda para missa, ou manda para tua casa, manda para missa, ou manda para. Irmão, crente, quando sai da oração, sai cheio, sai esfregando o demônio pelo chifre no chão. Ela saiu marchando, foi em busca do marido. O marido deitado no sofá, ela diz: levanta, vai tomar um banho e vai para missa. Ele falou: para missa eu não vou, já falei que não vou. Então toma um banho e você vai para a igreja comigo. Aí ele diz: para tua igreja então eu vou. Conhecer lá quem crê que Deus é Deus que cumpre. Deus está renovando promessas aqui hoje. Deus está renovando promessas.

aqui hoje. Aleluia. Aquele homem foi para aquele culto, sentou na última cadeirinha. O que eu gosto de Deus é Deus pega quem está aqui, quem está ali, quem está lá fora no telão, quem está do outro lado do mundo assistindo. Um abraço para os nossos irmãos do Japão, que eu preguei lá final de semana e falei que ia mandar um abraço para eles. Pastor Yukio, 26 anos fazendo a obra missionária no Japão. Deus pega todo mundo no culto. Aquele homem começou a chorar e a irmã lá do ciclo de oração só levantava a mãozinha e dizia: completa a obra, Jesus, completa a obra. No meio do culto, aquele irmão, irmã Inês, veio com um papelzinho e escreveu para o filho, menininho de 5 anos de idade: leva lá para tua mãe. Quando a mãe leu o papelzinho, estava escrito assim: eu estou colado na cadeira, vem aqui me tirar daqui. E eu estou morrendo de vergonha porque eu não paro de chorar. Se eu tivesse perna, já tinha levantado e ido embora. Aí a mãe pegou a caneta, escreveu do outro lado: quem te colou aí foi o Espírito Santo. Fica tranquilo, porque aqui dentro não é feio chorar, é até bonito. Irmão, vocês já repararam que dentro da igreja é tudo ao contrário? Lá fora o abecedário é ABC, aqui dentro é obedecer. Lá fora, irmão, homem que não é homem não pode chorar. Aqui, macho, para ser macho, tem que chorar e fazer beicinho ainda. Vocês já repararam que é tudo ao contrário, pastor Giovanni? O Jacó um dia entrou no vale de Jaboque assim, ó, pastor, meu filho, ó. Aí ele saiu de lá assim, ó, todo tortinho. Aí a mulher dele disse: meu filho, entrou todo certinho, tá saindo todo tortinho. Ele disse: mulher, é agora que eu tô certo. Com Deus as coisas é tudo ao contrário. Quem crê nisso? Feliz foi Jeremias, que a palavra do Senhor é como martelo, que esmiúça a penha. A palavra veio, o coração do homem foi quebrado. Quando o pregador fez o apelo, quem levanta as mãos aceitando Jesus chorando? O homem. Aleluia. A mulher levanta do ciclo de oração com os filhos pequenos. O pregador nunca tinha ido lá, mas profecia não tem data de... Deus olhou e disse: mulher, tu és uma coluna. O teu marido levantou ele como um obreiro. Os teus filhos são sementes do meu celeiro, assim diz o Senhor. O marido virou crente da noite para o dia. Ele olhou para a mulher e falou: amanhã tem o quê? É oração nas casas. Não precisa ir, não. Não, eu quero ir nas orações, porque eu quero que eles orem aqui em casa também. Terça-feira é doutrina. Não precisa ir, não. Eu quero ir. Irmã, se Deus salvar o teu filho, você vai ter que... teu esposo vai ter que aceitar Jesus de novo. Vai ficar mais crente do que você. O marido ficou uma benção. Em 3 meses fez discipulado, batizou nas águas. Deus abençoou, levantou ele como um diácono da igreja. Começou a trabalhar como diácono, a esposa líder do ciclo de oração. Os dois fazendo na obra de Deus, dizimice, escola bíblica dominical. Pergunta: melhorou, pastor? Não, animado, melhorou, pastor? Se eu falar que piorou, vocês acreditam? Como entender as coisas de Deus? A família que nunca tinha passado necessidade em casa começou a passar necessidade financeira, mas a promessa estava de pé. Pastor, o negócio está tudo certo aqui, mas não é só aqui que tem que estar certo. Está certo aqui é obrigação nossa. O negócio tem que estar ligado lá em cima. Quem está entendendo? A irmã que não tinha comida para dar para os filhos, eu estou encerrando agora. Tinha 1 quilo de farinha, repita comigo, 1 quilo de farinha. Colocou numa bacia e falou: só tenho isso, vou fazer uma receita incompleta, não tem nem os ingredientes completos. O que eu gosto de Jesus é quando não tem para completar, ele completa. Ela começou a cantar aquele hino: não desanimes por ter tua cruz maior que a do teu irmão. A mais pesada levou teu Jesus, te consola então. Lágrimas caindo no pão, a tua cruz vai levando, chorando. Eu gosto de Deus é quando Ele quer trabalhar, Ele só olha. Ele só faz assim, ó.

O pão foi para dar o crescimento. Após o crescimento foi para o forno, pastor Adriano. Aí o cheiro chegou na vizinha. A vizinha foi lá na porta. É bolo ou pão que a senhora está fazendo? É um pão, que cheiro é esse? Me dá um pedaço ou me vende? A irmã falou, vou te dar um pedaço. Deu um pedaço de pão. No outro dia dividiu para os filhos o restante. No outro dia a vizinha veio com dinheiro na mão. Que pão é aquele? Compra ingredientes para mim e para você. Vamos fazer pão. Alguém pode dar um glória a Deus? No outro dia, outra vizinha, a senhora está fazendo pão? A irmã falou, estou. Então eu quero um pão. De repente a rua estava inteira lá. Eu quero desse pão. Eu quero desse pão. De repente os meninos da irmã começaram a entregar pão de bicicleta no bairro. Todo mundo querendo do pão dessa irmã. De repente a cozinha ficou pequena, teve que emendar a sala junto com a cozinha. De repente a casa ficou pequena, virou uma padaria. De repente o marido teve que sair do emprego, veio trabalhar com a irmã. De repente teve que comprar um lote. Quem crê na promessa? Construiu uma padaria. Aleluia, hoje eles têm 18 funcionários. Da padaria foi gerado um mercado. Tem um ditado nessa cidade: quem vai lá e não come do pão da irmã Neuzinha, que é o pão do milagre, não foi lá. Aleluia. Essa irmã tem 30 anos que ela é líder do círculo de oração. André Reis, eu não aguento mais pregar lá. Todo ano ela quer que eu prego lá. Vou te indicar para pregar lá a partir desse ano. Uma filha desta irmã trabalha com os jovens da igreja. O marido desta irmã tem mais de 20 anos que é diácono da igreja. Quem crê que Deus cumpre a promessa? Passou-se 37 anos. Quantos anos? Quem lembra do menino de 5 anos? Quem lembra? Recebeu um convite para pregar no 39º congresso de missões, na abertura dos Gideões. Segura! Eu quero convidar minha mãe agora para dizer para vocês que Deus não erra. O Deus que prometeu

0: que Jesus Cristo é fiel.
1: Aleluia, aleluia, da rabaxuri me canta rácia. Oh, aleluia, eu quero dizer para vocês, povo de Deus, que aquilo que o Senhor fala, Ele cumpre. Aquilo que Ele promete, Ele faz. Porque Ele fez na minha vida, aleluia. E eu estou grata ao Senhor, porque Ele prometeu, aleluia, de levantar o meu filho como pastor, como vaso. E o Senhor fez isso. E hoje eu vejo pelos meus olhos as promessas que o Senhor me prometeu, rebaçuri cantarácia. Por isso, amados irmãos, igreja de Camboriú, comece a glorificar o nome do Senhor e creia que Ele é Deus na tua vida. Ele te prometeu, Ele vai fazer, amando calabanácia, porque Ele é fiel. E as promessas do Senhor não caem por terra. O Senhor levantou esse meu filho para fazer uma grande obra. E nós temos visto Deus na vida dele, aleluia. E o Senhor tem cuidado da minha família. Eu e a minha casa servimos ao Senhor. E essa padaria que o Senhor nos deu, amados irmãos, foi um sonho que Ele me deu. A receita do pão estava escrito. E no outro dia que eu me levantei, eu li aquela receita. E o Senhor diz para mim desta receita: eu vou fazer grande obra na tua vida. Eu vou te abençoar. Eu vou te prosperar. E os teus filhos

aleluia. Amados irmãos, hoje, Monte Santo de Minas, e eu quero dizer, mandar um alô lá para Monte Santo de Minas, que é a minha terra, minha cidade natal, aonde o Senhor abriu as portas, e temos uma panificadora lá, que ninguém vende como nós. Por quê? Porque foi Deus que prometeu, e quando Ele promete, Ele faz. Que Deus continue te abençoando, e eu agradeço essa rica oportunidade. Aleluia.

0: te fez uma promessa. Nada vai impedir. Promessa de Deus não tem data de validade.
1: É, irmãos, que testemunho lindo, né, irmãos? Que testemunho emocionante. O nosso Deus, ele é o Deus de maravilhas. Ele é o Deus de promessas. E se ele te prometeu, pode ter certeza. Pode até demorar, mas a promessa de Deus não tem validade. Pode demorar o tempo que for, mas ela vai se cumprir na sua vida. Se de alguma forma esse testemunho te edificou, deixe o seu amém nos comentários. Se inscreva no canal.
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1: São Lucas capítulo 21. Capítulo 21, versículo 25. E haverá-se mais no sol, na lua e nas estrelas, sobre a terra angústia entre as nações e perplexidade por causa do bramido do mar e das ondas. E haverá homens que desmaiarão de terror, e pela expectativa das coisas que sobrevirão ao mundo, pois os poderes dos céus serão abalados. Então se verá o Filho do Homem vindo numa nuvem com poder e grande glória. Ao começarem estas coisas suceder, exultai e erguei as vossas cabeças, porque a vossa redenção está próxima. Ele virá. Vou repetir. Ele virá. Quem pode, tome seus assentos.

meus irmãos, o texto que eu acabei de ler aqui, pastor César, que seja louvado, meu Deus. O texto que eu acabei de ler aqui, ele não fala da primeira volta, da sua segunda vinda de Jesus, que será invisível, aparose, ao sair do céu e ficar nos ares. O texto que eu acabei de ler aqui está falando da volta literal de Jesus a esta terra. Como um dia ele subiu aos céus e disse que um dia voltaria. Quando ele vai voltar, no final da grande tribulação. Este é o texto que eu acabei de ler. Não está propriamente ligado ao arrebatamento, mas sim à volta de Jesus no final da grande tribulação, quando ele virá com poder e grande glória. E ele vai amarrar o diabo e prendê-lo durante 1000 anos. E lançará na oportunidade o anticristo e o falso profeta no lago de fogo e enxofre. Aleluia. Pastor, o que o Senhor quer dizer com isso? Se pregamos muito, ou nem tanto assim no presente século, sobre a volta de Jesus. Mas a verdade é esta. Muitos ouvem falar que Jesus vai voltar. E criou no meu coração um desejo, justamente de pregar o que ninguém quase prega. Porque alguém pensa assim: pastor, Jesus volta, arrebata a igreja. Se eu ficar, fiquei. Vou dar continuidade à minha vida, vou criar meus filhos, vou continuar trabalhando e vou servir a Jesus, mesmo sem a igreja na terra, até eu partir desta vida. Vou continuar, vou ficar triste. Se fosse assim, seria bom. É aí que está o grande problema. O que vai acontecer após o arrebatamento? É sobre quem vai ficar que eu quero falar. É justamente para aqueles que brincam de ser crente que eu quero falar esta noite. A grande pergunta é: o que vai acontecer após a partida da igreja? Jesus vai falar de um período. Quem vai falar, Jorge, é Jesus. E olha o que, ele vai falar acerca da grande tribulação. Nunca houve e nunca haverá dias como estes. Que se esses dias não fossem abreviados, nenhuma carne se salvaria. Quando Jesus, ele usa essa expressão, nunca houve, Jesus está dizendo, olhe para o passado. Quando ele disse, nunca haverá, ele disse, olhe para o futuro. Nem antes e nem depois haverá dias como estes. Jesus está mandando a gente olhar para a grande tribulação. Agora, olhe para cá. Quando eu vejo o juízo de Deus, olhando na Bíblia, eu vejo que o maior juízo de Deus aplicado aos homens até agora é o dilúvio. Deus falou para Moisés, para Noé: Noé, prepare uma arca, e enquanto tu prepara esta arca, pregue ao povo que eu abrirei os céus e derramarei chuvas sobre esta terra durante 40 dias e 40 noites. Quem não entrar dentro da arca será subjugado pelas águas do dilúvio. A Bíblia diz que Noé, ele vai pregar cerca de 120 anos. Quando completou os 120 anos, Deus disse: entra tu e a tua casa na arca, porque é chegada a hora. Os animais vão entrar de par após par. E ao entrar os animais, Deus disse: agora é chegada a tua hora, entra tu e a tua casa. E a Bíblia diz que Noé, ele entra com a sua família dentro da arca. E após ele entrar dentro daquela arca, a Bíblia diz que Deus dará a hora.

ordem a Noé: feche a porta da arca. E quando Noé fechou a porta por dentro, diz a Bíblia que Deus selou ela por fora. Ou seja, o homem fechou por dentro, mas Deus a fechou por fora. Assim que a arca Noé entrou, Deus fechou a porta pelo lado de fora. Deus estava dizendo: enquanto a porta da arca estiver aberta, tem a oportunidade do transporte do traficante ser salvo. Enquanto a porta da arca estiver aberta, a macumbeira pode ser salva. Enquanto a porta da arca estiver aberta, quem tem ouvidos para ouvir, ouça e entra dentro dela. Enquanto a porta da arca estiver aberta, vai ter a oportunidade da prostituta se converter, vai ter a oportunidade do homossexual deixar a sua vida promíscua.

fechar, alguém que vai estar do lado de fora é que vai bater na porta da arca. A Bíblia vai dizer que a arca é fechada, e quando a arca fechou, Deus abriu os céus, e quando Deus abriu os céus, a Bíblia diz que a água descia do céu para a terra e emergia também de baixo para cima. Era água de cima para baixo e era água de baixo para cima.

pessoa matar a raça humana. A raça humana morreu afogado. Escute, a Bíblia diz que a raça humana morreu afogada. Agora você dá para imaginar o quanto de cheiro ficou pelo lado de fora, quanta podridão ficou pelo lado de fora, porque segundo a ciência, 24 horas é decomposição, 48 horas é putrefação. Eu não sei o que Deus fez para arrancar o cheiro de podridão.

o dilúvio foi mundial. Agora escute isto aqui, um dilúvio tão terrível, aonde Deus mata a raça humana inteira e sobra apenas 8 pessoas, Noé e mais 7 pessoas da sua casa. Vou repetir, o dilúvio matou a raça humana inteira, exceto 8 pessoas. O maior juízo de Deus até então é o dilúvio. Agora olha o que Jesus vai dizer: nunca houve. E nunca haverá. Jesus está dizendo: olhe para todos os tempos do mundo, todas as épocas que os homens viveram, nunca houve. Jesus está dizendo: olhe para trás, nunca houve. Olhe para o futuro, nunca haverá dias como estes. Que se esses dias não fossem abreviados, nenhuma carne se salvaria. Jesus está dizendo aqui que nem o dilúvio que deixou 8 pessoas vivas no mundo vai se comparar à grande tribulação. Quando eu terminar essa mensagem, você vai saber se valeu a pena brincar de ser crente ou se vale. Porque segundo diz o Apocalipse, diz que na grande tribulação, que durará apenas 3 anos e meio, porque em si ela dura 7, mas o período mais terrível dura apenas 3 anos e meio. Segundo diz o Apocalipse, o sol será ferido na grande tribulação e aquecerá 7 vezes mais. Vou repetir. Segundo diz a Bíblia, o sol será ferido e aquecerá 7 vezes mais. Somos do Rio. O lugar mais quente do Rio é Bangu. Chega a 45 graus no verão intenso. Isso no termômetro.

a sensação térmica é maior. Soma aí. Se a grande tribulação fosse hoje, e aqui no Rio o sol fosse ferido 7 vezes mais, soma aí, 315, 7 vezes 45 dá 315 graus. Quem gosta de ir para a praia e colocar um fio dental? Sendo crente, se você ficar, você pode preparar um bom protetor solar. Você que gosta de ir para a praia sendo crente, colocar aquela sunguinha apertadinha para ficar mais...

Chatu! Sifika! Quem ficar, se prepara. Porque tem um sol que vai queimar as costas do adúltero. Vai queimar as costas do fornicário. Zacarias capítulo 13 diz que o sol é tão forte, mas

Eita glória. Bota meu retorno aqui, profeta. Olha para mim. O sol será ferido. Repita, ferido. Quem adora quer o sol da justiça. Quem vive no pecado quer o sol do juízo. Quem obedece quer o sol da justiça. Quem não honra a Deus quer o sol do juízo. Escute aqui. A Bíblia diz que na grande tribulação, Apocalipse 9:6. Hoje, o evangelho que se prega hoje, a maioria dos crentes tem medo de morrer. Mas segundo diz Apocalipse 9:6, olha para mim, a morte será repreendida durante 5 meses. Olha o que diz Apocalipse 9:6. E naqueles dias, os homens buscarão a morte, e a morte fugirá deles. Irmãos, hoje a maioria dos seres humanos corre da morte, mas na grande tribulação a morte vai correr dos homens, porque Deus vai guardar ela durante 5 meses. Segundo diz Apocalipse 9:6 em diante, é nessas horas que os homens vão ver quem está no trono sentado, e os homens vão gritar, está no texto, os grandes e os pequenos, os ricos e os pobres olham para o céu e gritam, montes caiam sobre nós e nos esconda da ira daquele que está sentado sobre o trono. Olha para cá que eu vou falar. Você está pensando, rapaz, eu vou falar. É só a igreja sair da terra que a humanidade vai conhecer quem é aquele que está sentado no trono. Você está pensando que Deus vai deixar essa palhaçada que acontece no nosso meio barato? Vai não. Mas não vai mesmo. Você está pensando que Deus vai deixar o que está acontecendo hoje no nosso meio? Gente em adultério de qualquer jeito na presença de Deus, homossexual, sapatão, você acha que Deus vai deixar essa bagunça de qualquer jeito?

Pastor que transformou. Pastor não é mais pastor em muitas igrejas. Eu rodo esse Brasil. Pastor hoje é empresário, igreja é empresa e ovelha é negócio, rapaz. Pastor que transformou. Pastor não é mais pastor em muitas igrejas. Eu rodo esse Brasil. Pastor hoje é empresário, igreja é empresa e ovelha é negócio, rapaz. Você acha que Deus vai deixar isso barato que está no nosso meio? Gente engravidando. E para não deixar o escândalo aparecer, tira a criança. Você é mais assassino do que quem mata com revólver, rapaz. Você está pensando que Deus vai deixar isso barato? Gente nu na webcam mostrando. Mandando fotinha semi-nua pra namorada, pro namorado.

evangelho, pastor Adeilson Cires, que os crentes têm medo de morrer. Tem gente das antigas, Jorge, o pastor Adeildo, Paulo Roberto. Pergunta um crente de 20 anos atrás, que vinha para a igreja de bicicleta, com aquele chapéuzinho na cabeça, principalmente dos assembleanos, sabem? Pergunta para ele assim: se você morrer hoje, há 20 anos atrás, ele dizia: eu vou para o céu. Pega os crentes de hoje, minha pastora, se você morrer hoje. Olha para mim, irmãos. Talvez você que está aqui no Rio de Janeiro não tenha noção do que está acontecendo no Brasil, o evangelho. Jesus disse em Mateus 6:33: buscai primeiro o meu e a minha justiça e as demais coisas. Pega a temática do evangelho agora. Vê se prega o reino no altar. Você conta no dedo o pregador que prega o reino. Se prega as demais coisas, porque as demais coisas faz o povo da glória. Fica pregando: Deus vai te tornar o maior empresário de Caxias. Deus vai te tornar o maior empresário do Rio.

Olha para mim, irmãos. Você acha que um evangelho que fala que eu vou ser empresário, que Deus vai me dar porta na multinacional, que Deus vai me dar dinheiro, tu acha que um evangelho desse vai me encorajar para estar de frente com a morte? Jesus revela a João: ser fiel até a morte, dar-te-ei a coroa. Pega o texto no original. O texto no original quer dizer isso aqui, não quer dizer você aceitar Jesus novo e morrer velho na presença dele. No original quer dizer, quando a morte se deparar com ela, quando se deparar com a morte, ser fiel. Parafraseando, é isso aqui, ó. É acabar a vigília. Você sair daqui cheio de Deus, alguém botar uma arma na tua cabeça e falar assim: nega Jesus.

Se você negar, eu deixo você embora. Mas se você dizer, eu sirvo a ele e o amo, eu estouro a tua cabeça. Se você tiver cheio, você vai dizer, estoura. Aperta. Porque antes do meu corpo cair no chão, o Espírito Santo já levou na minha alma e o meu espírito para o paraíso. Recamasse, tio. Ô profeta, abre essa boca, brado. Eu sei que tem crente de fogo aqui. Olha a boca,

Agora, missionária, o evangelho de hoje, vê se não é assim. Crente tem medo de passar na porta do cemitério meia-noite. Eu não estou mentindo. Eu já vi crente passar perto de um alquitar na encruzilhada assim, ó. Aí eu fico pensando, quando eu estava no mundo, já viu quando ele estava no mundo cheio de cocaína no nariz e cheio de cachaça? Passava perto do cemitério assim, viu o alguidar, ainda fazia assim no alguidar. Pegava a cidra e ó, ainda fumava o charuto. Não tinha medo. Sabe quem era que usava uma pessoa dessa? Um demônio. Sabe quem é um demônio? Um anjo caído que é criatura de Deus. Sabe quem habita em você agora? 1 Coríntios 3,16. Não sabeis vós que sois o templo de Deus e que o Espírito Santo habita em vós? Quem é o Espírito Santo? 1 João 5,7. Três são os que testificam o céu: o Pai, a Palavra e o Espírito Santo. Os três são um só. Então, para começar, quem habita dentro de nós é Deus. Então, por que tu está com medo de andar na rua? Sabe quem te usava naquela época? Um demônio. Sabe quem é um demônio? Criatura. Sabe

Agora, a maioria dos crentes tem medo de morrer. Olha para mim. Na grande tribulação, a morte será repreendida durante 5 meses. É nessa hora que os homens vão conhecer quem é Deus Pai. Porque o que estão fazendo com o povo hoje é um assassinato espiritual. Só quem não entende o que está acontecendo, pega aí. 20 anos atrás do que se pregava, arrebatamento, santidade, adoração, obediência, contra o pecado. 20 anos depois se substituiu o reino e entrou nos altares as demais coisas. Campanha das portas abertas. Culto dos empresários. O culto agora é dos empresários, não é mais de Jesus, não. Olha para mim. Olha para mim. Só quem não entende não está percebendo o que o diabo está fazendo. O evangelho que está sendo pregado em na maioria do Brasil, dos púlpitos do Brasil, arrancou a mente da igreja do céu. É verdade. E colocou a mente da igreja na terra. Você quer ver um padrão daqueles que são do céu? Colossenses 3:1. Portanto, se vós já ressuscitaste com Cristo, buscai primeiro as coisas que são de cima, onde Cristo está sentado à direita de Deus o Pai. Colossenses 3:2. Pensai nas coisas que são do céu e não nas coisas que são da terra. O que está acontecendo hoje? O cara chegou.

tapa na minha cara e falou para mim assim: pastor, eu sei que Jesus vai voltar, mas eu quero casar primeiro. Para ele é melhor no momento, ter um momento de núpcia com a mulher dele. Não pode ser um João Batista da vida. Nunca beijou uma mulher na boca. Nunca teve uma relação sexual. Nunca beijou uma irmãzinha no cantinho da sinagoga. Viveu 30 anos separado para Deus, para ter um ministério de 6 meses só. Aí Jesus falou para o profeta assim: dos nascidos de mulher, na terra não existe ninguém maior do que João Batista. Olha a ótica de Jesus, terrível. Ele não fez cair fogo do céu como Elias, mas é maior do que Elias. Não abriu o mar vermelho como Moisés, mas é maior do que Moisés. Não tinha porção dobrada como tinha Eliseu, mas é maior do que Eliseu. Agora, por que João Batista é o maior de todos? Passou 30 anos com Deus e 6 meses com os homens. Aqui está o segredo. O segredo é passar mais tempo com Deus e menos tempo com os homens. O problema dessa geração de pregadores, que eles querem passar mais tempo com os homens e menos tempo com Deus. Quer passar 2 horas no WhatsApp e 1 minuto na orando.

acabou, glória a Deus, agora, né, irmão? Olha pra mim. Olha pra mim. Não coma qualquer coisa, não. Não dê glória com qualquer coisa, não. Estão alimentando a igreja com alimento errado. Olha pra mim, varão. Jesus disse, eu sou o caminho, a verdade e a... Jesus está dizendo, eu sou a própria verdade. Mateus 18:2. 18:20, aonde estiver dois ou três no meu nome, eu estou Então a verdade estará aqui. O mínimo que a igreja tem que ouvir é a verdade. Olha para mim. Tem mais um recadinho para quem ficar. Judas, versículo 6. Diga Judas 6. A Bíblia diz que há quatro anjos. Quantos anjos? Que estão presos no poço do abismo, em cadeias eternas, guardado por Deus para o dia do juízo. Baixinho aí, por favor. Aonde é que esses anjos serão soltos? Apocalipse 9:14, solta os quatro anjos, que estão presos junto ao grande rio Eufrates, do qual estão preparados dia, mês e ano, para matar a terça parte dos homens sobre a face da terra. Olha para mim, irmãos. Terça parte da terra, diga, terça parte. Sabe quantos bilhões de pessoas tem na Terra? 7 bilhões e 500 milhões de pessoas. Sabe quanto é um terço de 7 bilhões? 2 bilhões e 300. Apenas quatro anjos no dia do juízo final vai matar 2 bilhões e 300 milhões de pessoas. Fica para você ver. Fica. Fica com esse negocinho assim, foi ela que me, foi ele que me falou mal de mim, foi ela que me machucou, ela que tem que vir perdão a mim, pedir perdão, e Deus está falando, vai lá e perdoa ela, e você está rebatendo com Deus, é ele que tem que vir pedir perdão a mim. Oh, rapaz, fica com isso, porque quando a última trombeta soar, você fica e ele vai. Olha para mim. Sabe quem são esses quatro anjos? Quando Lúcifer se rebeliou, os quatro deixaram seus postos no céu, por vontade própria. Se Deus deixasse os quatro soltos hoje, com a Lúcifer e a cambada de demônio que está solto no mundo espiritual, só esses quatro tornaria o mundo centenas de vezes pior do que já é. Deus guarda os quatro. Eu vou te mostrar quem é os quatro. Lembra quando Jesus chegou em Gadara? O endemoniado de Gadara saiu, ele pegava todo mundo. A Bíblia diz que ninguém chegava em Gadara e não corria quando via ele. Mas quando Jesus chegou, aos demônios, ó.

prostrando, adorou a Jesus, dizendo: Filho do homem, vieste antes da hora nos atormentar? Olha para cá, irmãos. Jesus perguntou assim: qual é o teu nome? Ele disse: meu nome é legião, porque somos muito. A palavra legião era a mais alta patente do exército romano, composta por 6.200 soldados, 200 de infantaria e 200 de cavalaria e 6.000 de infantaria, os que iam a pé. Quando Jesus perguntou qual é o teu nome, ele está dizendo: aqui dentro desse corpo somos 6.200 demônios alojados. Agora olha para mim. 6.000 contra 13, porque era Jesus e os 12. É covardia. Covardia não é 6.200 demônios contra 13. Covardia é Jesus e os 12 contra 6.200. Dá uma olhadinha.

aqui, ó, olha para mim. Olha para mim. Jesus perguntou qual é o teu nome. Ele disse, meu nome é Legi. Sabe por que os 6.200 demônios se dobrou? É o que eu preguei. Tudo foi feito por e para ele. Paulo está falando de Jesus. Quem criou o mundo foi Deus, mas através da pá. E quem é a palavra? Quem chamou a capetada toda que era anjo? A existência foi ele. Veio. Quando os 6.200 demônios se dobrou diante de Jesus, ele está dizendo assim, ó, Jesus quando veio a essa terra tinha as duas naturezas, a humana e a divina, 100% homem e 100% Deus. Quando os demônios viram Jesus pisar em Gadara, os 6.000 falou, vamos dobrar o joelho, porque por fora é homem, mas por dentro é o Criador de todas as coisas. Não, se você não...

Agora olha para mim. Olha para mim. Vou falar, Jesus. Lucas conta a mesma passagem. E quando Jesus vai expulsar os demônios, olha o pedido dos demônios. Não nos mande para o abismo. Permita que entremos na manada de porcos. Olha para cá. Por que os demônios pediram a Jesus, não nos mande para o abismo? Sabe por quê? Porque 6.200 demônios sabia que aqueles 4 demônios perigosos estão no abismo preso. Agora olha para mim. A natureza de um demônio é ruim. Só que a natureza dos 4 é tão terrível que nem 6.200 demônios quiseram se encontrar com eles. Agora vou te fazer uma pergunta. Se você for arrebatado, você vai se encontrar com os 3 no céu: Pai, Filho e Espírito Santo. Calma aí. Agora, se você ficar, você vai se encontrar com os 4. Acabou, glória a Deus, agora, né, irmão? Quem gosta de cantar irmãzinha dos outros no Facebook vai se encontrar com os 4. Quem gosta de vir para a igreja com um bracinho de choro quebrado, você vai se encontrar com os 4. Quem gosta de ficar na igreja ardendo para o mulher, é

ninguém para quem fica. Agora em 5 minutos eu falo para quem vai. 1 Coríntios 15, 51. Paulo disse, na verdade, era para você ter dado glória, não é na mentira, na verdade. Se você não entender agora eu paro. Na verdade nem todos morreremos. Sabe o que Paulo está dizendo aqui? O arrebatamento é o único evento na Bíblia capaz de impedir trovão do cemitério lá de Nova Iguaçu enterrar o teu

corpo. O arrebatamento é um único evento na Bíblia, capaz de impedir do coveiro aqui de Duque de Caxias jogar uma pá de areia no seu caixão. Não é porque eu estou pregando, é porque eu creio. Eu creio que eu faço parte da geração que não verá a morte. Antes

mim. Olha pra mim. Já deu minha hora. Mas eu quero dizer isso. Segura aí. No dia do arrebatamento, a gente vai trocar de corpo, diga de corpo. Seremos levados até as nuvens a se encontrar com o Senhor Jesus nos ares. E outra coisa, eu passei 4 anos dentro de uma faculdade estudando. E me ensinaram que quem vai arrebatar a igreja é Jesus, e não é. Embora os três sejam um só, mas não é ele. Quem vai arrebatar a igreja é aquele que está em 1 Tessalonicenses 4,16. E o mesmo Senhor descerá do céu com alarido e voz de arcanjo e com a trombeta de Deus nas mãos. Os mortos ressuscitarão primeiro. Depois nós, os que estivermos vivos, acompanha o texto, seremos arrebatado, tirado com força e levado até as nuvens a se encontrar com o Senhor Jesus nos ares. É a parousia. Ele sai do céu e fica nos ares dessa forma. Jesus fica na posição de receber a igreja. Então quem é que pega, arrebata a igreja e entrega na mão dele? Sabe quem vai arrebatar a igreja? É aquele que ele disse: eu estou indo para o céu, mas não vos deixarei órfãos. Eu enviarei o

vou falar. Pastor Deildo, o crente é meio, tem que ser meio doido, né? A Bíblia diz que a jumenta falou com Balaão, sim ou não? Se a jumenta falou com Balaão, eu como pentecostal, eu posso falar com a minha roupa. Jesus disse, se concordar na terra, dois no céu será feito. Segura na tua roupa assim. Fala com autoridade, diga roupa. Assim diz o Senhor, se a última trombeta soar agora, tu fica e eu subo. Olha pra cá, olha pra mim. Quem é que vai cantar, Pastor Joel? Assim que eu acabar, a Regiane entra. Olha pra mim. Quando a gente for arrebatado, não haverá nenhum sentimento da terra no céu. Será subjugado, seremos transformados. Mas se pudesse a gente ouvir alguma coisa, se o arrebatamento acontecer de tarde, à noite eu queria ouvir uma coisa. Se Deus me permitisse, era o Jornal Nacional. Eu queria ouvir o Jornal Nacional no dia do arrebatamento. Porque a Globo só fala mal da igreja. Pode falar o que quiser do apóstolo, mas contra fato não há argumento. Todas as curas têm documento comprovando. Então não adianta. Mas só fala que apóstolo roubou, que pastor é pedófilo. Não fala que Jesus curou o cego, que Jesus ressuscitou o morto. Isso eles não mostram. Ah, mas no dia do arrebatamento, se o arrebatamento acontecer de tarde, eu queria ver aquele dia. A hora que desse 8:30 da noite e começasse a tocar aquela musiquinha. Aí o William Bonney tomasse a palavra e dissesse, boa noite. Milhões de pessoas no Brasil desapareceram simultaneamente.

Você crê que tem um homem de Deus aqui? Se você se sentir constrangido, não faça. Porém, se você entender que tem um homem de Deus aqui, levanta tua mão direita para cima. Se você se sentir constrangido, não faça. Porém, se você entender que tem um homem de Deus aqui, levanta tua mão direita para cima. Eu vou pedir a Deus para colocar poder na sua mão direita agora. Quando eu acabar de tocar, acabar de orar, Jesus vai colocar poder na tua mão. E a hora que eu acabar, a única coisa que você vai dizer para a pessoa que está do seu lado é isso: receba a presença do Espírito Santo. Olha para mim. Se eu vim aqui na direção de Deus, quem não é batizado vai ser batizado agora. Quem está enfermo, Jesus vai curar agora. Entendeu? Assim que eu acabar a oração, você segura na mão da pessoa e diga: receba a presença do Espírito Santo agora. Assim que eu acabar de orar, solta a Rejane para cantar. Senhor Deus, eu preguei a tua palavra, eu creio no poder da mesma. Essa mão sem o teu poder é apenas uma mão natural e física. Mas se tu colocar o teu poder embaixo das mãos deles agora, o Senhor vai batizar crente aqui agora. O Senhor vai curar pessoas aqui agora. A estéreo será mãe de filhos. Aquele que está com a sua doença crônica será arrancado do seu corpo agora. Senhor, renova teu servo que chegou aqui com as esperanças falidas. Gente que está pensando em retornar e sair da tua presença, Senhor, dar um sinal aqui nesse vigilão agora, que esta casa seja tomada pela tua presença nesta hora. Ao tocarem essas mãos com mãos, batize agora, renova agora, enche agora. Eu conto um e Jesus está te enchendo agora. Eu conto dois e Jesus vai batizar você com o Espírito Santo nessa hora. Eu conto dois e meio e Jesus vai te curar agora.

0: Senhor levar óleo.
1: Louvado seja o teu
0: cheio,
1: nome, Senhor Jesus.
0: Cheio! 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